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0: 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Ah, já, já, respetáculo, né?
1: Mau,
0: Ancoli, Hamuru.

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1: Bom dia. As notícias apresentadas por Cristina Xavier. O presidente da República diz que o novo governador de Gaza, empossado esta sexta-feira em Maputo, está proibido de cometer algumas falhas durante o exercício das suas funções. Daniel Chapo explica que a experiência profissional de Alfeu Cunha foi determinante para a sua indicação como governador da província de Gaza. O chefe de Estado exigiu, por isso, que a província contribua para o alcance da independência econômica do país.
2: Mas a sua experiência profissional proíbe-lhe de cometer alguns erros no exercício das funções que hoje assume, daí a confiança dos membros da Assembleia Provincial, que são representantes da população de Gaza. Por isso, sob a vossa direção, Sr. Governador, a província de Gaza deve contribuir decisivamente para o lançamento dos alicerces para a nossa independência económica, a nossa pátria amada, Moçambique.
1: No discurso que marcou a cerimônia de tomada de posse do novo governador da província de Gaza, o presidente da República sublinhou a necessidade de haver uma boa articulação com os órgãos locais. O secretário de Estado na cidade

0: cidade de Maputo reconhece que a escassez de financiamento e investimento na capital do país dificulta a prestação de serviços públicos à população. O posicionamento foi assumido esta sexta-feira durante a sessão de balanço da missão de acompanhamento e avaliação da Comissão do Plano e Orçamento da Assembleia da República. Segundo Vicente Joaquim, a cidade enfrenta limitações financeiras e organizacionais que comprometem o funcionamento de vários setores da administração pública.
1: A componente de investimento para nós é de extrema importância para conseguirmos trabalhar. Então, queremos fazer este apelo para, mais uma vez, a Comissão do Plano e Orçamento ajudar-nos na forma como é que nos próximos anos a cidade de Maputo deva merecer o orçamento de investimento, senão nós não estamos a fazer o trabalho como deve ser, mesmo porque os recursos sabemos que são escassos, mas nessas condições fica muito difícil trabalhar.
0: A missão decorreu entre os dias 5 e 7 de agosto corrente e teve como objetivo avaliar a execução do plano económico e social e orçamento do Estado referente ao primeiro semestre de 2026. O Serviço Nacional de Investigação Criminal diz ter abortado na última quinta-feira uma alegada tentativa de rapto na província de Maputo, que culminou com a detenção de 3 cidadãos moçambicanos. A informação foi avançada esta sexta-feira pela porta-voz do CERNIC na província de Maputo, Sheila Manjate, em conferência de imprensa conjunta das direções do CERNIC da província e da cidade de Maputo. A conferência de imprensa serviu igualmente para apresentar um cidadão indiciado pelos crimes de ofensa à honra do Presidente da República e de outras entidades, bem como de incitamento à desobediência coletiva. O administrador apostólico da Diocese de Xai-Xai afirma que o cardeal Dom Júlio Langa cumpriu com amor a missão de servir a Deus como sacerdote e bispo da Igreja Católica. Dom Francisco Chimoi considera o bispo emérito da Diocese de Xai-Xai como um homem honesto que sempre esteve pronto para ensinar a palavra de Deus. Dom Chimoi falava esta sexta-feira na Sé Catedral de Xai-Xai durante a missa do corpo presente, que marcou o segundo dia das cerimônias de despedida do cardeal Dom Júlio Langa, que morreu segunda-feira em Maputo, vítima de doença.
2: Para nós, de fato, essa morte desse cardeal é um legado que nos deixa do empenho, de uma seriedade, de uma honestidade, de uma procura constante de dar o melhor de nós mesmos para que os outros possam aproximar-se de Jesus. Na sua simplicidade, soube entrar em todas as camadas sociais.
0: Os restos mortais do cardeal e bispo emérito da Diocese de Xai-Xai, Dom Júlio Langa, vão enterrar este sábado no Santuário de Nossa Senhora de Lourdes, em Xonguane, província de Gaza. No estrangeiro, a Arábia Saudita, o Paquistão e Turquia assinaram esta sexta-feira, em Meca, um acordo de cooperação militar para a defesa mútua dos seus territórios. O documento não detalha o alcance dos compromissos assumidos por cada um dos países representados, deixando claro apenas a união para a segurança coletiva e promoção da paz, segurança e estabilidade no Médio Oriente. O tempo. As cidades de Tete e Nampula poderão registrar este sábado a temperatura máxima de 29 graus centígrados, seguidas por Inhambane, Beira Quelimane e Pemba com 28 graus. Vilanculo, 27, Maputo e Xai-Xai, 26, Lixinga, 24 e, por último, Chimoio, 23 graus centígrados de temperatura máxima. Fora as notícias das 5, as próximas às 7 horas.
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1: Esteve pronto para ensinar a palavra de Deus. Dom Shimoi falava esta sexta-feira na Sé Catedral de Xeixai durante a missa do corpo presente que marcou o segundo dia das cerimônias de despedida do cardeal Dom Júlio Duarte Langa, que morreu segunda-feira em Maputo, vítima de doença.
2: Para nós, de fato, essa morte desse cardeal é um legado que nos deixa do empenho, de uma seriedade, de uma honestidade, de uma procura constante de dar o melhor de nós mesmos para que os outros possam aproximar-se de Jesus. Na sua simplicidade, soube entrar em todas as camadas sociais.
1: Os restos mortais do cardeal e bispo emérito da diocese de Xeixai, Dom Júlio Langa, vão enterrar este sábado no santuário de Nossa Senhora de Lourdes, em Xungwen, província de Gaza. Atualidade internacional, a Arábia Saudita, o Paquistão e a Turquia assinaram esta sexta-feira em Meca um acordo de cooperação militar para a defesa mútua dos seus territórios. O documento não detalha o alcance dos compromissos assumidos por cada um dos países representados, deixando claro apenas a União para a segurança coletiva e promoção da paz, a segurança e estabilidade no Médio Oriente. O tempo. As cidades de Tete e Nampula poderão registrar este sábado temperaturas máximas de 29 graus centígrados, as mais elevadas do país. A Inhambane, Beira, Quelimane e Pemba, a máxima poderá atingir 28 graus. Vilanculo deverá chegar aos 27 graus, enquanto Maputo e Xai poderão registrar 26 graus. Em Lixinga, a temperatura máxima será de 24 graus e Chimoio deverá registrar a mais baixa com 23 graus centígrados. É próximas notícias quando forem 9 horas.

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0: Atenção às notícias já a seguir, apresentadas por Ernesto Chouque. Bom dia.
1: Rosa Freitas, o vento. Bom dia. O presidente da República, Daniel Chapo, exige ao novo governador de Gaza, Alfeu Cunha, rigor no exercício das suas funções, advertindo que lhe não serão permitidas falhas na condução dos destinos da província. Alfeu Cunha tomou posse esta sexta-feira em Maputo, numa cerimónia em que o chefe de Estado destacou a sua experiência profissional como um dos fatores determinantes para a sua nomeação. Daniel Chapo exigiu ainda que Gaza dê um contributo decisivo para o alcance da independência económica do país através do aproveitamento das potencialidades da província e da melhoria da prestação de serviços às populações.
2: A sua experiência profissional proíbe-lhe de cometer alguns erros no exercício das funções que hoje assume, daí a confiança dos membros da Assembleia Provincial, que são representantes da população de Gaza. Por isso, sob a vossa direção, Sr. Governador, a província de Gaza deve contribuir decisivamente para o lançamento dos alicerces para a nossa independência económica, da nossa pátria amada, Moçambique.
1: No discurso de tomada de posse, o Presidente da República sublinhou igualmente a necessidade de uma boa articulação entre o governo provincial e os órgãos locais como condição para uma governação mais próxima e eficaz. Até outubro próximo, a sede do posto administrativo de Nsazo, no distrito de Chifunda, na província de Tete, será eletrificada através de uma central fotovoltaica. Onésio João.
3: A garantia foi dada pelo presidente do Conselho de Administração do Fundo Nacional de Energia, FUNAI, que esta sexta-feira visitou o empreendimento, cujas obras iniciaram em 2023 e encontram-se paralisadas desde o início deste ano. Trata-se de uma infraestrutura com a capacidade de produzir 200 megawatts, construída no âmbito do Programa Nacional Energia para Todos. Mete Gondola afirmou que a sua instituição já identificou a solução definitiva do problema que atrasou a energização da sede do posto administrativo de Nsazo.
1: A província de Nampula registrou uma redução significativa da malária no primeiro semestre deste ano, ao anotar cerca de 790 mil casos, Vitorino Kumbukane.
4: No primeiro semestre de 2025, Nampula registrou cerca de 1 milhão e 800 mil casos. Em termos de óbitos por malária, nos primeiros 6 meses deste ano, houve 47 mortes contra 61 do igual período do ano passado. São dados anunciados esta sexta-feira por William Tuzini, porta-voz do Conselho Executivo Provincial de Nampula, em conferência de imprensa no final da quinta sessão ordinária do órgão. Ações de sensibilização e distribuição de redes mosquiteiras às comunidades são, entre outros fatores, que contribuíram para a redução de casos e de mortes por malária. Vitorino Kumbukane, em Nampula.
1: O Serviço Nacional de Investigação Criminal diz ter abortado na última quinta-feira uma alegada tentativa de rapto na província de Maputo, que culminou com a detenção de 3 cidadãos moçambicanos. A informação foi avançada esta sexta-feira. É pela porta-voz do CERNIC na província de Maputo, Sheila Manchate, em conferência de imprensa conjunta das direções do CERNIC da província e cidade de Maputo. A conferência de imprensa serviu igualmente para apresentar um cidadão indiciado pelos crimes de ofensa à honra do Presidente da República e de outras entidades, bem como de incitamento à desobediência coletiva. Fora do país, cidadão moçambicano Armindo Pacula foi condenado a uma pena de 25 anos de prisão efetiva pelo envolvimento no homicídio do DJ sul-africano Warwick Stock, conhecido publicamente por DJ Warras. Eduardo Figurão.
5: Armindo Pacula celebrou um acordo de confissão com o Ministério Público Sul-Africano no Tribunal Superior de Joanesburgo esta sexta-feira. Pacula admitiu ter assassinado o músico a troco de 25 mil randes, o equivalente a cerca de 100 mil meticais. No âmbito deste acordo, o moçambicano declarou-se culpado das acusações de homicídio, posse ilegal de

0: arma de fogo e de munições, bem como de violação da lei de imigração. O porta-voz da Procuradoria Sul-Africana, Mahoboke Mohlatlole, sublinhou que a sentença serve para responsabilizar os autores de crimes violentos. Rádio Moçambique, Eduardo Figurão, Joanesburgo.
1: O tempo. As cidades de Tete e Nampula poderão registrar este sábado temperaturas máximas de 29 graus centígrados, as mais elevadas do país. A Iambane, Beira, Quelimane e Pemba, máxima poderá atingir 28 graus. A Vilanculo deverá chegar aos 27 graus, enquanto Maputo e Xai-Xai poderão registrar 26 graus. Em Lixinga, a temperatura máxima será de 24 graus. A Chimoio deverá registrar a mais baixa com 23 graus centígrados. As próximas notícias quando forem 11 horas.

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1: Minutos passamos a transmitir o programa Linha Direta hoje com a moderação de Castro Jorge. 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

0: Sim, sábado sim, estamos presentes no quadrante do seu receptor para lhe trazer um assunto de debate da atualidade nacional e não só. Hoje não vamos fugir à regra, vamos então falar da 16ª edição do Festival Nacional Desportivo de Jogos Escolares, que já bate a porta pela segunda vez. Depois de 2003, a cidade de Inhambane e o município da Machis vão acolher então o festival mais importante do desporto escolar no nosso país. Hoje vamos então refletir à volta dos preparativos deste evento desportivo que se vai realizar naquela província do sul do país. Para tal, tenho já em estúdio o diretor adjunto de Saúde Escolar e Assuntos Transversais do Ministério Moçambicano de Educação e Cultura, Salazar Picardo. Teremos ainda nesta nossa emissão de hoje um painel situado em Inhambane para sabermos dos preparativos locais para o acolhimento desta festa. Também seguiremos para as províncias de Manica e Cabo Delgado, onde também temos painéis instalados para este nosso debate de hoje. E para começar mesmo, professor, muito obrigado por ter aceito o nosso convite, estar aqui presente nos nossos estúdios. Para começar, qual é a gênese dos Festivais Nacionais de Jogos Escolares?
1: Bom, muito bom dia ao meu amigo e grande jornalista Carlos Jorge. Também queríamos saudar os ouvintes e agradecer a oportunidade de ter convidado o Ministério da Educação para partilhar um pouco de uma das atividades de relevo do setor da educação, que são os jogos escolares. Estamos a falar de um evento que teve início em 1978, com o objetivo de proporcionar um ambiente seguro de prática desportiva nas escolas. Na verdade, o desporto escolar é assumido como uma extensão natural da disciplina de educação física, podendo estender-se ainda mais para outras modalidades que não aparecem no currículo escolar. Então, em 1978, o então presidente da República Popular de Moçambique, Samora Machel, deu início a esse movimento amplo na cidade de Maputo e que continua até hoje. A gênese, na verdade, foi para proporcionar a prática desportiva a nível da escola para alunos de todo o sistema educativo. Estamos a falar do ensino primário, do ensino secundário, e nas diferentes fases em que aconteceram, sempre tivemos a oportunidade de chegar até os 18 anos como uma prática regular. Então, essa é a gênese do desporto escolar.
0: Vamos com a porta da 16ª edição, 15 edições depois. O que é que se diz em termos do cumprimento deste objetivo principal da criação destes jogos?
1: Olha, o festival é o culminar de um amplo movimento na escola. Portanto, temos a fase da escola, temos a fase do distrito, e algumas vezes também temos a fase da ZIP. Temos a fase provincial e esta é nacional. A nacional congrega, obviamente, todas as províncias de Moçambique num único local com as modalidades eleitas. Para este 16º festival, que vai acontecer em Inhambane, foi precedido de vários festivais. A história é que os primeiros 4 festivais foram realizados aqui na cidade de Maputo. Portanto, foi em 78, como falámos no início, 1980, 1982 e 1984. Depois houve uma interrupção muito longa devido à Guerra dos 16 Anos. Foi retomado em 82, foi interrompido por causa da Guerra dos 16 Anos e retomado em 98, ainda na cidade de Maputo. Depois passou a ter o caráter rotativo a nível provincial, obedecendo às zonas sul, centro e norte. Foi por essa razão que depois de 98 foi-se para a cidade da Beira, e da Beira fomos para Nampula em 2003, na Beira foi em 2001, depois fomos para a cidade de Inhambane e sucessivamente para Quelimane, Lixinga, voltamos à província de Maputo, Tete, Pemba, Xai-Xai, Chimoio, E mais recentemente fomos para Nampula, 2 anos atrás. Inhambane vai receber pela segunda vez o festival e todas as condições preparadas para isso, desde o ponto de vista técnico, estão feitas. Continuam alguns desafios logísticos, mas o que podemos dizer é que a cidade de Inhambane, que o festival vai se realizar em dois locais importantes, em duas cidades municipais importantes, que é a própria cidade de Inhambane, que é a capital, e a cidade de Machiche, em 8 modalidades, nomeadamente o handball, o atletismo, incluindo o atletismo para pessoa com deficiência, basquetebol, futebol, ginástica, incluindo ginástica para pessoas com deficiência, os jogos tradicionais, para enaltecer a nossa identidade cultural. Teremos igualmente o voleibol e o xadrez. Então são as 8 modalidades que vão evoluir na província de Inhambane durante o 16º Festival Nacional de Jogos Escolares. É preciso reforçar que os jogos vão iniciar no dia 29 deste mês, portanto, dia 29 de agosto, e estende-se até o dia 6 de setembro, com o principal objetivo, como nós já identificamos, unir todo o país nessa província, enaltecendo o patriotismo, enaltecendo os valores mais nobres do desporto escolar e a multiculturalidade que sempre envolve os jogos.
0: Daqui a pouco sigo viagem para Inhambane, no palco dos jogos, mas antes, Sr. Diretor Nacional, queria saber, em termos de avaliação do Ministério, Inhambane está pronto para o festival a partir do dia 29?
1: Tudo está sendo feito para que Inhambane esteja pronto o dia 29. Decorrem os últimos preparativos, obviamente, principalmente no que toca aos locais de alojamento, também os locais para competição. Ainda temos pequenos desafios de reparação ou das infraestruturas desportivas. E ainda merece atenção especial as condições de alimentação. Então, resolvido essas questões, que temos fé que vão ser resolvidas, o festival estará pronto para acolher as pessoas.
0: Importa, estimado ouvinte, informar que ao longo deste nosso debate iremos transmitir o elogio fúnebre do Presidente da República nas exéquias da membro do Conselho de Estado Maria Massamba, nos passos do município, mas esta intervenção será feita por os ouvintes da Antena Nacional, porque estamos em simultâneo com o RM Desporto. No RM Desporto o debate vai continuar de forma ininterrupta. Vamos então seguir viagem para Inhambane, o palco dessa 16ª edição. Tenho já em estúdio Venâncio Macão. Venâncio, muito bom dia e os seus convidados.
2: Ora viva, Castro Jorge, ouvinte da Rádio Moçambique, muito bom dia. Estamos aqui com dois convidados neste momento, o chefe do Departamento de Nutrição e Saúde Escolar, Belarmin Tivan, e o Diniz Marguê, da Comissão Técnica. E com essas duas pessoas, nos próximos minutos, vamos perceber como é que vai a preparação da província. Começo com o chefe do Departamento de Nutrição e Saúde Escolar, Belarmin Tivan. Bom dia, obrigado pela vossa presença aqui em estúdio. Como é que está, de facto, a província de Inhambane, quando já se sabe que dia 29 o jogo escolar deve iniciar?
3: Muito obrigado. Agradecemos o convite que nos foi formulado para podermos partilhar aquilo que é o nível de preparação do Festival Nacional de Jogos Desportivos Escolares em Inhambane 2026. Em termos de preparação, a província sente que está em bons passos. Faltam cerca de 20 e poucos dias para o início do Festival Nacional. Então, temos as nossas infraestruturas desportivas em condições. faltando duas infraestruturas que já a próxima semana poderão ter alguma intervenção. Falo do campo polivalente da Escola Secundária de Mulher e o campo polivalente da Escola Secundária 29 de Setembro. Mas as outras infraestruturas desportivas já se encontram em bom estado neste momento. Mas também temos as infraestruturas para o alojamento de todas as delegações, que também estão já num bom nível de preparação, digamos assim, estão bem, faltando alguns aspectos, como a questão dos colchões, que ainda estamos já a fazer a transferência de alguns pontos para os locais identificados para alojamento, bem como as beliches. Portanto, achamos nós que, neste momento, há condições, daqui a 20 dias, provavelmente possamos acolher o festival num ambiente saudável.
2: Definitivamente, de onde irá decorrer a cerimônia de abertura e também de encerramento?
3: Teremos a cerimônia de abertura e de encerramento na cidade da Machis, no campo municipal da cidade da Machis. Este que será o palco dessas cerimônias. Definitivamente foi declarado aquele local que tem condições para o efeito.
2: Do ponto de vista dos campos, falou aqui de polivalente de Molé, também de 29 de setembro. Vai acolher que modalidades esses campos polivalentes?
3: O campo polivalente de Molé vai acolher o handball masculino, e o campo polivalente da 29 de setembro vai acolher o voleibol masculino.
2: O basquetebol terá lugar onde?
3: O basquetebol masculino estará no campo do Instituto de Ciência e de Saúde, e o feminino estará no Instituto Industrial e Comercial Eduardo Mugani, na cidade de Inhamane.
2: A modalidade de vôlei?
3: O vôlei, como dizíamos, o masculino estará na 29 de setembro, na cidade da Machis. O feminino estará também no Instituto Industrial e Comercial Eduardo Mugani, na cidade de Inhamane.
2: A acomodação dos atletas, como que será feita? Em modalidades? Qual a estratégia que o setor encontra para facilitar a movimentação desses atletas?
3: Bom, a estratégia que foi encontrada foi olhando para as infraestruturas. Temos algumas infraestruturas na cidade da Machis e outras na cidade de Inhamane. Então, precisamos de ter dois campos, por exemplo, para cada modalidade, onde teremos o masculino e o feminino. Entretanto, não havendo possibilidade, por exemplo, de dois campos para o voleibol na cidade da Machis, temos um na Machis e temos um na cidade de Inhamane. Portanto, aqueles que vão competir na cidade da Machis irão alojar-se na cidade da Machis. E os que vão competir na cidade de Inhamane também vão alojar-se na cidade de Inhamane. Para evitarmos o movimento das duas cidades. Então, quem compete numa cidade fica naquela mesma cidade. E aí facilita a movimentação dos atletas e toda a equipe.
2: O chefe dizia que nos próximos dias poderão iniciar algumas atividades de intervenção dos campos polivalentes. E o campo que vai acolher o futebol feminino, que é o do Clube Ferroviário de Inhamane, quando que inicia a intervenção para permitir que o piso esteja em condições de tela?
3: Bom, este é outro campo que precisa de alguma intervenção, mas queremos acreditar que até lá o campo estará em condições. Não posso precisar exatamente o dia, mas até lá estaremos com o campo em condições para as competições. Está garantido.
2: Olhando as duas cidades ligadas aqui na Bahia, através do mar, haverá espaço para alguns atletas ou usar o transporte marítimo em algum momento para chegar de um ponto para outro, daquilo que é o esquema que está sendo desenhado ao nível dos Jogos Escolares?
3: Em princípio, não. Para fazer jogos como tal, não. Mas podemos precisar da travessia para outras atividades, porque teremos outras atividades dentro que estão no programa e que podem acontecer numa cidade, que haverá necessidade de os atletas que estão numa cidade possam passar para outra, que é para fazerem essas outras atividades. Mas para competir como tal, não teremos. Mas como dizia, temos aqui dentro do programa algumas atividades como concurso de redação, de leitura. Então isso pode acontecer numa só cidade e os atletas serem movimentados para a respectiva cidade onde vão fazer essas atividades.
2: Falava aqui de locais da vão ser alojados nas duas cidades de Inhambane e Maxixe. Especificamente, quais são os locais escolhidos para acomodar os atletas?
3: Na cidade da Maxixe temos dois locais. Teremos o campus 2 da Universidade da Sagrada Família. E depois o segundo local será o Instituto de Formação de Professores de Chicuque. Na cidade de Inhambane teremos o Instituto Industrial e Comercial Eduardo Mugliano. Teremos a Escola Secundária 3 de Fevereiro. Teremos o Centro da Mulher, é um dos pontos também escolhidos para uma acomodação.
2: A Escola Secundária da Mulher está fora?
3: Ah, perdão, a Escola Secundária de Mulher é o outro local. Sim.
2: O que é que significa, do ponto de vista do saneamento do meio, nesses locais? Como é que a direção provincial, os organizadores, desenham para responder a essa avalanche de gente que estará lá?
3: Bom, está a ser acautelado, porque a Direção Provincial de Educação é proponente da atividade. Contudo, há aqui comissões, diversas comissões de trabalho que foram criadas a partir da província e que o Ministério deu aval a essas comissões, que já começaram a trabalhar no sentido de cada uma das comissões ver quais são as suas responsabilidades e o que é que deve fazer. Portanto, para questões de saúde, temos lá colegas da Comissão de Higiene, Saúde, Limpeza, que vão trabalhar nesta área.
2: E quando começam a chegar as delegações em Inhambane para assegurar que haja o ensaio, ou por outra, do desfile, preparação para o desfile, e também, dia 29, se assegure que iniciem os jogos? As delegações, quando começam a chegar?
3: Bom, em princípio, as delegações chegam no dia 27, para permitir que no dia 28 possam repousar e no dia 29 arrancam as atividades.
2: Olhando para a alimentação, como é que se pensa que deverá ser feito? Quem vai preparar as refeições? Já foi encontrada uma empresa? Que estratégia está sendo encontrada para responder a esse movimento?
3: Bom, a direção provincial, neste momento, aguarda orientações do Ministério. Há assuntos que esperamos pelo comando do Ministério. Então, neste sentido, não podemos avançar aqui alguma estratégia que pode ser adotada pela província para o efeito. Entanto, a qualquer momento, estamos à espera de algum comando para poder permitir que haja este... Não tenhamos problemas em relação a este assunto.
2: E já existem alguns bens alimentares no armazém que já foi disponibilizado na Maxixe para receber quem quer canalizar os apoios para essa festa?
3: Bom, temos o armazém identificado. No entanto, ainda não recebemos os produtos para o Festival Nacional. Então, queremos acreditar que dentro desses 20 e poucos dias iremos receber todos os bens que serão usados para o festival.
2: Castro, podemos continuar com a comissão técnica ou devolvemos a palavra para ir a outro ponto do país?
0: Bom, daqui a pouco vamos então entrar para a vertente desportiva. Antes, gostava aqui de voltar ao diretor adjunto de Saúde Escolar e Assuntos Transversais do Ministério da Educação e Cultura, o Salazar Picardo, professor Salazar Picardo. A questão que lhe coloco é, tecnicamente, depois de tudo o que ouvimos que está a acontecer em Inhambane, o Ministério sente-se que está tranquilo para avançar para estes jogos?
1: Bom, estamos no momento em que devemos ter a tranquilidade necessária para que os jogos aconteçam. Como falamos no início, há desafios na reabilitação de algumas infraestruturas que foram bem mencionadas pelo colega Belarmino, a quem saúdo, que tem feito um bom trabalho nesse sentido, e também no alojamento. Para além desses dois campos que foram mencionados, três com o campo de ferroviário de Inhambane, basicamente será o piso que deve ser reabilitado. Há desafios gerais de alguma pintura e demarcação do campo, dos campos. Mas também temos desafios no saneamento nos locais de alojamento. Estamos a falar basicamente do sistema de esgoto. Isso é importante. Então, como disse, há preocupações, mas temos de ter tranquilidade suficiente para que os jogos decorram com alguma normalidade.
0: Muito obrigado, professor. Vou também convidar a este debate o diretor provincial de educação de Cabo Delgado, Ivaldo Quincardeta, a quem cumprimento. Bom dia, obrigado por ter aceito o nosso convite. E a questão que lhe coloco é que temos acompanhado de forma recorrente, um pouco por todo o país, algumas queixas das condições nas quais se está a trabalhar na preparação do Festival Desportivo de Jogos Escolares. Mormente, a condição dos campos onde as crianças estão a ser preparadas de forma final para este festival e que a partir da próxima semana começarão então a ser divulgadas as listas finais. Qual é a situação de Cabo Delgado?
4: Muito obrigado, Castro Jorge. Obrigado, colegas do painel e ouvintes da Rádio Moçambique, programa Linha Direta. Muito bom dia a todos. Indo diretamente à sua questão, tenho a dizer o seguinte. Nós ativamos o nosso Centro Provincial de Treinos na cidade de Pemba, onde no dia 27... acolhemos 310 atletas pré-selecionados. Os mesmos estão alojados em dois locais, o Instituto de Formação de Professores Alberto Chipande e o Centro Juvenil. O Centro Juvenil localiza-se dentro do complexo desportivo, onde as modalidades coletivas e atletismo estão a treinar, e as modalidades individuais, como ginástica, jogos tradicionais e xadrez, estão a treinar no Instituto de Formação de Professores. As condições do complexo são aceitáveis, tentamos fazer alguma melhoria, principalmente na pista do atletismo. Os outros campos já eram praticados e então estamos a treinar sem problemas.
0: A este debate, o chefe de repartição de assuntos transversais na Direção Provincial de Educação de Manica, Lourinho Oasso, que também está connosco a partir do emissor provincial da Rádio Moçambique em Manica. A questão que lhe coloco é como vai esta preparação antes da divulgação da lista final dos atletas que devem seguir para representar Manica. Manica que já lançou um desafio de querer regressar ao pódio dos Jogos Escolares.
5: Muito obrigado, Castro Jorge. De fato, a província de Manica está preparada para participar no Festival Nacional de Jogo Esportivo Escolar. Lembrar que é a 16ª edição e este evento vai decorrer, de fato, na província de Manica. Nós, de Inhambane, desculpa. Nós, como a província de Manica, estamos sim. Já estamos com as crianças no centro de treinos. Nós designamos centro de treinos. É um local onde estão lá 260 crianças e 30 professores, técnicos, juízes e cronometristas, em função das modalidades. Já fizemos os nossos treinos. Já estamos na reta final de identificação da espinha dorsal da província, que é a identificação definitiva, passo a repetição, e é lá onde nós conseguimos selecionar em cada modalidade em função do regulamento do festival. Estamos a dizer concretamente, metade dessas crianças, que são 130, vão participar na 16ª edição. Com relação ao nosso centro de treinos, essas crianças estão alojadas no Instituto Superior Politécnico Domingo Taimo. Desde já queremos agradecer pelo o acolhimento, que é o alojamento, visto que estamos a preparar uma reunião nacional de quadros. Então, os nossos centros de treinos, nossos locais de alojamento, que são centros internados e lares, estão em manutenção. Muito obrigado por tudo que estamos aqui a dizer, e em coordenação com o Conselho Executivo Provincial, quero desde já agradecer Sua Excelência Governadora por dar-nos esse espaço de chamarmos as crianças, colocarmos num local e começarmos a trabalhar tecnicamente. O estado de saúde é bom, uma vez que não temos muitas baixas, pese embora que a província de Manica está a sentir-se de frio, frio intenso, e à semelhança disso, há crianças que estão das outras zonas que estão cá, estão a outros distritos. Tivemos um privilégio, esta edição, de termos dos 12 distritos, crianças pré-selecionadas dos 12 distritos. Igualmente, tivemos a sorte de termos treinadores provenientes dos outros distritos, visto que a edição do Festival Provincial, quem venceu absolutamente é o distrito de Mussorize. Para quem conhece a província de Manica, está mais para a zona sul da província de Manica, quase a fronteira com a República do Zimbábue e mais próximo para a província de Gaza e Inhambane. Mas não, isso não identifica que percamos o privilégio de conseguirmos identificar atletas e treinadores de acordo com os critérios que nós definimos internamente. Os centros de treinos, onde as crianças são a treinar, é mais no centro da cidade de Chimoio. Estamos a falar na escola secundária Vila Nova, que está lá o básquet feminino. Para quem conhece a nossa cidade, é mais para a zona norte. E a escola secundária Vila Nova, lembrar que, para além de termos esta componente do básquet, temos uma identificação da província como referência em basquetebol. Enquanto que na escola secundária Samora Moisés Machel estão lá as modalidades de basquetebol masculino e handebol em ambos sexos. Uma vez que handebol pode treinar no pavilhão da escola secundária de Samora Machel, também pedimos a instituições privadas, nesse caso que é a escola privada Associação dos Pais. Para quem conhece a cidade de Chimoio, está mais na saída para a zona oeste. Igualmente temos a modalidade de atletismo, que está a treinar no campo municipal. É um campo do Conselho Autárquico de Chimoio, onde também fizemos alguns jogos ou provas em atletismo e jogos também em futebol, pese embora que temos um campo de relva sintética que nos ajuda em algum momento as crianças a fazer os seus jogos de controle. Um lado, o futebol faz jogos de controle no campo municipal, também faz as provas de atletismo, porque é a única pista que nós temos no centro da cidade, e a logística está garantida, é que as crianças num período estudam e o período contrário vão treinar. Tivemos uma particularidade, sempre identificamos isso, a província de Manica conseguiu colocar todas as crianças a estudar no período de manhã. São crianças provenientes dos distritos, incluindo as crianças da cidade de Chimoio, foram retiradas, grande parte, estamos a falar de mais ou menos de 60 crianças da cidade de Chimoio, foram retiradas das suas casas e foram colocadas no centro de alojamento, que é Instituto Politécnico Domingo Taimo. É mais para o interior da cidade de Chimoio, e é um local ideal que nós achamos, porque é lá onde todas as 260 crianças estão alojadas. Igualmente estão lá mais de 18 treinadores, né, provenientes dos distritos. Temos condições suficientes, estão a alimentar, e no período de manhã as crianças vão à escola e à tarde é reservada para os treinamentos. É o que nós definimos, e dos das nossas monitorias, acreditamos que, ou vimos, estamos a ver que há uma evolução no rendimento dos próprios atletas. Aos sábados, por exemplo, agora, aos sábados, as crianças têm jogos de controle, está reservado somente para os jogos de controle, com equipas que limitam nas associações, com equipas que nós achamos são potencial para prepararmos essas nossas crianças. É a seleção do jogo escolar contra uma determinada equipa que está devidamente estruturada. Temos muitas academias, quer handball, basquete, voleibol, entre outras, até associações de jogos tradicionais, temos aqui xadrez, temos, e fizemos jogos de controle somente aos sábados, das 8 até às 11 horas. E esse leque de jogos de treinamento está-nos a trazer já um grande desafio como treinadores. Como identificar? Estamos a conseguir identificar e temos já a fé que segunda-feira, data limite, dia 10 de agosto, vamos fazer a nossa inscrição definitiva. Tivemos a sorte de não termos atleta federada, porque fizemos um trabalho interno com a Direção Provincial de Juventude, Emprego e Desporto, que desde já quero agradecer a parceria que a educação tem com a Juventude e Desporto. E esta edição nós estamos a trabalhar juntos desde a fase de preparação, o Festival Provincial e também a preparação da nossa delegação da província rumo a Inhambane. Vamos dizer que estamos confiantes e queremos vencer. O nosso objetivo é trazermos a identidade de Manica como um vencedor absoluto, mas estamos cientes que teremos grandes desafios. Mas o certo é que nós queremos ir a Inhambane como uma das províncias que traga o título, e vamos trazer o título à província da Manica, queremos garantir desde já, porque tivemos a experiência em Nampula, foi uma questão de deslize. Se olhamos para o regulamento do festival, acreditamos que estamos preparados para participar. Quem acolhe um festival tem um grande desafio, que desde já quero agradecer à província de Inhambane, que prepara-se, porque a província de Manica, para além de fazer as competições ou as provas, queremos vivenciar esse calor de uma zona costeira, esse calor de um festival nacional, entre outros elementos que podem trazer o condimento para o nosso festival. Já estamos no segundo ciclo do festival, Inhambane prepara-se e Manica vamos trazer o título do vencedor absoluto para a nossa província. Este é o nosso grande desafio, porque as crianças estão motivadas, os treinadores idem, e associado a isso estamos numa fase de triagem, que é tirar a mesma fotografia das crianças, estamos numa fase de exames médicos, e tudo isso deve terminar até domingo. Para segunda-feira queremos mandar uma ficha com inscrição em definitiva, e estado da saúde da província de Manica é saudável. Muito obrigado ao país e obrigado a todos nós. Estamos juntos e acreditamos que no dia 25, 26 de agosto estaremos a caminho de Inhambane, e de lá vamos participar neste evento com toda a garra e quem sabe trazermos o título, devolvermos o título à província de Manica como vencedor absoluto. Obrigado.
0: Muito obrigado por esta primeira intervenção do chefe da repartição dos assuntos transversais na Direção Provincial de Educação de Manica. E eu quero voltar a Inhambane, Venâncio, junto dos nossos convidados aí, para colocar uma questão. A primeira é, no caso particular, a primeira questão. Quanto é que custam os jogos desportivos escolares na sua fase nacional, na edição de Inhambane? E do valor global, que já é conhecido, ou se é conhecido, se pode ser dito, qual é a parte que cabe à província organizadora e qual é a outra parte que cabe, por exemplo, ao Ministério e ao Governo?
3: Muito obrigado. Bom, é uma pergunta um pouco desafiadora, porque achamos nós que o Ministério é que pode estar em condições de responder a assuntos que são mesmo do Ministério. Agora, ao nível da província, a avaliação feita é que precisaríamos de cerca de 33 milhões de meticais, olhando para tudo, desde a reabilitação das infraestruturas, a alimentação, a preparação dos atletas durante este período aqui, até a nossa participação ao Festival Nacional. Agora, no global, achamos nós que o Ministério pode nos ajudar a dizer qual é o custo do Festival Nacional. Obrigado.
0: Estão disponíveis os 33 milhões para este festival, a nível provincial?
3: É um grande desafio. Não estão disponíveis, mas estamos já... Este é o ideal. Precisaríamos deste valor para realizarmos o festival. Contudo, estamos a fazer alguns esforços dentro da província, com parceiros e muito mais, para podermos conseguir realizar o festival de forma condigna.
0: Muito obrigado. Diretor Adjunto de Saúde Escolar e Assuntos Transversais do Ministério, quanto é que custa o Festival de Inhambane?
1: Bom, não sei se faria muito sentido agora dizer o valor total. Inicialmente estava previsto 121 milhões de meticais, mas tivemos durante esse tempo um trabalho de estabelecimento de parcerias com algumas entidades. Uma das estratégias que mereceu atenção especial de Sua Excelência a Ministra da Educação e Cultura, a Senhora Samaria Tovela, no seu empenho pessoal, foi buscar padrinhos para as províncias para minimizar custos. Para além dos padrinhos, recorre-se até o momento a pedidos de patrocínios e apoios a entidades privadas e instituições públicas e também privadas. Nesse empenho, temos padrinhos, por exemplo, que estão distribuídos por todas as províncias, colocando-se ainda desafio para a cidade de Maputo e provavelmente um pouco a província de Maputo, que tem a responsabilidade de fazer a compra do equipamento desportivo, de transportar a província até Inhambane e vice-versa, disponibilizar material de higiene pessoal, estamos a falar de colgate, sabonete, incluindo dois lençóis, pelo menos isso, a alimentação durante a viagem e, em alguns casos, a pernoita. Por exemplo, a província de Niassa, Cabo Delegado, Nampula, Zambésia, é provável que tenham pernoita por causa da distância que tem.
0: Essas províncias vão fazer a viagem para Inhambane por via terrestre?
1: Em princípio, todos vão fazer via terrestre. Por exemplo, recebemos a Total Energy, que vai fazer cobertura de parte das despesas de Cabo Delegado. A Bayport vai fazer a cobertura completa de Niassa. A Nampula é o próprio governador da província de Nampula que faz a cobertura. A Agência de Desenvolvimento de Vale de Zambeze está com a província de Zambésia, a província de Manica e Sofala. A Tete, a Vulcan, vai fazer essa cobertura. E a província de Inhambane temos a Sazol. Gaza vai estar com uma parte da despesa vai ser a empresa EDM. Ainda temos alguns desafios na província de Maputo, que provavelmente será uma empresa já identificada ainda ontem, e a cidade de Maputo, que ainda vamos trabalhar um pouco mais para fazer a cobertura. Esses padrinhos minimizaram bastante as despesas do festival. Mas também temos vários apoios que agradecemos bastante de agências internacionais. Também temos apoio de empresas nacionais e estrangeiras, radicadas na cidade de Maputo, em Moçambique no geral, que vão dando apoios um pouco para a viabilização do festival. Mas continua a ser insuficiente, por exemplo, para as despesas que o colega Belarmin, da província de Inhambane, nos fez referência. É por isso que temos contactos, mantemos ainda contactos com algumas empresas para a cobertura dessas despesas. O mais importante agora, e as despesas, deixa eu dizer isso que é importante, as despesas não são necessariamente em valores monetários, embora seja convertido. também em espécies. Né? E isso também facilita bastante a logística do evento. E é isso que estamos a conseguir fazer, mais ou menos, para que o festival tenha o realce que sempre teve e o brilho que sempre deu e a alegria que deu às crianças e a todo o país.
0: Muito obrigado. Para a segunda hora, vou pedir para que os meus convidados comecem a preparar relativamente ao debate que poderemos fazer aqui na segunda hora deste nosso debate de hoje, que tem a ver com a periodicidade dos jogos. Tendo em conta as dificuldades que são arroladas, 2 em 2 anos será o tempo ideal para um Festival Nacional Desportivo de Jogos Escolares, nas condições em que o país se encontra. Uma questão para ouvirmos. Depois, Venâncio Macamo, também de conhecermos as ambições da vertente desportiva da província que vai acolher o festival. Venâncio?
2: Trouxe algumas alegrias, mas agora está na componente de olheiro dos outros técnicos, dando a sua assessoria. Denis Januar, como é que a Comissão Técnica olha a preparação desses atletas e há quantas andas quando a última edição em Inhambane ficou em 10º lugar?
6: Muito bom dia para todos os ouvintes da rádio e os meus colegas aqui. Bom, não temos comparações possíveis das edições anteriores com as edições atuais, por causa da nossa conjuntura mesmo. Mas cada província vai se virando à sua maneira para poder conseguir participar e com o desejo de ganhar. Gostei de ouvir Manica a dizer que vim aqui para ver revalidar ou para ver buscar o título de vencedor absoluto, mas eu só lhe aconselho que não esteja na série de Inhambane. Então nós vamos jogar do jeito que nós conseguirmos jogar, mas a verdade é que as seleções estão sendo preparadas, os treinadores, os atletas estão felizes, estão empenhados para poderem apresentar o seu melhor.
2: Os atletas que estão a treinar vieram todos os distritos, me parece que é isso. Onde é que estão alojados e como é que conciliam o treino e as aulas?
6: Bom, houve um desafio da direção provincial mesmo, no sentido de colocar as crianças nas escolas e estudarem num único período também, e para permitir que no período contrário das aulas eles vão treinar. Então temos todos os atletas, tanto os da cidade de Inhambane, e assim como os dos outros locais, a estudarem todos no mesmo período, por forma a garantir que no período contrário vão aos treinos.
2: E como é que são feitos? Aliás, quantos treinadores estão envolvidos e quantos desses treinadores vieram dos distritos para se juntar na província, na capital provincial?
6: Bom, a estratégia da província de Inhambane não foi olhar em número de treinadores, mas foi olhar em necessidade de treinadores. Se uma modalidade está a precisar de 30 treinadores, podemos colocar lá 30 a trabalhar, desde que estejam disponíveis e estejam com vontade de trabalhar. Então, o essencial foi esse. Então, não se olhou mais para o número de treinadores. Precisamos de 10 treinadores para as modalidades, já que são 5. Não foi assim.
2: Então, em cada modalidade não está um treinador só?
6: Não está um treinador só nesta fase. Poderá haver estar um lá já na fase nacional.
2: Já tem deadline, por exemplo, de entrega de inscrições do Ministério? E como é que a província sente que até dia 15, que é o limite, poderá estar pronto?
6: Sim, recebemos já as fichas de inscrições para as inscrições definitivas e está sendo feita essa triagem, e fotografias, e documentos e atestados para podermos, até a data que o Ministério exigir, para que a gente esteja em condições de fazer a inscrição definitiva.
2: Como da Comissão Técnica, qual é a modalidade que para vocês é um grande desafio, mas quais são as modalidades que vocês olham e dizem assim, nós estamos prontos para mesmo jogar?
6: Como membro da Comissão Técnica, eu não diria, porque é um segredo, é uma arma, porque é para nós podermos conseguir contrariar os nossos adversários. É claro que sempre temos aquelas modalidades que sabemos que o público gosta mais, então tentamos potenciar nessas. Mas a verdade é que nós estamos preparados, ou gostaríamos de estar preparados em tudo, para ganhar tudo.
2: Material desportivo. Chegou a tempo para permitir que os atletas pudessem se adaptar a ele. Falo também para os caso de jogador de futebol, por exemplo. As condições das chuteiras já estão disponíveis. Como é que estão os atletas, na verdade, naquele que é o processo de preparação?
6: Bom, na verdade é que os atletas nunca pararam de treinar por falta de material. Então, o essencial é que eles estão a treinar. E estão felizes com o que estão a fazer. Então, se não chegou uma bola Adidas, mas chegou uma Nike, chegou, são pequenos detalhes, mas a verdade é que eles estão a treinar e não temos como treinar, por exemplo, um atleta de futebol sem bota. Então, tem botas que estão a usar para os treinos, tivemos alguns apoios de parceiros da direção provincial, assim como do governo, que estão lá a ajudar. Então, as crianças estão a treinar.
2: Qual tem sido a mensagem que deixam para os treinadores, como comissão técnica, no que diz respeito ao trabalho que estão a levar? Também a mensagem que devem passar para os atletas? Sabemos que é competição, mas é muito mais convivência, unidade nacional para os atletas.
6: Bom, a mensagem que nós transmitimos aos treinadores é que estamos num momento um pouco difícil. Então, o que se tem que lutar mais é fazer aquilo que na gíria desportiva se diz, fazer o seu nome. Então, não precisa se preocupar com outras coisas que não sejam trabalhar a equipe estar bem.
2: Exato. Ao chegar no campo, vocês como treinadores ficam felizes pela forma como os atletas tem se portado, como é que olha para o atletismo, por exemplo, como é que olha para jogos tradicionais, está tudo em condições. E quantos atletas no total, nesta altura, estão em preparação e quantos que deverão passar para a fase nacional?
6: Bom, neste momento, eu acho que não interessa muito a felicidade, interessa nos enquadrarmos a esta realidade e procurarmos, de acordo com esta realidade, e trabalharmos e ganhar jogos.
2: E quantos atletas estão em preparação para saírem quantos para a delegação?
6: Bom, talvez cada modalidade talvez tenha dois, três atletas a mais até este momento, que é para até a fase da inscrição definitiva e aparecermos com os números reais.
2: E quantos atletas são total para a delegação?
6: São 130 na fase final.
2: Vamos devolver o sinal para a técnica, a sede, por causa do sinal horário das 10 horas. Castro?
0: É verdade, Venâncio. Vamos então também fazer esse ping-pong para a Missão Nacional para

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1: Estamos então de regresso para a segunda e última hora desta nossa edição de hoje do Linha Direta. Estamos então a falar da 16ª edição do Festival Nacional Desportivo de Jogos Escolares. Daqui a pouco anunciamos então os números disponíveis para a participação do estimado ouvinte nesta nossa conversa que passa a ser interativa aqui na Rádio Moçambique. Vamos entrar para a segunda hora e com a avaliação daquilo que eu tinha proposto para esta segunda hora, que tem a ver com as dificuldades que têm sido recorrentes na organização dos festivais. E o fato, começo por si, diretor adjunto de saúde escolar e assuntos transversais no Ministério da Educação e Cultura, de 2 em 2 anos. É suficiente, e tendo em conta que existe esta rotatividade das províncias e das regiões em acolher os festivais nacionais de jogos escolares, é suficiente para se organizar e ter a máquina toda funcional a cada 2 anos?
2: Bom, a organização do festival coloca desafios orçamentais muito, muito grandes. Porque, por um lado, a comunicação para o próximo organizador, ou seja, se Inhambane organiza este ano, é durante o festival que se anuncia a próxima província que vai acolher o festival. Quando lemos o diploma ministerial número 24/99, já previa que os festivais deviam decorrer de 3 em 3 anos, exatamente para dar tempo de organizar as questões infraestruturais, que são o maior desafio, que é alojamento e locais de competição. E a visão geral de organização dos eventos, que também devia melhorar as condições das infraestruturas escolares. Ou seja, se é para reabilitar a infraestrutura, devia ser do setor de educação, não havendo nessa especialidade, ia-se para as outras instituições. Há um estudo feito por um multissetorial, incluindo o Ministério das Finanças, que já alertava para os prazos muito apertados de organização do festival de 2 em 2 anos. É um assunto que deve ser revisto, obviamente. A preocupação geral que nós acompanhamos é que, com um pouco mais de extensão do tempo de realização, é muito provável que a organização seja melhor, ou seja, a condição financeira é mais fácil de ser, digamos, ser, né, a buscar financiamentos para a realização do evento. A mobilização de recursos também seria mais facilitada, mas é um assunto que ainda está em análise, e provavelmente depois deste festival, sim, pode-se sentar e pensar neste sentido. Mas, enquanto isso, vamos realizando esses 2 em 2 anos, com os grandes desafios que se colocam. Não é fácil organizar um festival. É preciso tempo, é preciso, principalmente, investimento. E não deve ser só investimento do órgão central. Tem que ter também um investimento no órgão local, que para permitir fazer as coisas regulares. E não pode ser em forma de campanha. Ou seja, tem que ser um ciclo normal, como todos os ciclos de competição acontecem. Como acontece, por exemplo, os ciclos dos Jogos Olímpicos, eles têm preparação, os ciclos dos campeonatos mundiais, dos campeonatos africanos também, e é isso que deve fazer. Agora, uma particularidade muito grande é que nós vemos geralmente o funcionamento do desporto escolar a nível nacional. Há um movimento internacional. do

0: Porto escolar, incluindo em África e no mundo. Então temos que acertar o ciclo em função também desses grandes eventos que acontecem na área do desporto escolar.
1: Uma das províncias que está a ser desafiada por esse ciclo aparentemente curto de 2 anos em Inhambane, mas antes de falarmos de Inhambane, gostava de ouvir o diretor provincial de educação de Cabo Delgado, Ivaldo Kingardete, que também conhece muito bem estes ciclos, e a questão é se vale a pena continuar de 2 em 2 anos com os desafios que o país enfrenta, sobretudo a nível financeiro.
2: Boa pergunta, e se calhar é um desafio para todos nós tentarmos fazer um estudo muito real sobre esta questão. Para ser sincero, o Festival Nacional tem um custo enorme. Muitas das vezes nós não temos os custos das fases iniciais. A fase da escola, a fase da ZIP, do distrito, a fase provincial, estes custos muitas das vezes ficam de fora. O pagamento das horas extras dos professores que estão envolvidos desde a primeira fase até a fase nacional. A fase nacional tem custos do Ministério da Educação e Cultura, tem custos para a província acolhedora. Tem custos para todas as províncias, por exemplo, Cabo Delgado tem um custo de cerca de 13 milhões para podermos participar no festival. É verdade, este custo é nacional, sem contar com o que já gastamos na fase provincial, distritais, ZIPs, escola. Então, eu acho que há necessidade de refletir, mas quero também felicitar a Sua Excelência Ministra. Que neste ano ajudou bastante as províncias, teve encontros, e é isso que é preciso acontecer. Termina um festival e começarmos a trabalhar de imediato para encontrar parceiros. Parceiros para as províncias, para o próprio Ministério, e se calhar aí podemos até, o estudo poderá dizer que está bem que seja de 2 em 2 anos.
1: Muito obrigado, Sr. Diretor. Também a mesma pergunta coloco para o chefe do Departamento da Repartição de Assuntos Transversais em Manica. Este tempo, Manica já acolheu, Manica já ganhou festivais nacionais. Qual é a avaliação que faz?
3: Bom, nós como província de Manica, semelhança às outras províncias, acolhemos de fato uma das edições e fechamos o ciclo das províncias do nosso país. Em correlação a essa questão, também desafiante, só quero trazer um elemento aqui. Neste ano nós conseguimos realizar a fase provincial e vamos participar na fase nacional. Por causa da conjuntura que estamos a viver, adiamos o nosso evento de 2025 para 2026. Já percebemos agora que, pelo fato de adiar, ainda trouxe-nos outros desafios. É prematuro dizermos podemos transferir esse ciclo de 2 em 2 anos, porque estamos há 50 anos praticamente. Eu só pegar de 1975 até cá, que sempre realizamos eventos desta natureza. Ficamos felizes por sabermos estamos só a província de Manica já realizou a 23ª edição. Estamos a 23 edições num período de 50 anos. Achamos que estamos bem, mas temos desafios. Os resultados por si aparecem a partir dessas edições internas que nós temos ao nível da província. Não sou a pessoa indicada, mas isso carece de um debate mais aprofundado para ver se vale a pena realizarmos nesses moldes que estamos a vivenciar. Pese embora que o problema não é só de Manica, é do país. Então, haja necessidade de refletirmos e revermos esse nosso o regulamento do festival, o regulamento de jogo desportivo escolar neste contexto. Mas indo para o que estamos a preparar agora, estamos cientes que nesse centro de treino, não mencionei aqui as modalidades de voleibol, ginástica, jogos tradicionais, xadrez, porque essas estão a decorrer exatamente no Instituto Politécnico Domingo Taimo, que desde já quero agradecer ao Sr. Domingo Taimo pela essa abertura, porque é um setor privado que abriu as portas e recebeu às 260 crianças e 30 treinadores. Desde dia 1 de junho.
1: Lourinho, muito obrigado pela... Eu gostava mesmo era que nos centrássemos apenas neste desafio que nós temos de 2 em 2 anos, porque daqui a pouco vamos anunciar as linhas telefónicas para a participação do ouvinte. Estamos na hora do ouvinte. 84-6500-342. Eu repito, 84-6500-342. Ou então o 87-16-54901. 87-16-54901. São os dois terminais telefónicos disponíveis para a interação nesta nossa linha direta de hoje. Vou agora para Inhambane, que tem o desafio premente e atual de acolher a próxima edição, já a partir de finais do mês em curso, e a questão que coloco é, depois da experiência de 2005, vale a pena continuarmos com o ciclo de 2 em 2 anos?
2: Bom, muito obrigado. Como disseram os outros intervenientes, é de facto desafiador. Sentimos nós também como província, que olhando para a conjuntura atual, intervalo de 1 ano e voltarmos a preparar mais um festival, é de facto desgastante. Não só em termos de dinheiro como tal, mas a própria preparação das províncias, das seleções, é um grande desafio. Contudo, precisamos de fazer alguma reflexão, de facto, para ver qual seria, de alguma forma, a periodicidade que pode ser ideal para a realização dos festivais. De 2 em 2 anos, sentimos que é grande desafio para todos nós. Não é só em Inhambane, mas acredito que todas as províncias ressentem-se desta realidade. Obrigado.
1: Muito obrigado. Tenho a indicação de ter o primeiro ouvinte em linha. Muito bom dia. O seu nome já está a participar. Ouvinte em linha, bom dia. Tive a indicação. Estou sem bom dia? Creio que o ouvinte está então com dificuldades de poder fazer a sua interação nesta nossa edição de hoje. 84-6500-342. Eu repito, 84-6500-342 ou então 87-16-54901 são os terminais disponíveis. Vamos então à segunda tentativa. Muito bom dia.
4: Sim, bom dia.
1: Sim, o seu nome e já conto colocar as suas questões.
4: Bom, meu nome é Mário Sen, ligo a partir de Nampula, bairro Maivir.
1: Sim, sou Mário Sen.
4: Sim, saudar aí a todos os intervenientes deste programa. Bom, a parceria entre os setores de educação e da juventude e desporto no âmbito dos jogos escolares, não é? Visa essencialmente analisar o desporto como uma forma pedagógica essencial para a formação integral, inclusão social e descoberta de novos talentos. A minha questão centra-se neste último ponto, descoberta de novos talentos. Gostaria de saber como é que é feita a mobilização e identificação de jovens como potencial atlético nas instituições de ensino que passam pelos jogos escolares para posterior encaminhamento ao desporto federado. Saem bons atletas, então eu gostaria de saber o que é que a educação em parceria com a juventude de desporto faz no sentido de dar seguimento a estes atletas para posterior enquadramento no desporto federado. A segunda questão é, qual é a mensagem que está sendo transmitida aos estudantes que estão neste momento nos centros de treino, tendo em conta a questão da unidade nacional e, por outro lado, a situação das drogas que têm enfermado os nossos jovens? Muito obrigado.
1: Muito obrigado pela sua participação. Este foi então o primeiro ouvinte. Tenho já o próximo ouvinte em linha. Muito bom dia. O seu nome já está a participar. Ouvinte em linha, bom dia. Bom, creio que estamos então com alguma dificuldade deste ouvinte. Estou sim, bom dia. Ouvinte em linha, bom dia.
5: Bom dia, bom dia, bom dia, Castro. Bom dia.
1: O seu nome já está a participar.
5: Félix Farruque, em Xaxai, nas Maras de Rio.
1: Sim, sou Félix Farruque. Qual é que as tuas questões?
5: Bom, queria saudar o debate, que tem que ver exatamente com os jogos desportivos escolares, que aliás já é uma marca subjetivamente conhecida e já consolidada. Porém, a minha questão tem que ver exatamente com o período pós-jogos escolares, porque muitas vezes tem descontado vários atletas e talentos, mas entretanto não tem havido um acompanhamento, na minha opinião, um acompanhamento adequado, por forma que estes jovens, estes meninos possam singrar e dar continuidade à sua carreira, porque vezes em quando tivemos vários jogos escolares, mas entretanto, se nós formos a fazer uma radiografia, se calhar dos meninos que despontaram nessa altura, provavelmente poderíamos ter dificuldades em identificá-los. Então, a questão e o cerne é que é apelar exatamente aos clubes e à própria estrutura de educação, se calhar, e da estrutura de esporte, né? Por forma que se faça acompanhamento destes meninos que vão despontar e os clubes também possam absorver estes jovens para poderem dar continuidade à sua carreira, porque o Moçambique precisa, de facto, desta camada para que, de facto, possamos melhorar as nossas performances, as pessoas nacionais. Um abraço, espero que o Farouk Echechai as mais breve um pouco.
1: Muito obrigado pela sua participação. Creio que temos mais um ouvinte. Muito bom dia. O seu nome já está a participar acima do ouvinte.
6: Bom dia.
1: Sim, bom dia.
6: Bom dia, Castro Jorge. António Castigo, partido de Gorongosa.
1: Sim, sou o Castigo.
6: Eu tenho uma sugestão. Visto que os meninos estão lá a participar do campeonato, na minha opinião, não seria melhor os clubes que têm PP, que júnior, juvenis, para estar atento, um olhar atento para com esses meninos? São os novos talentos que estão aí a buscar, a se formar. Eu tenho a opinião que as equipas que têm júnior e juvenis, para estarem aí, para verificarem logo a situação desses meninos, para pescar para o futuro, nos atletas, a Moçambola, também a Mambas, para estarem aí no plantel. A partir de Gorongosa, Castro Jorge, um abraço dentro do Castilho.
1: Muito obrigado pela sua participação. Hermínio, temos mais um ouvinte. Muito bom dia, estimado ouvinte. O seu nome já está a participar. Ouvinte linha, bom dia. Estamos então com alguma dificuldade de comunicação com este ouvinte. Vamos insistir. Bom dia.
7: Bom dia, bom dia. Como estás?
1: Nós estamos bem, graças a Deus. E aí, como está?
7: Obrigado. Está a falar com o Nelson Vasco, a partir da Batola Rio, aqui, Vila no novo município, distrito de Boan.
1: Sim, sou o Vasco. Diga.
7: A primeira pergunta que eu vou perguntar ao meu professor... é esta. Será que...
1: Qual dos professores?
7: Tanto o professor de ensino primário, tanto o secundário. A minha pergunta é essa. Quando eu, fazendo a minha segunda classe no ensino primário, havia jogo de entre sala 1 e sala 2. Alô, meu querido Caixa.
1: Estamos a ouvi-lo.
7: Sim. Havia essa modalidade de jogo escolar em termos de disputa, sala 1, sala 2. Jogava, havia aquela verdade em termos de desporto, sala 1, sala 2. Será que é implementado até hoje? Será que os professores de educação física ter essa criativa, porque o que estou a ver nesse último tempo, estou a ver o jogo escolar, que vem de outras províncias, não sei o quê, mas não estou a ver esses eventos que são a nível da base da escola, que sala 1, sala 2, que vai jogar no sábado, com sala 1, vai ser o primeiro jogo. O segundo jogo, sala 4, sala 3, vai jogar, não sei o que, turma X e turma X. Depois dali, é que seleciona o melhor jogador, que vai jogar uma outra escola. Por exemplo, temos escola secundária Felipe Jacinto Nunes. Pode jogar com a escola secundária da vila de Boane, que é Joaquim Chissano. Haver essa maldade. Mas hoje em dia, não há isso. O que estou a ver já na televisão, ainda principalmente já os jornalistas na televisão, vê mais já os professores, muito mais quando saem na televisão, falam muito mais de reclamação de salário, horas extras, não sei o quê. Já não tem isso. Eu queria que o Ministério da Educação, o Ministério do Desporto, resgatar isto. A ver essa seleção, a ver essa verdade. Eu que estou a pedir, só que de repente estou a ver que há jogo escolar, mas já não há mais a base. Muito obrigado, Carlos Jorge. É Nelson Vasco, Bates de Orangir.
1: Muito obrigado, Sr. Nelson Vasco, pela sua participação nesta nossa linha direta. Temos mais um ouvinte ainda, não? 84650342, eu repito, 84650342. Tenho já o próximo ouvinte. Muito bom dia, o seu nome já está a participar. Ouvinte em linha, boa tarde. Boa tarde, não. Bom dia. Questão de hábito. Ouvinte, bom dia. Ainda não, creio que temos então alguma dificuldade. 87165-4901, 87165-4901 é outro terminal disponível para a interação nesta nossa linha direta. Hoje estamos então a refletir a 16ª edição do Festival Desportivo dos Jogos Escolares. Vou atender mais um ouvinte. Estimado ouvinte, muito bom dia. O seu nome já está a participar.
8: Para viva, Mano Castro, bom dia. Aqui Narciso Afonso Luiz.
1: Sim, sou Narciso. De onde é que está a ligar?
8: Sim, a partir da cidade de Tete.
1: Sim, diga, Sr. Narciso. Alô, Narciso? Infelizmente perdemos a comunicação com este ouvinte, mas já temos o próximo ouvinte. Muito bom dia. Ouvinte em linha, bom dia.
9: Bom dia, bom dia, bom dia.
1: Com quem tenho o prazer de conversar?
9: Aristides Lucas, a partir de Nampula, distrito de Malema.
1: Aristides Lucas de Malema. Diga, Sr. Aristides.
9: Sim, eu...
1: Estamos então com alguma dificuldade de comunicação com os nossos ouvintes. 84650342. Tem indicação de ter mais um ouvinte. Estimado ouvinte, muito bom dia. O seu nome já está a participar. Estou sim, bom dia.
10: Bom dia.
1: O seu nome?
10: Carlos, a partir da Machix.
1: Carlos, a partir da Machix. Sim, sou Carlos.
10: Muito bom dia a todos os participantes aí, os convidados. Bom dia para ti, Castro Jorge. Eu sou um homem que gosta de esporte. O meu desejo nesse jogo escolar, gostaria que fizesse o seguinte: colaborar com os clubes nacionais que reclamam tanto de falta de competitividade. E não só. Tenho o desejo de ver a nossa seleção crescer. Será que o Ministério da Educação Tem uma colaboração com as federações de todas as modalidades para que o desenvolvimento do discurso nacional vai avante. É só isso que eu queria dizer. Serão bem-vindos todos aqui em Iambane, serão bem recebidos. Muito obrigado, bom trabalho.
1: Muito obrigado, estimado ouvinte Carlos, a partir da Machixe, e essas boas-vindas que dá a todos que forem ao festival. Vamos atender ao próximo
10: obrigado,
1: ouvinte.
10: Tchau.
1: Muito obrigado. O próximo ouvinte, muito bom dia. Ouvinte está em linha, bom dia. Alô, bom dia.
11: Bom dia.
1: Sim, o seu nome?
11: Raul Manhoa.
1: Desculpa?
11: Raul Manhoa.
1: Sim, sou Manhoa. De onde é que está ligado?
11: Estou ligado a partir de Senga-Senga, de Cid Maringo, província de Sofala.
1: Sofala, sim. Sou Manhoa. Vamos embora. Coloca as suas questões.
11: Sim, sim. Quero saber sobre jogo escolar.
1: Bom, infelizmente estamos com muitas dificuldades hoje nas nossas linhas telefónicas para contactar e de forma proficiente os nossos ouvintes, mas tenho mais um ouvinte. Muito bom dia. Ouvinte em linha, bom dia. Alô, bom dia. Bom, as dificuldades hoje estão, infelizmente, a impossibilitar a participação de boa parte dos nossos ouvintes. Tenho o próximo ouvinte. Bom dia.
12: Bom dia, Sr. Castro, bom dia.
1: Com quem tenho o prazer de conversar?
12: Aqui está a falar com o pastor Felizardo, aqui em Nhamatanda.
1: Sr. Felizardo, em Nhamatanda. Diga, Sr. Felizardo.
12: Eu vou acrescentar parte da escola, jogo escolar. Jogo escolar, estou a ver, está a andar bem, mas esse ouvinte que acabou de falar que tem que sair, partir da escola sala 1, sala 2, até sala 5, sala... De lá já vou selecionar para outra escola, até para outra província. Isso que nós estamos dizendo que vamos ser bom, porque vamos ter bons jogadores, esses jogadores que vão ter até Moçambola, até no Gozo, no Gozo, provinciais, jogadores, vai sair de lá mesmo, agora que logo vão jogar outra província, enquanto outros jogadores não têm experiência. Tá vendo? Esse, vou comentar também esse ouvinte que acabou de falar, que vamos começar de sala 1, sala 2 até, lá sai outra escola, por exemplo, Nyamatanga, vai jogar de Gorongosa, Gorongosa vai jogar de Jondo, tá vendo? Isso, eu vou comentar isso, o meu comentário era isso mesmo. Em Nyamatanga, pastor Cristiano, estava franco, obrigado.
1: Muito obrigado, estimado ouvinte de Nyamatanda. Vamos então dar espaço aos nossos convidados para começar a responder as questões que foram aqui já levantadas. E vou começar exatamente em Inhambane, Venâncio, com as questões que foram levantadas para os nossos convidados aí, tendo em conta que Inhambane será o centro das atenções nesta edição 16 do festival.
13: Obrigado, Castro. Meus convidados aqui anotaram algumas questões colocadas pelos nossos ouvintes. Começo com o chefe Belarmino. Lançados vários desafios, mas depois aqui colocam questões. Há, na verdade, ao nível das escolas, as competições entre turmas que dão lugar à seleção de escolas, começa a disputar, ou os jogos escolares, só há movimento de jogo escolar quando estamos a 3 a 6 meses de ir a um festival. Acho que os nossos ouvintes centraram mais ou menos as suas questões nesse aspecto.
14: Muito obrigado. Bom, de facto... Percebemos aqui esta preocupação dos ouvintes em relação aos jogos escolares. Na verdade, estas competições existem ao nível das escolas, porque os atletas que temos hoje, que estão nos centros de treino para preparação para o Festival Nacional, não foram trazidos só assim. Houve algum trabalho desde a base. Então, houve jogos entre turmas nas escolas, até a ZIP, até o distrito, até ao festival provincial.
13: Isso é que será o ideal, está a acontecer ou aconteceu?
14: Acontece. Normalmente é assim, pelo menos na província de Inhambane é assim. Temos os atletas que temos aqui que saíram do distrito. Quer dizer que houve essas competições a partir da escola. Foram até a ZIP, até o distrito. Do distrito vieram até ao festival provincial, onde foram selecionados os que temos hoje a se prepararem para o festival nacional. Agora, pode ser que... não seja naquele nível em que os ouvintes aqui apresentaram, mas há sempre este movimento que se faz normalmente.
13: Mas o setor da educação, ao nível da província central, sente que há esta, uma questão também que pode ser para o chefe Salazar, sente que a questão da carga horária para o professor de educação física pode ser um impeditivo para... que não possa dar mais, né? São 28 tempos, os outros têm 24. Acha que esse é um entrave para que haja um fraco movimento nas escolas?
14: Bom, é verdade que a carga horária é um dos aspectos que provavelmente traga algum descontentamento por parte dos nossos colegas, mas esta questão, como dizia antes, acontece porque podemos olhar para as escolas primárias, por exemplo. Existem essas competições sem olharmos para a questão da carga horária dos 28 tempos. Então, temos este desafio, de facto, dos 28 tempos, que é um facto que muitos colegas reclamam. Mas para podermos ter atletas, precisamos de passar por essas fases.
13: Antes de questionar o treinador Diniz, chefe, só para a última questão. O ouvinte de Nampula, o primeiro ouvinte, colocou uma questão que quer saber que tipo de mensagens são transmitidas numa altura que um grande desafio é o consumo de drogas nas escolas.
14: Muito bem. É um desafio, de facto, que já foi identificado. E uma das grandes mensagens que é transmitida aos nossos atletas, tanto no local de acomodação como nos campos, temos tido com alguma frequência alguns encontros onde temos palestras sobre essas matérias. Portanto, não só a questão das drogas, mas também outros assuntos que podem perigar a saúde dos nossos atletas. Então, temos lá tido palestras sobre drogas, sobre saúde sexual e reprodutiva, sobre outras matérias que esses meninos precisam saber para poderem se prevenir.
13: Dinis, onde é que têm andado os clubes para tirar proveito desses talentos que são descobertos nos jogos escolares? Estão lá presentes os clubes ou nem por aí? Qual a experiência que têm?
15: O que tem acontecido de verdade é que quando o Festival Nacional se realiza, e muitas das vezes as crianças, os atletas que estão lá a participar, para o caso de muitas outras, pela experiência que eu tenho, eram atletas que já estavam nos clubes. Então não fazia diferença nenhuma para os clubes aparecerem lá, porque já sabiam quem é que está lá. Então, mas quando na essência os jogos escolares mesmo são para descoberta de talentos e fornecer esses talentos aos clubes para darem o seu prosseguimento. A educação acho que não tem competências, não tem espaço para dar prosseguimento ao atleta depois dos jogos desportivos escolares. Salvo para uma e outra escola que tenha, talvez, com base no regulamento da criação do núcleo desportivo escolar, tenha criado um clube que possa participar desses campeonatos federados. É o caso, por exemplo, da Escola de Mulher, que está a movimentar o feminino federado. Mas, caso contrário, eu acho que os clubes mesmo é que deviam ir para lá buscar os talentos.
13: Na sua opinião, a periodicidade do jogo escolar de 2 em 2 anos enquadra-se na nossa realidade atual ou temos que arranjar uma forma, enquadrar, por exemplo, no ciclo olímpico de 4 em 4 anos?
15: Para a realidade anterior, enquadravam-se os 2 anos, mas a realidade atual eu acho que é um pouco apertado. O melhor talvez mesmo seriam 4 ou 5 anos.
13: Castro, acho que temos a possibilidade de ouvir outras províncias, o caso de Manica e Cabo Delgado.
1: É verdade. Vamos então para Cabo Delgado com o diretor provincial de educação, o Ivaldo Quincardé. Diretor, as questões já foram levantadas e salta aqui à vista a essência do desporto escolar, porque o que parece é que o desporto escolar só aparece nas vésperas do Festival Nacional.
2: Bem, muito obrigado, Castro. Eu queria me concentrar primeiro na questão da descoberta de talentos e referir que, sobre esta matéria, acho que tem a ver com as federações, as várias federações, os clubes, o Ministério da Juventude e Desporto, que deviam se concentrar mais nesta questão da descoberta de talentos. Mas eu sei que têm participado vários olheiros, e não sei realmente como é que se dá o seguimento. Mas eu gostaria de lançar um desafio. Estamos a falar aqui muito de custos do festival, é muito oneroso, mas se calhar devíamos regulamentar que todos os atletas que passam pelos festivais e despontam como federados e vão muito para além, que o Festival Nacional beneficiasse realmente da venda destes atletas para cobrir, rentabilizar os custos dos festivais, a reabilitação das infraestruturas desportivas escolares. Eu acho que devíamos também pensar neste, lance este desafio realmente para quem de direito. Quanto às mensagens, os colegas já avançaram. Eu tenho a dizer que todos nós temos uma subcomissão de atividades complementares e todos os dias, desde o dia 27 de julho, que estamos com as 310 crianças. Antes do jantar, temos uma hora e meia, em que realizamos várias atividades, entre elas esta questão, falamos da droga e muitos mais assuntos. Todos os dias vamos fazer até o dia da viagem para Inhambane. Sobre a questão dos jogos interturmas, na verdade acontece, no ano não do festival, são de dois em dois anos, okay? No ano não, no ano passado, por exemplo, aconteceram estas fases. Começa ao nível da escola, entre turmas, entre escolas, entre zipes, fase distrital, onde se faz a seleção distrital, temos a fase provincial, que nós realizamos em dezembro do ano passado, e na fase provincial faz-se a seleção já da pré-seleção provincial. Então, tem acontecido realmente isto. Pronto, eu acho que respondi, mas eu gostaria de reforçar esta questão da descoberta de talentos, de forma que os atletas que passam pelo jogo, e nós já temos alguns que estão a jogar em competições na Europa, e que o festival, os jogos escolares poderiam beneficiar de uma percentagem realmente da compra, da venda destes atletas que despontam dos jogos escolares.
1: Muito obrigado, Sr. Diretor. Vamos também ouvir a opinião e as respostas do chefe de repartição de assuntos transversais na Direção Provincial de Educação de Manica, Lourinho Oasse, as questões já levantadas pelos ouvintes.
3: Obrigado, Castro Jorge. De fato, as questões são preponderantes, mas o certo é que a província de Manica tem exemplos concretos. Nós não estamos distantes das associações. Eu que estou a falar aqui fui um dos frutos dos jogos escolares nos anos, se a memória me trai, foi 1994 a 97, que na altura éramos jogadores, hoje estamos aqui. Mas olhando para a rentabilização dos talentos, podemos arriscar a dizer que a província de Manica não está diferente das outras províncias, porque 90% desses atletas acabam por se integrar nas equipas federadas, depois de participar o festival, quer o provincial, aquelas que não tiveram oportunidade, assim como depois de voltarmos dos nacionais. A título de exemplo, o Castro, nós temos situações exemplares ou casos exemplares. Temos um curso de educação física e desporto que está sendo ministrado pela Unipungue, a extinta UP, delegação de Manica, e lá estão 90% de atletas que já participaram nas edições anteriores. Estou a falar de edições de Tete, de Pemba, assim também como de Gaza. E alguns que não participaram nessas edições são estudantes, e muitas das vezes nós temos feito acompanhamento, porque eu estou a falar, sou mesmo da Associação Profissional de Basquetebol, para além de ser o chefe da reparação de assuntos transversais, onde está lá o desporto escolar, também sou um membro da Associação de Basquetebol, e temos ministrado algumas palestras. E temos recebido alguns estudantes estagiários em detrimento dos conteúdos que lá são ministrados. É uma boa parceria. Se outras províncias não fazem, não queremos lançar esse desafio. Não devemos linearmente dizer que as associações ou equipas não estão a capitalizar. Não é verdade. A província de Manica é a exceção. Temos caso de Nené, é um jogador que saiu de cá da província de Manica. Penso que agora está na Black Bull, já passou Costa de Sol. Já passou na academia de Black Bull, foi para a Costa de Sol e já está na seleção nacional. É uma das referências que nós temos cá, que está a representar a nossa bandeira. Também temos a Napalas na Portal de Voleibol, para quem conhece vôlei de praia. Temos uma dupla que está sempre a campear e participa nos mundiais de voleibol. Ela também saiu do Festival de Jogos Escolares. São referências que estão fora da província de Manica. Mas cá na província de Manica, arriscamos dizer que até os professores de educação física e desporto, grande parte saíram exatamente dos jogos desportivos escolares. Com relação a essa periodicidade, Castro, penso que é um TPC, e se nós perdermos este ritmo, podemos perder muitas coisas. Desafios sempre existem. Não quero colocar aqui valores monetários para realizarmos os festivais, quer provinciais, quer distritais, assim como os nacionais, de dois em dois anos. Eu sou da opinião que devemos continuar com esse ritmo, talvez mudarmos a forma de realizarmos os festivais com as comparticipações. Não quer pegar o orçamento da província de Manica, mas o certo é que todas as províncias também têm desafios. Há províncias que têm grandes empresas, estamos a falar de mineradoras, mas nós não somos já essa sorte. Mas o certo é que estamos a realizar os nossos eventos numa conjuntura de racionalização de recursos, a partir da comparticipação dos próprios distritos. Os distritos também devem comparticipar. Falando disso, os nossos centros de treinos aqui, os distritos também estão a comparticipar com alguma coisa. Manica é potencial em agricultura, temos cereais oleaginosas e até temos algumas carnes, aves e entre outras, que os distritos trazem, porque tem atletas lá nos centros de treinos. Então é dessa forma que nós devemos capitalizar, senão vamos perder esse ritmo e amanhã vamos ser criticados, que não, nos anos 2025, 26 já realizávamos isso, mas lá para cá, vamos passar nos anos 2040, lá para cá já não temos esses festivais por causa de um pensamento que eu acho que não vai nos ajudar como o evento. O jogo esportivo escolar é um festival que mexe com muitas modalidades e muitos atletas.
1: Está certo. Ficou então o essencial. Chefe de Repartição de Assuntos Sociais e Transversais, estamos agora a ficar apertados com o tempo. Quero ouvir também o Diretor Adjunto de Saúde Escolar e Assuntos Transversais do Ministério da Educação, professor Salazar Picardo. Foram levantadas muitas questões, mas eu queria lhe começar com esta. Houve tempos em que o sábado era um dia sagrado em todas as escolas. Era um dia em que, desde a manhã até o final do dia, os campos das escolas andavam cheios. Esse cenário, hoje, é muito difícil de encontrar. Como caminhamos?
0: Bom, talvez começamos com o que é legislado para o desporto escolar. A lei do desporto já torna claro de que o desporto escolar é o principal veículo de massificação desportiva. E encontra na escola a possibilidade de os que optarem pelo desporto escolar, porque é uma atividade extracurricular, encontram professores, gratuitidade da prática e segurança. Essas condições, em algumas escolas bem disponíveis, em outras precisando de melhoria, existem, pelo menos infraestruturas. O que acontece, e é preciso fazer estudo mais amplo, é que no que nós vemos atualmente, algumas escolas têm essa disponibilidade, têm abertura aos sábados para a prática desportiva nos seus campos. É verdade, porque verificamos ao longo do tempo, não propriamente como Ministério da Educação, é que essa prática foi reduzindo pouco aos poucos. É preciso ter um trabalho de mobilização, obviamente, para os nossos professores, para retornar a esse movimento, amplo movimento da prática desportiva na escola. Isso faz-se de diferentes formas. Uma é incentivando que as crianças tenham o conhecimento do benefício da prática da atividade física, através da comunicação nas aulas de educação física, ou seja, como já dissemos anteriormente, a prática do desporto escolar é a extensão, na verdade, da prática da existência da disciplina de educação física na escola. Então, os professores devem mobilizar as crianças nesse sentido. Aqueles que não têm aptidão para a prática desportiva em si, podem ter algumas atividades físicas, recreativas, mas que condicionam a sua permanência na escola, principalmente aos fins de semana. Então, esse é o caminho que devemos tomar. É difícil? Não tanto, porque a disponibilidade dos alunos está lá. E agora, com a oferta de escolas mais próximas da residência, fica facilitado e tem um espaço lá aberto, geralmente, para a prática desportiva. Isso que é mais importante. A disponibilidade do professor, a disponibilidade do espaço para a prática e uma comunicação eficiente com os que querem praticar o desporto escolar.
1: E as questões que foram levantadas, muito rapidamente, professor?
0: Bom, das questões, no que disseram os colegas, não só o que está legislado, como também acontece. Os jogos entre turmas, que um dos ouvintes falou de entre salas de aula, temos a fase E da ZIP temos a fase distrital, temos a fase provincial. Agora, não é muito comunicado, é verdade que não é muito comunicado. E dá a sensação de que só existem festivais. Não, existem as fases anteriores. Aliás, o próprio regulamento do desporto escolar também prevê não só os festivais, prevê campeonatos e torneios. E esses campeonatos, a diferença do festival é que pode ser só uma modalidade. Portanto, o campeonato de atletismo escolar pode acontecer. Em alguns casos, de desportos coletivos. Então, o mais importante é disponibilizarmos atividades físicas e desportivas para os nossos alunos, para as nossas crianças.
1: Pois bem, Venâncio Macamo, estamos então na ronda final, estamos a fechar esta nossa edição de hoje, 2 horas afinal a falar sobretudo de desporto, parece muito no início, mas efetivamente não é tão bem assim. Venâncio, vamos então à ronda final com os nossos convidados aí em Inhambane.

0: Bom, estamos então com alguma dificuldade de ouvir aqui os colegas de Inhambane. Estamos então, tal como dizia, na ronda final desta nossa linha direta de hoje. Venâncio, para fazermos então o um fecho.
1: Exato, Castro. Estamos já a chegar ao fim mesmo. Eu começo com o chefe Belarmino. Faltam 20 dias para ter as delegações na capital provincial e a cidade de Machis. E a capital e provincial vai ser montado o centro para a acreditação de todas as delegações. Que mensagem se deixa para toda a gente envolvida e também as delegações que estarão a caminho? E que mensagem também se deixa para que será o comportamento do nosso automobilista de Save, a cidade de Inhambane, Machiche e também de Zandamela, a capital provincial?
2: Bom, nós queremos desejar boas-vindas a todas as delegações, a Inhambane, terra de boa gente. E o nosso apelo é mesmo para as instituições que vão acolher as delegações, para que já a partir da próxima semana comecem, em termos de organização das infraestruturas, sobretudo alguns sítios vamos ocupar salas de aulas. Então, acreditamos que é momento de começar a haver algum movimento de arrumação. E, acima de tudo, para as comissões de trabalho, para que também comecem a prestar atenção naquilo que são as suas responsabilidades para o trabalho que se aproxima. Então, como província, estamos felizes com o trabalho já feito e queremos receber um festival de pompa, e como dizia o professor Diniz, nós, como província, mandamos nós, em casa mandamos nós, então queremos lograr os melhores resultados neste Festival Nacional.
1: Denis, as idades foram observadas. Não teremos escândalo ao nível da província no que diz respeito aos atletas selecionados para esta fase.
3: Bom, até este momento estamos a fazer essas triagens por forma a fazermos a acreditação definitiva. E quero acreditar que não há nenhuma falsificação até este momento. E apenas apelar às delegações que vêm para que pautem pela mesma postura de idades recomendadas e que venham preparados para perder.
1: Inhambane diz que está pronto, mesmo se fosse para amanhã iniciar o campeonato ou o festival, está pronto.
3: Sim, nós só vamos ganhar. Quem vai jogar são os outros, são eles. Nós não estamos preocupados com isso. Estamos preocupados apenas com os resultados. A palavra de ordem do nosso chefe máximo da província é que temos que garantir que todos os troféus que vierem aqui não regressem.
1: Obrigado, Castro. Acho que podemos ir a Cabo Delgado do Manica.
0: Muito obrigado. Vamos então também, Lourinho Oasse, senhor chefe da repartição, notas finais para este nosso debate de hoje, tendo em conta o próximo festival.
4: Bom, nós como a província de Manica temos de agradecer essa participação e dizer que estaremos juntos em Inhambane para festejar o evento. O certo é que estamos preparados também, tecnicamente, assim também como a nossa logística está cautelada. O certo é que queremos estar em Inhambane para mais uma vez fazer sentir o calor que a província de Manica tem. Obrigado.
0: Muito obrigado, Sr. Diretor Provincial de Educação de Cabo Delgado, Ivaldo Quincardete, uma das províncias que vai palmilhar o país, quase que de uma ponta à outra.
5: É verdade, Castro. Nós, de princípio, partiremos, se tudo correr bem, dia 26. Vamos ter duas pernoitas. Estamos a trabalhar com os dois locais onde prevemos ter as pernoitas para questões de logística. Sobre a primeira, já está tudo acertado com o distrito de Mocuba, ou melhor, o distrito de Mocuba, província da Zambézia. Já temos um agente económico para poder alimentar a delegação. Trabalhamos também para o alojamento, para as crianças poderem descansar e dia seguinte partirmos muito, muito, muito cedo. Quero também agradecer os nossos padrinhos, os padrinhos de Cabo Delgado, a Total Energy, a ExxonMobil, e tudo indica que a Rubi Mining também vai se associar. E muito obrigado.
0: Muito obrigado, Sr. Diretor, pela sua participação. Vamos então terminar aqui na sede com o Diretor Adjunto de Saúde Escolar e Assuntos Transversais do Ministério, professor Salazar Picardo, e esta disponibilidade do país para mais um festival.
6: Bom, talvez começássemos com alguns alertas, que a partir do dia 27 a cidade de Inhambane vai receber cerca de 2.400 pessoas. Entre elas, 1.500 atletas. Então, são muitas pessoas, muitas crianças no ponto. E temos o cuidado de garantir a segurança e a proteção dessas crianças e os seus acompanhantes. Para os pais encarregados de educação, tem que saber que as crianças que vão participar nos jogos têm idade compreendida para as modalidades coletivas. Estamos a falar de basquete, handebol, futebol, voleibol, 14 e 16 anos. Ou seja, tem que ter 14, 15 e 16. Quem tiver mais não deve estar, quem tiver menos não pode estar. No atletismo é 11, 12, 13, 14, 15, 16. Quem tiver menos não deve estar. Quem tiver mais também não deve estar. Aqueles que treinam em clubes ou tiverem participado em qualquer forma de competição, como federado, também não devem estar no festival. Então, isso é para informação geral de toda a população. Alguns apelos muito importantes para termos melhor sucesso no festival. Não precisa ser necessariamente financeiro, pode ser até com serviços. Precisamos ainda de condicionar os campos desportivos, principalmente no piso. Isso requer cimento, areia, pedra, etc., como sabe. Também precisamos de pintura, precisamos de tinta e precisamos também de demarcar os campos. Isso pode ser oferecido diretamente à província de Inhambane, o local onde vai decorrer os jogos. Igualmente, vamos precisar de reparar o sistema de saneamento dos locais de alojamento e até de competição. Precisaremos de muitas beliches e muitos calções para também as crianças de Inhambane. Juntamos isso a lençóis e mantas, fronhas. Precisamos também de material de limpeza e higiene para a província de Inhambane. Então as pessoas de boa fé podem fazer essa canalização direta à província de Inhambane ou através mesmo do Ministério de Educação e Cultura, garantindo que tudo está sendo feito para que os jogos decorram com normalidade.
0: Professor, fez aqui um apelo relativamente às idades e a falsificação de idades e, em alguns casos, identidades tem sido um cancro nos nossos festivais. O que é que vai mudar em Inhambane?
6: Penso que o nível de consciência dos participantes é o fator principal para que isso não aconteça. Os alertas vêm antes, está tudo regulamentado. Os professores, que são moralizadores até da sociedade, certamente não vão enveredar por esse caminho. E ao anunciarmos aqui nesse programa, que muito agradecemos, também não é só o papel do setor de educação, mas toda a sociedade tem que velar por isso. É por isso que às vezes recorremos a plataformas, recorremos aos meios de comunicação para alertar que situações de violação ao regulamento terá consequências administrativas, primeiro, para os que caminham por esse que escolherem por essa via e, em alguns casos, criminais. Está previsto no regulamento. Então, de todas as formas, apelamos à participação limpa dos atletas, que compitam entre crianças da mesma idade e que os jogos escolares sejam, de fato, o veículo de massificação desportiva. É isso que o Ministério da Educação prevê e gostaria que isso decorresse com bastante tranquilidade.
0: Muito obrigado, estimado ouvinte. Vamos colocar um ponto final à presente edição da Linha Direta de hoje. Temos então a olhar e a perspectivar a 16ª edição do Festival Nacional Desportivo de Jogos Escolares, que arranca já 29 de agosto corrente na província de Inhambane. Será a segunda vez que Inhambane acolhe o maior festival desportivo escolar do nosso país, porque a primeira edição foi em 2005. 20 anos depois, Inhambane volta ao centro do desporto escolar e com a perspectiva de que seja melhor que na edição anterior. Este debate de hoje teve dois painéis, um em Inhambane com a comissão organizadora, mas também a vertente esportiva. Tivemos também a participação do diretor provincial de educação de Cabo Delgado, Ivaldo Kim Cardete, o chefe de repartição de assuntos transversais na direção provincial de educação de Manica, o Lourinho Awassi. Aqui em estúdio tive o diretor adjunto de saúde escolar e assuntos transversais no Ministério Moçambicano da Educação e Cultura, Salazar Picardo, a quem agradecemos a disponibilidade e presença e este debate que acreditamos tenha sido frutuoso em benefício do desporto escolar no nosso país. Vamos então ficar por aqui. Nós somos Hermínio Abel no controle desta emissão. Tivemos também a comoderação de Venâncio Macama a partir do emissor provincial da Rádio Moçambique em Inhambane e de Castro Jorge aqui na sede a todos. Muito bom dia, já sabe, próximo sábado com outro assunto para o debate em direção ao desenvolvimento do nosso país. Bom dia.

E foi mais um Linha Direta hoje, conduzido pelo jornalista Castro Jorge. Manhã de sábado, 8 de agosto de 2026. Bom dia, obrigada pela sintonia. Dentro de instantes chega-nos o jornalista Ernesto Show para as notícias das 11. Já sabe que às 11 horas e 10 minutos tem Turma da Alegria, tópicos do Jornal da Tarde, às 12 horas e às 12 horas e 2 minutos, o Magazine Desportivo. O Jornal da Tarde, como é habitual, será transmitido em cadeia nacional quando forem 12 horas e 30 minutos. Em toda a República de Moçambique são 11 horas.

0: Vamos às notícias a esta hora, apresentadas por Ernesto Chalco. Bom dia.
1: Neste momento...
2: Bom dia. Vão hoje enterrar no santuário de Nossa Senhora de Lourdes, em Xunguene, Gaza, os restos mortais do cardeal e bispo emérito da Diocese de Xai-Xai, Dom Júlio Langa, que perdeu a vida última segunda-feira em Maputo, vítima de doença. Jornalista Hortência Matavel.
1: Neste momento, decorre na paróquia Nossa Senhora de Lourdes, de

0: A tentativa de venda ilegal de combustível no mercado informal. Os indiciados foram encontrados em flagrante delito quando abasteciam 400 litros de combustível numa das bombas da cidade de Grue para posterior revenda. Segundo o porta-voz do Comando Provincial da PRGM, Belarmino Henriques, a neutralização dos indivíduos foi possível graças a uma denúncia popular, estando os detidos a serem encaminhados para o Ministério Público. Até outubro próximo, a sede do posto administrativo de Insazo, no distrito de Chifunda, na província de Tete, será eletrificada através de uma central fotovoltaica. Onésio João.
1: A garantia foi dada pelo presidente do Conselho de Administração do Fundo Nacional de Energia, FUNAI, que esta sexta-feira visitou o empreendimento, cujas obras iniciaram em 2023 e encontram-se paralisadas desde o início deste ano. Trata-se de uma infraestrutura com a capacidade de produzir 200 megawatts, construída no âmbito do Programa Nacional Energia para Todos. Mete Gondola afirmou que a sua instituição já identificou a solução definitiva do problema que atrasou a energização da sede do posto administrativo de Insazo.
0: E a província do Niassa vacinou mais de 279 mil animais contra várias doenças nos primeiros 6 meses deste ano. Trata-se de gados, bovino, caprino, ovino e suíno, que beneficiaram de vacinas contra carbúnculos hemático e sintomático e contra raiva, de modo a garantir a sanidade animal na província. A diretora provincial de Agricultura e Pescas do Niassa, Flávia Langa, fez saber que a imunização em massa dos animais é contra doenças acima referidas ainda continuam a decorrer em todos os distritos. A província de Nampula registrou uma redução significativa da malária no primeiro semestre deste ano, ao registrar cerca de 790 mil casos, Vitorino Kumbukan.
2: No primeiro semestre de 2025, Nampula registrou cerca de 1 milhão e 800 mil casos. Em termos de óbitos por malária, nos primeiros 6 meses deste ano, houve 47 mortes contra 61 do igual período do ano passado. São dados anunciados esta sexta-feira por William Tuzini, porta-voz do Conselho Executivo Provincial de Nampula, em conferência de imprensa no final da quinta sessão ordinária do órgão. Ações de sensibilização e distribuição de redes mosquiteiras às comunidades são, entre outros fatores, que contribuíram para a redução de casos e de mortes por malária. Vitorino Gumbucani, em Nampula.
0: Na atualidade internacional, o Congresso Nacional Africano admite que vai enfrentar as eleições mais difíceis de sempre em novembro. Eduardo Figurão.
3: O secretário-geral do partido, Fikile Mbalula, afirma que os 40% obtidos nas eleições gerais de 2024 obrigam a um trabalho árduo. O objetivo é conseguir um resultado satisfatório nas próximas autárquicas. Mbalula assegura que a reunião do Comitê Executivo do ANC, que decorre em Boksburg, serve para finalizar o manifesto eleitoral para o poder local. O documento será lançado oficialmente no sábado da próxima semana. Para já, o secretário-geral do ANC afasta a possibilidade de coligações pré-eleitorais. Rádio Moçambique, Eduardo Figurão, em Joanesburgo.
0: Foram as notícias das 11 horas, próximas às 12 horas e 30 minutos no Jornal da Tarde.

0: Amigo 20, em Moçambique são 11 horas e 5 minutos.
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0: Dentro de instantes, vamos estar na companhia de Carlitos Abdu, Elvia da Maria e Neuza Renato para o Entre Nós. Agora é com a presença de Messias Maricoa, 10 a 0 para conferir já.

Benfica, assim há confirmamos acordos finais de 10 a 0 de Messias Maricoa, quando são 11 horas e 9 minutos. Já dentro dos times, vamos acompanhar o Entre Nós, que vai falar da Semana da Juventude, aliás, dia 12 do corrente mês, celebra-se.

se lembra essa dose de aposta. Já já, eu entre nós para conferirmos neste canal de rádio. Eu volto logo depois para lhe trazer a síntese informativa das 12 horas. Muito bom dia e bom sábado.

0: canções ainda vão ser criadas para conferirmos o programa Entre Nós e vão se juntar em antena a Elvia da Maria e também ao Neuza Renato e Carlitos Abdul para podermos conferir. Aliás, Carlitos Abdul ou é Abdul Carlitos? Bom, ele vai estar também aqui a sonorizar para poder transmitir nas perfeitas das condições o programa Entre Nós, programa que o amigo Vinte acompanha aqui na Rádio Moçambique aos sábados, a partir das 11 horas e 10 minutos, mas em reposição na quinta-feira, a partir das 14 horas e 10 minutos. Condições criadas para conferirmos o Entre Nós, que vai falar da Semana Internacional da Juventude. Para conferir já já. Votos de ótima audição.
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0: Saudações, amigo ouvinte, seja muito bem-vindo ao Entre Nós, PPJ, programa feito por adolescentes e jovens e para adolescentes e jovens.
1: Olá, olá, olá a todos, sejam bem-vindos, tal como a Elvia já disse, a este magnífico programa, né, que dá espaço às vozes dos adolescentes e dos jovens. Por falar em jovem, hoje temos uma surpresa surreal para todos os jovens.
0: Tem novidade, tem novidade, tem novidade.
1: Exatamente, surpresa e novidade.
0: Primeiro programa, primeira edição no mês de agosto. Agosto, claro. Que venha com gosto.
1: Agosto, como te gosto! E claro, claro, claro, este mês de agosto é um mês super especial, né? Não para os aniversariantes, mas para todos aqueles que se consideram ser jovens adolescentes deste belo país e não só, né? De todo mundo no geral.
0: E eu faço parte desse pessoal.
1: Exatamente.
0: Amigo ouvinte, estarás na companhia de Elvia da Maria e Nelza Renato na apresentação e produção do programa, Abdul Calitos na sonorização e o tio Gil do Máquina na realização. E hoje vamos falar do quê?
1: Vamos falar.
0: Calma, Nelza, calma!
1: Eu sempre
0: calma.
1: Tenho aquela vontade de falar. E já queria aqui falar o nosso segredo do dia de hoje, estás a ver? Não sei guardar segredos, mas é isso. Onde quer que estejas, senta, liga a rádio a 90.0 FM para a frequência de Nampula e as outras frequências que são a 87.6 para o distrito de Malema, não é? Umas outras frequências, Elvia?
0: A 90.0 para
1: Nacala
0: o distrito
1: Porto.
0: De Nampula. Exato. E 90.3 para Nacala Porto.
1: Claro.
0: E 88.5 para Chocasmar.
1: Claro, já sabes, a Rádio Moçambique está aí, onde quer que estejas, para poder te informar e te informar, né? Porque este programa, Entre Nós PPAJ, é um programa de adolescentes e jovens. E nós sabemos o que, que é importante para nós, adolescentes e jovens. Aqueles nossos gostos super, assim, né? Estranhos, mas também muito bons.
0: Programa que vai ao ar todos os sábados, às 11 horas e 10 minutos, e em reposição às quintas-feiras, 14 horas e 10 minutos. Como bem disse a Nelza, programa feito por adolescentes jovens, para adolescentes jovens. O nosso principal objetivo é te informar e te formar. E a edição de hoje não será diferente das outras. Teremos a nossa rubrica habitual, o Tu Sabias. Teremos música que não podem faltar. Teremos a nossa entrevista com a presidente provincial da juventude.
1: Exato.
0: Nós conversamos com ela numa atividade da CIADAS.
1: Claro.
0: E a plataforma de participação também marcou a sua presença.
1: Exatamente. Para dizer que não há nada para nós
0: sem
1: nós. Nós, adolescentes e jovens, já estamos a sentar na mesa onde fala-se dos problemas da juventude e nós também deixamos ficar o nosso parecer e a nossa opinião acerca do bem-estar de toda a juventude no geral. Então, entre nós, PPAJ e o grupo PPAJ, são máximos.
0: E estamos em agosto, Nelza. É, não um mês qualquer para os macuês.
1: Claro.
0: Mas por quê?
1: Estamos a escassos metros, a escassos dias para o dia da cidade de Nampula. Macua no seu melhor.
0: A chinene arrivava.
1: Aquele dia super esperado por todos nós que não podemos deixar em branco. Afinal de contas, o mês de agosto é um mês de muitas surpresas, de muitas comemorações, não é, Elvia?
0: É verdade, são 70 anos.
1: 70!
0: Nampula já é uma...
1: Já está na terceira idade. Está na terceira idade, assim é que é. Já é um avô para muitos. 70 anos não é pouco. 70 anos não são 70 dias.
0: É verdade. E para celebrarmos essa data, o Mano Abdul preparou um presente para o amigo ouvinte.
1: Vamos acompanhar, Mano Abdul. Muito obrigada por nos lembrar que está na hora daquele som para abanar os nossos esqueletos. Acompanhe.

0: cantar.
1: Exato. Não pulei a cena. Menos Maricua a deixar ficar aquela música. Vigo 20, dança e encanta.

0: Não pula e acena.
1: Exatamente. Eu sou da terra dos 120, 110. Mas eu não pula. E eu gosto.
0: Do APCP.
1: Mas é minha terra, é minha terra. Uma cua de raiz, uma cua de raça. E esta semana, e não só, é para lembrar a todos os jovens que não se esqueçam das suas origens. És uma cua. Não esqueças que és macua, independentemente de onde quer que estejas, lembra-te sempre da tua cidade. Nampula, a nossa pata.
0: A Xinene, a Arivava. E olha aqui, o Nampula de ontem não é o Nampula de hoje.
1: Exatamente.
0: Estamos a crescer.
1: Estamos a crescer.
0: Crescemos bastante.
1: Claro, estamos a crescer e também estamos a desenvolver. É de congratular o desenvolvimento da nossa cidade. Pouco a pouco vamos chegar até onde o céu permitir.
0: É verdade. E aproveitar e agradecer as pessoas que têm feito de tudo para tornar o Nampula que é.
1: Exato,
0: hoje.
1: Exatamente. Nampula não é, não será ou não é a mesma coisa se nós todos não contribuirmos para o desenvolvimento desta cidade.
0: E claro, devemos colocar sempre o jovem em frente do desenvolvimento. Afinal de contas, nós somos a maioria, então vamos apostar nesses jovens para desenvolvermos a nossa província e o nosso país.
1: Exatamente, então por sermos a maioria neste país e nesta cidade de Nampula, queremos convidar a todos os jovens para acompanharem a nossa rubrica Tu Sabias? Para descobrir qual é a curiosidade do dia de hoje, o que é que o Entre Nós PPA já tem um programa feito de adolescentes jovens para ti, adolescente jovem, neste dia de hoje.
0: É verdade, é verdade. E hoje vamos conhecer a história do Dia Internacional da Juventude.
1: Estamos preparados? Ou estás preparado, amigo?
0: Estás preparado, amigo? Estás preparado?
1: Porque estamos aqui a ouvir a Semana da Juventude, Mês da Juventude, Mês do Jovem. Por quê? Mês do Jovem. Por que Semana da Juventude? Queres saber disso e mais outras coisas? Está na hora do nosso Tu Sabias.
0: Bom, amigo ouvinte, o Dia Internacional da Juventude é celebrado todos os anos em 12 de agosto. A data foi estabelecida pela Organização das Nações Unidas, ONU, para chamar a atenção do mundo para as questões que afetam os jovens e para reconhecer o papel da juventude e o desenvolvimento das sociedades. A história começa em 1965, quando a Assembleia Geral da ONU adotou a Declaração sobre Promoção entre os Jovens dos Ideais de Paz, Respeito Mútuo e Compreensão entre os Povos. A partir daí, a ONU começou a dar maior atenção. A ONU começou a dar maior atenção à participação dos jovens nos assuntos sociais e internacionais. Mais tarde, em 1985, a ONU declarou o Ano Internacional da Juventude com o tema relacionado à participação, desenvolvimento e paz. Foi um momento importante para reconhecer que os jovens não deviam ser vistos apenas como beneficiários de políticas, mas também como participantes ativos na construção da sociedade.

1995, no décimo aniversário do Ano Internacional da Juventude, a ONU adotou o Programa Mundial de Ação para a Juventude. O programa definiu áreas prioritárias para melhorar a vida dos jovens, incluindo educação, emprego, pobreza, saúde, ambiente, participação juvenil e direitos humanos. Finalmente, em 1999, a Assembleia Geral das Nações Unidas aprovou a resolução que reconheceu oficialmente o 12 de agosto como Dia Internacional da Juventude. A primeira celebração oficial ocorreu em 2000.

0: mais conhecimento no Tu Sabias.
1: Exatamente. Conhecimento não ocupa espaço nenhum. Por isso que nós sempre vamos trazer o melhor das dúvidas e dos mistérios. Agora já sabes por que é que se comemora o dia 12 de agosto, dia da juventude. Então, isto não é só de Nampula, não é só de Moçambique, é de todo mundo. Quer dizer que o mundo está interessado na opinião dos jovens. O mundo olha os jovens e também quer que os jovens abracem causas de desenvolvimento.

0: Tem novidade no Entre Nós, PPAJ.
1: É
0: É,
1: verdade, temos
0: claro.
1: uma novidade. Na quarta-feira, dia 12 de agosto de 2026, a plataforma de participação do Adolescente Jovem irá realizar um festival de cores na escola secundária de Matala.
0: Matala, prepare-te, Matala, prepare-te, porque dia 12 de agosto a melhor turma estará aí para acontecer este festival que é a marca, não é? É a marca da plataforma, é a marca de todas as crianças e jovens, né? Do nosso belo Nampula e também do nosso país.
1: É verdade, é verdade. Às 10 horas tudo vai acontecer. Matala vai parar
0: Matala tem que parar.
1: para acompanhar esse grande festival alusivo ao Dia Internacional da
0: Da
1: Juventude.
0: juventude.
1: Então, nós estaremos lá para fazer essa grande festa. Então, amigo ouvinte, amigo de Matala, vamos lá participar neste grande evento.
0: Um evento que vai acontecer com as melhores cores que já existiram. É só pensar no nome Festival das Cores e num dia super especial que é o dia 12 de agosto, Dia da Juventude Moçambicana. Vais querer perder? Acredito que não, né?
1: Acredito que não. E como esse programa é nosso,
0: Exato.
1: vamos fazer juntos. Amigo ouvinte está convidado a participar do programa através do número 87-4261-767. Repito, 87-4261-767. É o número pelo qual o amigo ouvinte pode ligar e participar do nosso programa. E hoje estamos a falar sobre a Semana da Juventude. Então, vamos aqui discutir um pouco sobre os desafios dos jovens e como é que nós podemos celebrar esta data da melhor forma, nós como jovens e o futuro desta nação, o futuro desta província.
0: Exatamente, Elva. Eu sou da opinião de que os jovens não são o futuro, né? Eu gosto de dizer que os jovens são o agora. Porque este país é nosso. Este país é para tu, meu amigo ouvinte, que estás aí, que é um jovem e que é chamado a refletir. Não espere o futuro. Ai, Elva, não está errada, mas essas são as minhas, são, é a minha perspectiva acerca da juventude. A juventude é o agora, a juventude é o hoje, então é chamado para poder fazer parte deste programa, conversar conosco e refletir acerca das problemáticas, dos desafios que os jovens têm enfrentado no dia a dia e procurarmos soluções para ultrapassar, não é?
1: É verdade, porque chega um momento em que tudo é deixado nas mãos dos jovens, porque os jovens são emergentes, posso assim dizer, querem tudo agora, não querem esperar. Mas será que são os adultos que não conseguem entender essa energia dos jovens? É que temos tanta energia, queremos tanto trabalhar, que ficar sentado, nós não queremos, queremos trabalhar, queremos desenvolver o nosso país. Queremos
0: Queremos,
1: desenvolver a nossa província.
0: de facto, então, amigo ouvinte, tá chamado, né, para poder rebater a estas acusações, a estas falas, né, que dizem que nós jovens somos imediatistas e por aí vai. E hoje nós estamos aqui para falar de coisas boas, falarmos de soluções, porque problemas já existem. Nós jovens devemos ser as pessoas que criam soluções para podermos sair destes problemas que nos afetam.
1: 87-4261-767, repito, 87-4261-767 é o número pelo qual o amigo ouvinte pode ligar e participar no nosso programa.
0: Para além de ligar, também pode fazer a mensagem e enviar com o mesmo número, porque nós vamos ler e responder estas mesmas mensagens.
1: Um amigo ouvinte em linha é o Mário Sene, de Mais Ver Expansão. Ora viva, amigo ouvinte! Seja
0: Bom
1: bem-vindo ao nosso
0: dia.
1: programa.
0: Bom dia, Mário Sen, uma expansão, sim. Muito obrigado.
1: Estamos a refletir acerca da Semana da Juventude. E como é que olha a juventude agora?
0: Bom,
2: Falar da juventude é um tema um pouco complicado, não é? Mas temos a bênção de ter Moçambique com maior número de população jovem.
1: Verdade.
2: Esta é uma bênção. Infelizmente, pelas situações econômicas que o próprio país apresenta, dificilmente temos emprego, não é? Para emprego formal para toda a juventude, não é? E temos uma juventude muito inteligente. E eu penso que não podemos nos deixar levar pela falta do emprego informal. A juventude moçambicana é empreendedora, não é? Consegue procurar trabalho. A questão de ser imediatista, eu penso que devemos ter um pouco mais de paciência porque é um processo e o processo leva seu tempo, não é? Mas, em suma, a juventude moçambicana é trabalhadora, não é? Basta darmos mais oportunidades.
1: E qual seria o melhor caminho para seguir para tentar diminuir esses grandes desafios que afetam a juventude?
2: O melhor caminho é formação.
1: Ok.
2: Formação académica e técnica, sobretudo formação técnica, o saber fazer, não é?
1: Sim.
2: Para quando sairmos da carteira, não ficarmos à espera do melhor patrão, como diz um Estado, conseguirmos fazer qualquer coisa para prosperarmos.
1: Obrigada, Alcione. Alguma coisa a acrescentar?
2: Agradeço eu por participar no vosso programa.
0: Obrigada a nós.
2: Acrescentar é assim. Bom, é dizer à juventude toda para não perder foco. Este é, sim, não perdermos o foco e tentarmos nos desviar dos malefícios, que a sociedade enferma, sobretudo a questão da droga. Porque se nós enverdarmos por esse caminho, vamos nos perder totalmente. E a droga não é solução, da falta de emprego. É
1: Estou com
2: mais ou menos
1: marca.
2: isso. Certo, exatamente.
1: Ok, muito
2: Certo.
1: obrigada, Sani, por ter participado do nosso programa. E
2: Muito obrigado.
1: continuação de um bom final de semana. Tchau, tchau.
2: Obrigado, igualmente.
0: De facto, fé, foco, determinação e desviarmos dos caminhos ilícitos, né? Como o consumo das drogas. Não pode ser
1: Sinal de
0: justificativa
1: desculpa, indicação
0: ao
1: de uma
0: estado está.
1: chamada. Alô?
3: Alô, bom dia.
1: Bom dia, peço para diminuir um pouco o seu receptor.
0: A ligação caiu, mas insista, persista e não desista, né? Porque estamos aqui para escutá-lo e também colher algum conhecimento que o amigo ouvinte tem, né? Fé, foco,
1: Nelza,
0: determinação.
1: indicação numa chamada.
0: É só atender.
1: Alô, alô, alô, alô.
3: Muito bom dia.
1: Bom dia, seja bem-vindo ao nosso programa. O seu nome, de onde nos fala?
3: Eu chamo-me por Manuel Silvério, sempre conhecido por Formigas.
1: Oh.
3: Estou ligado aqui a partir de Corrade, na localidade de Xabiri.
1: E como é a situação dos jovens? Ainda a chamada, infelizmente,
0: Caiu, mas
1: caiu.
0: o ouvinte estava com um autoastral que eu gostei. Ele disse que é do Corani, né?
1: É verdade, é
0: Corani,
1: verdade.
0: Corani, Corani, bem-vindos. Mais uma chamada. Infelizmente a chamada caiu, Elvia, mas vamos
1: Verdade.
0: continuar a falar, né? Vamos continuar a parabenizar a todos aqueles jovens que são batalhadores, empreendedores, que são também chefes de empresas bem grandes, né? Não vamos olhar só aquelas partes negativas da juventude, vamos olhar no lado bom, né? Este mês é para refletir o lado negativo e também parabenizar o lado positivo, que é o aumento dos jovens empreendedores na nossa cidade de Nampula. É gratificante. O número é 8742 61 767-8742-61-767 é o número pelo qual o amigo ouvinte pode ligar para nós e mandar mensagens conversando acerca do dia da Semana Nacional da Juventude, né?
1: E refletirmos em relação à situação dos jovens atualmente em Nampula e não só, em todo Moçambique em geral.
0: Exatamente, já dizia o nosso ouvinte que ligou há pouco tempo que devemos apostar em informações técnico-profissionais, né? Para podermos sair deste problema que é a falta de emprego, né? Vamos ser jovens que sabem fazer e também saber falar.
1: É verdade, devemos apostar numa educação do saber.
0: Exato.
1: Saber ser e saber estar.
0: Saber ser, saber fazer e saber estar.
1: É verdade. E o saber também, saber o seu todo.
0: Exato, para não podermos... Vai ser que nem um escudo, não é? Vai ser que nem um escudo onde perguntam... Sabes fazer o quê? Tu diz, eu sei fazer isso. Sabes falar? Eu também sei falar. Aquela toda gama, né? Toda aquela vasta gama de skills. Como é que é? Skills, né? Que as pessoas têm talentos, que as pessoas têm de serem versáteis. E o jovem deve ser versátil. O jovem deve saber fazer várias coisas para não poder aqui ter desculpas, né? De várias situações.
1: E não seguir o caminho das drogas, claro. As coisas podem tornar-se difícil, mas vamos lá tentar uma solução que não seja as drogas.
0: Consumo, exato. O consumo destas substâncias que alteram o nosso psicológico e nos deixam também fora do convívio familiar, deixam-nos com um futuro comprometidíssimo. Então... E a campanha Stop Maca está a fazer efeito na cidade de Nampula e é uma campanha que todos os jovens devem abraçar.
1: É verdade.
0: Refletirmos acerca disto e também seguirmos em frente, né? Não ficarmos atrás por conta do que já aconteceu conosco. Devemos ver a luz no fundo do túnel, que é para os outros que não estão nesta vida não seguirem esta vida. E criarmos, assim, práticas sustentáveis e práticas boas no nosso cotidiano.
1: É verdade. E agora vamos escutar o DJ Ardiles, que ele diz que nós somos a geração solução.
0: Exato.
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0: Nós somos a geração solução e devemos procurar solução para os grandes desafios que nós enfrentamos.
1: Exatamente. Não queremos aqui ficar focados nos problemas, né? Estamos centralizados naquele problema e não criamos soluções. Aqui a música já diz tudo. Eu, tu e todos nós somos da geração solução.
0: É verdade, amigo ouvinte, liga e participe através do nosso número 8742-61-767. Repito, 8642-61-767 é o número pelo qual o amigo ouvinte pode ligar e participar no nosso programa.
1: Ligue, participe e convide os seus amigos a sentarem perto de si para também acompanharem o melhor do programa Entre Nós, PPAJ. Hoje estamos a falar da juventude. Eu sou a Neuza Sequia e estou com a Eva da Maria a te fazer companhia.

0: podcast, o programa Entre Nós, PPJ, feito por adolescentes jovens e para adolescentes jovens. Agora vamos acompanhar a entrevista feita com a Presidente Provincial da Juventude no encontro do CIADAS. Amigo ouvinte, vamos ouvir. Saudações, amigo ouvinte. Aqui fala a Elvia Dom Maria. É a plataforma de participação da Adolescente Jovem participou do seminário regional com os administradores distritais para falar dos desafios dos jovens e como superá-los para que o jovem cresça e que possa desenvolver a nossa província até o nosso país. Para falar sobre este evento, ao meu lado está a Presidente Provincial da Juventude. É isso, então vamos conversar com ela sobre o evento e planos para o Dia da Juventude. Olá, Mana Irene, seja bem-vinda.
1: Olá, minha querida irmãzinha, tudo bem? Eu sou Irene Leite, Presidente do Conselho Provincial da Juventude de Nampula. E nós estamos aqui hoje a participar do seminário do CIADAS. É um seminário regional que envolve todos os administradores da Zona Norte e nós, como a província de Nampula, somos a província acolhedora do evento. Estamos aqui porque estão sendo debatidos temas que, de verdade, são da juventude. Então, nós, como jovens, estamos aqui para presenciar aquelas que são as tomadas de decisões que os nossos mais velhos irão deliberar para a nossa juventude, para o bem da nossa juventude. E para a Semana da Juventude, nós, como Conselho Provincial da Juventude, temos inúmeras atividades. Uma das atividades que estamos aqui a organizar é a Caravana Nacional da Juventude, que vai partir mesmo na província de Nampula no dia 9, e chegaremos também no mesmo dia 9 em Cabo Delgado, e dia 10 começa a Conferência Nacional da Juventude, que culminará também com o dia 12 de agosto, Dia Internacional da Juventude. E para a província de Nampula dizer que, epá, temos sim, epá, alguns jovens que vão representar a província, mas também aqui dentro da província não vamos deixar de celebrar o nosso dia. Então estão todos convidados para irem à praça, e nosso vice-presidente, o primeiro vice-presidente do Conselho Provincial da Juventude, ele vai fazer a deposição da coroa, ele também vai dar seguimento às nossas atividades, que nós programamos para a semana toda.
0: E como olha a situação dos jovens atualmente?
1: A situação dos jovens atualmente, e de novo, eu louvo o governo de Moçambique, em especial o governo da província de Nampula. Nosso tio Salimo tem dado o seu máximo para envolver a juventude. Por exemplo, estamos na fase de distribuição de habitação para jovens. O nosso governo da província de Nampula está em dar esforços para que a distribuição da habitação para jovens seja abrangente, não afetando a cor partidária nem a posição que o jovem quer. Todo jovem está sendo abrangido. Digo isso porque já confirmamos em alguns distritos que o governo da província, assim como a Direção Provincial da Juventude, a Direção Provincial de Terra e Ambiente, e nós como Conselho Provincial da Juventude já fomos solicitados para identificar os jovens para fazerem parte dessa atividade. E nós identificamos jovens da sociedade civil, jovens de partidos políticos. Estamos a falar de PDEM, MDM, RENAMO, ANAMOLA e a FRELIMO, também que é a OJM. E todos esses estão sendo abrangidos. Então, nós, como Conselho Provincial da Juventude, estamos felizes pela inclusão dos jovens.
0: Ora viva, estamos a crescer. Bom, fiquei aqui curiosa. Temos lema para o Dia da Juventude?
1: O lema da juventude deste ano é Contextos Diferentes, Aspirações Comuns.
0: Contextos diferentes, aspirações comuns. Dividem 500.
1: Contextos diferentes. Nós estamos aqui numa fase em que estamos no mandato em que o Conselho, o CNJ, assim como o CPJ, CTJ, não era muito visível. Então, nós, este mandato, estamos a dar mais visibilidade para que nós, como jovens, nesta data, ou no mês da juventude, ou na semana da juventude, todos os jovens, a nível da base, estamos a falar da base até o topo, e consigamos sentir o movimento do Conselho Nacional da Juventude, o movimento da Semana da Juventude, para que esta data, como 1 de junho, as crianças também celebram e comemoram, e elas não se esquecem dessa data. Nós, como jovens, também que não possamos nos esquecer da nossa data. Dos 15 aos 35 anos de idade, esta é a nossa data. Então, por isso que queremos que contextualizemos os nossos jovens que esta data, o mês da juventude, a partir de já. E para além disso, o Conselho Nacional da Juventude está a emendar esforços para que nesta Semana da Juventude hajam recargas e tarifas de baixas, okay. E megabytes também vão baixar
0: nacional. A nível nacional. Okay, okay.
1: E também teremos também as taxas rodoviárias para apanhar, cortar o bilhete de comboio. É só apresentar o seu BI, o bilhete de identidade. Aí que vão ver sua data, os seus anos, e que vão ver da faixa etária dos 15 aos 35 anos de idade, a sua taxa vai baixar.
0: Para os voos não funciona.
1: Também não funciona, estamos já a trabalhar aqui também. E haja esse envolvimento neste dia.
0: Quem sabe lá as tarifas baixas, eu consiga subir avião.
1: Exatamente. Então estamos a trabalhar e graças a Deus o governo do nosso país está a dar mesmo o seu máximo para que os jovens se sintam mesmo abrangidos e abraçados nesta causa.
0: Amigo ouvinte, eu sou a Elvia de Maria e até a próxima.
2: Muito obrigada, presidente do CNJ da província de Nampula, por estas palavras lindas e ter debruçado sobre as atividades que o Conselho da Juventude fará nesta Semana da Juventude até o dia 12 de agosto.
0: É verdade, amigo ouvinte, na edição de hoje falamos sobre a Semana da Juventude e refletimos acerca dos desafios que a juventude moçambicana enfrenta atualmente. Estiveste na companhia de Elvia da Maria e Nelson Renato na apresentação e produção do programa.
2: Claro.
0: Abdul Calitos na sonorização e Tio Gildo Máquina na realização.
2: Jovem, tenha fé, foco, determinação. Nós somos a geração solução. E agora, ficamos por aqui. Voltamos numa próxima oportunidade, se assim Deus quiser. Como já dizia, fé, foco, determinação, porque nós somos a geração solução.
0: Tchau, tchau, amigo ouvinte.

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Em Moçambique são 11 horas e 57 minutos, amigo ouvinte. Dentro de instantes vamos conferir o espaço dos factos do dia depois do noticiário das 12 horas da província de Nampula. Vamos acompanhar a informação em síntese. Faço votos para que tenha uma excelente continuidade do seu dia na companhia da Rádio Moçambique, sobretudo um bom fim de semana na companhia deste canal de rádio que só lhe traz a informação pontual e também sons para bons ouvidos. Muito bom dia, que tenha um ótimo sábado. Estamos no final, faltam 2 minutos para o final da manhã deste sábado. Um sábado que vai registrar no tempo máximo a temperatura de 29 graus Celsius, seu parcialmente nublado, limpo ou nublado? Ah, parcialmente nublado, assim que quis dizer. Agora estamos com 27 graus Celsius e céu parcialmente nublado.

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1: Amigo Vinte, este é o sinal horário das 12 horas, momento para conferirmos a síntese informativa da província de Nampula. E juntam-se à antena o jornalista Nelson Catanha e o sonoplasta Mamute Omar, que para nos trazer o essencial da informação da província de Nampula, aquilo que será o espelho das 13 horas. Votos de ótima audição. Muito boa tarde e ótima escuta.

Olá, boa tarde, Michael César. Boa tarde também, estimado ouvinte. A província de Nampula registrou uma redução significativa da malária no primeiro semestre deste ano, ao registrar cerca de 790 mil casos em comparação com 2025. No primeiro semestre do ano passado, Nampula registrou cerca de 1 milhão e 800 mil casos de malária.

sobre a prevenção do cancro aos funcionários do Conselho Municipal de Nampula. A representante da Associação Ombro Amigo em Nampula, Darcília Batista, instou a todos os cidadãos para a necessidade de fazer um rastreio precoce para saber o estado em relação à doença. A província de Nampula alcançou durante o primeiro semestre deste ano uma produção global de 114,6 mil milhões de meticais, o equivalente a 70,3% da meta anual. Os dados indicam que Nampula está largamente avançado para o alcance do plano de produção global anual fixado em 162,9 mil milhões para 2026. São informações saídas da 10ª sessão ordinária do Conselho Executivo Provincial, que serviu para fazer avaliação do desempenho semestral deste órgão de governação descentralizada provincial nos diversos setores. O porta-voz do Conselho Executivo Provincial de Nampula, William Tunzini, explicou que os setores reinventaram-se depois das intempéries e outras forças negativas que fustigaram a província. A Polícia da República de Moçambique, em coordenação com o Serviço Nacional de Investigação Criminal de Nampula, está a trabalhar na investigação para a localização dos proprietários das três viaturas envolvidas no contrabando de combustível para a posterior especulação do preço. A atividade decorreu de operação de recolha de combustível que é comercializado ilegalmente na via pública, conduzindo pela PRM, conduzido, queria assim dizer, pela PRM, Cernic, Serviço Provincial de Infraestruturas e o Conselho Municipal. O chefe de Departamento de Relações Públicas no Comando Provincial da PRM, Dércio Samuel, informou que as operações multissetoriais vão continuar por forma a desencorajar a venda de combustível na via pública, colocando em perigo os utentes. Desporto. A equipa sênior feminina do Ferroviário de Nacala está já a entrar na quadra do pavilhão de desportos do Clube Ferroviário de Nampula para defrontar o núcleo desportivo da expansão no Dex de Pemba, em partida da segunda jornada da pool de apuramento em basquetebol, competição qualificativa à Liga Nacional da Modalidade. No outro jogo feminino, Uniassa Basketball Team defronta a União Juvenil de Napipine e em masculino New Vision de Pemba joga contra o Ferroviário de Nampula e Soluções Rurais de Nampula Stampa de Niassa. Ontem, nos jogos da primeira jornada, o Ferroviário de Nacala, em sênior feminino, derrotou a União Juvenil de Napipine por 53 pontos a 41 e no Dex de Pemba, 40, Niassa Basketball Team, 72. E em masculino, Academia Stampa de Niassa, 52, Academia New Vision de Pemba, 37 e Ferroviário de Nampula bateu as Soluções Rurais de Nampula por 67-58. O agente desportivo Mário Senne, baseado em Nampula, abraça a causa da escola secundária de Matala com apoio em material desportivo e escolar. Última quinta-feira, Mário Senne dirigiu-se àquela instituição de ensino secundário que está a promover atividades desportivas para contribuir no combate à produção e consumo de drogas e aos vícios para inteirar-se de mais necessidades para a continuidade do movimento. Na ocasião, o agente desportivo ofereceu bolas de basquetebol, futebol e de voleibol, assim como medalhas para a premiação no fim do torneio das equipas e atletas melhores classificados e comprometeu-se no melhoramento de tabelas de basquetebol da Escola Secundária de Matala, cidade capital. Foram as notícias a esta hora. Boa tarde.

0: em Moçambique, são 12 horas e 6 minutos, amigo 20. Vamos já seguir e acompanharmos o espaço dos factos do dia. Às 13 horas, irá conferir o desenvolvimento destas notícias e de outras notícias depois do Jornal da Tarde em cadeia nacional.
1: Uma data na história.
2: 8 de agosto de 2008. Foi a abertura dos Jogos Olímpicos de Verão. A cerimónia de abertura dos

Jogos Olímpicos de Verão 2008 ocorreu no Estádio Nacional de Pequim, o denominado Ninho do Pássaro, em virtude da crença chinesa de que o número 8 traz boa sorte. Segundo os organizadores, 91 mil pessoas assistiram à cerimónia no estádio. Mais de 100 chefes de Estado estiveram presentes no Ninho do Pássaro, entre eles George W. Bush, dos Estados Unidos, e Lula da Silva, do Brasil. Para produzir o espetáculo, foram usados 10 mil metros de fibra ótica e 44 mil lâmpadas no palco de 400 toneladas. Jack Rhodes, presidente do Comitê Olímpico Internacional, descreveu a cerimónia como inesquecível. Um evento que celebrou a imaginação, a originalidade e a energia dos Jogos de Pequim. Classificou a noite de 8 de agosto de 2008 como uma noite para ser relembrada pelo povo chinês e pelo mundo. Oito de agosto de 1948 é fundada a Organização Desportiva Pan-Americana, mais conhecida por ODEPA. A ODEPA é a organização dos Jogos Pan-Americanos e de outros eventos olímpicos nas Américas e também a entidade que reúne os Comitês Olímpicos Nacionais dos países do continente americano. Esta é uma organização civil, sem fins lucrativos, apolítica e não religiosa. Tem por missão fortalecer os vínculos de união e amizade entre os povos americanos e impulsionar o desenvolvimento do desporto no continente. O principal objetivo da Organização Desportiva Pan-Americana é a realização dos Jogos Pan-Americanos de 4 em 4 anos. As línguas oficiais da ODEPA são o espanhol e o inglês. A sua sede está na Cidade do México e o seu lema é América, Espírito, Desporto e Fraternidade. Esta é uma das 5 organizações continentais que formam a Associação dos Comitês Olímpicos Nacionais, a CON. Oito de agosto de 1709, Bartolomeu de Gusmão lança o primeiro aerostato operacional, um balão cheio de gás mais leve do que o ar, que se eleva na atmosfera.

Guzmão foi um sacerdote secular, cientista e inventor luso-brasileiro, considerado como uma das maiores figuras da história da aeronáutica mundial. Bartolomeu Guzmão nasceu na Vila de Santos, Brasil, e cedo foi orientado pelos pais a devotar-se à vida eclesiástica, tendo iniciado os seus estudos no Colégio São Miguel, o único estabelecimento educacional da região na época. Prosseguiu depois os seus estudos na Bahia e ali ingressou no Seminário de Belém, na Cachoeira, onde inicia a sua útil carreira de inventor. Em 1709, já ordenado padre, Bartolomeu Guzmão embarcou para Portugal a fim de prosseguir os seus estudos na Faculdade de Cânones da Universidade de Coimbra. Contudo, passados alguns meses, abandonou a faculdade, indo instalar-se na capital portuguesa. Aqui, Guzmão pediu uma patente para um instrumento para andar pelo ar, que se revelaria ser mais tarde o conhecido aerostato ou balão. O seu pedido foi concedido, mas o facto causou celeuma na cidade e a notícia rapidamente se espalhou para alguns reinos europeus. A invenção divulgada por meia europeia, em estampas fantasiosas, retratava uma barca com formato de pássaro e ficou conhecido como passarola. As primeiras ilustrações da passarola haviam sido, na verdade, elaboradas pelo filho primogênito do terceiro Marquês de Fontes Pereira, com a conveniência de Bartolomeu Guzmão. A passarola, inspirada na fauna fabulosa de algumas lendas do Brasil, foi rapidamente copiada pelos primeiros que a apanharam e logo se espalhou pela Europa em várias versões. Em agosto, finalmente, Bartolomeu de Guzmão fez perante a corte portuguesa 5 experiências com balões de pequenas dimensões construídas por si. Os ensaios tiveram lugar no Palácio Real, 2 vezes na dependência da Casa Real, no Terreiro do Paço e, finalmente, na Casa da Índia. Esta última demonstração, ocorrida 8 de agosto de 1709, ficou para a história, dado que, nesta invenção, o aparelho utilizado era maior que os anteriores, mas incapaz de carregar um homem. Porém, a experiência teve êxito absoluto, o aerostato subiu ao alto, flutuou por um tempo, não cronometrado, e pousou sem um som estrondoso.

0: Três factos fizeram esta data na história. A invenção do primeiro aerostato operacional por Bartolomeu de Gusmão, em 1709, a fundação da Organização Desportiva Pan-Americana, ODEPA, em 1948, e a cerimónia de abertura dos Jogos Olímpicos de Verão de 2008. O texto foi escrito por Dalila Miquidade. A apresentação foi de Rosa Maciel e a sonorização esteve a cargo de Musa Gigalibo.
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Vamos assumir que são 12 horas e 14 minutos. A seguir, vamos conferir a sons da Terra depois dos nossos compromissos comerciais. No Sons da Terra, vamos ouvir Nisus Engeni, música de pureza, o afimo, sons da província da Zabézia.

0: Ai, meus amigos, são 12 horas e 19 minutos. Só hora de cumprirmos os nossos compromissos comerciais.
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3: Da Kirmar Resources, recebemos o presente anúncio de cancelamento e reagendamento das reuniões de consulta pública face à apresentação dos resultados do censo e inventário patrimonial da proposta do projeto da nova mina de Mualade da Kirmar, na província de Nampula. A Kirmar Moma Mining Mauritius Limitada informa ao público em geral e às partes interessadas que a ronda de reuniões de consulta pública para a apresentação dos resultados do censo e inventário patrimonial da proposta do projeto da nova mina de Mualade, anteriormente agendada para decorrer entre os dias 14 e 16 de julho de 2026, foi cancelada. Pelo facto, a Kirmar apresenta as suas sinceras desculpas por quaisquer inconvenientes que esta alteração possa causar. As reuniões de consulta pública serão realizadas nas novas datas, horários e locais que indicaremos dentro de instantes. A Kirmar agradece a compreensão de todos e reforça o seu compromisso com um processo de consulta pública transparente, participativo e em conformidade com a legislação ambiental em vigor na República de Moçambique. Para a elaboração do plano do reassentamento do projeto da mina de Mualade, foi contratada a empresa Coastal Environmental Services Mozambique Limited, que está a elaborar o plano de reassentamento de acordo com o Decreto nº 31/2012, regulamento sobre o processo de reassentamento resultante de atividades económicas e Diploma Ministerial nº 156/2014. Diretiva técnica do processo de elaboração e implementação dos planos de reassentamento. O projeto proposto irá desencadear o reassentamento econômico em 6 comunidades. De forma a dar continuidade a este processo, a Coastal Environmental Services Mozambique vem por este meio informar ao público e às partes interessadas que pretende realizar mais uma ronda de consultas públicas do plano de reassentamento entre os dias 17 e 20 de agosto de 2026. Esta será a segunda ronda de consultas públicas para as comunidades de Namaize, C, Moholoni, Epuire, Katoa e Nampeia e a primeira ronda de consultas para a comunidade de Pilivili. A reunião com a comunidade de Pilivili decorrerá nas instalações da sede da localidade de Pilivili. As consultas serão realizadas de acordo com o calendário que passaremos a apresentar com o objetivo de apresentar os resultados de censo e inventário patrimonial, os resultados das discussões sobre compensações e terra alternativa para o reassentamento econômico. Comunidade de Namaize C. Data: 17 de agosto de 2026, pelas 14 horas. Comunidade de Moholoni. Data: 18 de agosto de 2026, às 9 horas. Comunidade de Epuire. Data: 18 de agosto de 2026, pelas 14 horas. Comunidade de Katoa. Data: 19 de agosto de 2026, pelas 9 horas. Comunidade de Nampeia, data 19 de agosto de 2026, pelas 14 horas. Comunidade de Pilivili, data 20 de agosto de 2026, pelas 9 horas. O resumo não técnico do projeto de Mualad está disponível para consulta pelo público nos seguintes endereços: Direção Nacional do Ambiente e Mudanças Climáticas, cidade de Maputo; Direção Provincial de Desenvolvimento Territorial e Ambiente de Nampula; Secretaria da Administração do Distrito de Moma; Secretaria da Localidade de Pilivili; no site da Coastal Environment Service Moçambique Limitada, http://www.sesnet.co.za/public-documents. Escritores daquele mar em Topuito. Para mais informações, contacte a Coastal Environmental Services pelo telefone 87 80 24 483 ou e-mail i.book@sesnet.co.za. Equipa de Relações Comunitárias de Kenmar, Rua da Mabuluco, pelo telefone 84 49 78 054 ou e-mail ermambuluco@kenmarmos.com ou Joana Bilho, pelo telefone 84 71 46 017, e-mail jbilho@kenmarmos.com. Ouvinte, acabamos de apresentar o anúncio de cancelamento e reagendamento das reuniões de consulta pública face à apresentação dos resultados do censo e inventário patrimonial da proposta do projeto da nova mina de Mualad da Kenmar, província de Nampula. Da Kenmar Resources, Nampula.
4: Do Conselho Executivo Provincial de Nampula, recebemos o seguinte comunicado relativo ao reajuste de tarifas de transporte interdistrital de passageiros. O Conselho Executivo da Província de Nampula, através da Direção Provincial dos Transportes e Comunicações, informa a todos os cidadãos, operadores de transporte e demais interessados que foram aprovadas novas tarifas para o transporte rodoviário interdistrital de passageiros. A medida resulta da necessidade de adequar os custos operacionais do setor dos transportes à atual conjuntura económica, marcada pelo aumento dos preços dos combustíveis, peças sobressalentes e outros insumos indispensáveis à prestação do serviço. Nos termos da deliberação aprovada, as tarifas passam a ser calculadas da seguinte forma: 2,50 meticais por quilômetro passageiro para percursos realizados em estradas asfaltadas e 2,50 meticais por quilômetro passageiro para percursos realizados em estradas de terra batida. O reajuste visa garantir a continuidade, segurança e sustentabilidade dos serviços de transporte, assegurando simultaneamente o equilíbrio entre os interesses dos operadores e dos utentes. Eis as rotas e custo por viagem: Nampula Nacala, 490 meticais; Nampula Angoche, 430 meticais; Nampula Ilha de Moçambique, 470 meticais; Nampula Munapo, 350 meticais; Nampula Mossuril, 460 meticais; Nampula Malema, 620 meticais; 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Nampula Memba, 750 meticais; Nampula Nametil, 180 meticais; Nampula Moma, 590 meticais; Nampula Larde, 660 meticais; Nampula Liupo, 300 meticais; Nampula Mojinqual, 470 meticais; Nampula Meconta, 190 meticais; Nampula Namapa, 600 meticais; e Nampula Nacaroa, 400 meticais. Solicita-se a todos os transportadores o cumprimento rigoroso das tarifas oficialmente estabelecidas, sendo proibida a cobrança de valores não autorizados. Aos utentes, recomenda-se que denunciem quaisquer irregularidades junto das autoridades competentes. Viaje com segurança.
5: Em Moçambique são 12 horas e 30 minutos, são a altura para conferirmos o Jornal da Tarde em cadeia nacional.
6: E que serão também encaminhados ao Ministério Público, junto dos 7 indiciados, para os seus passos subsequentes. Bom, as autoridades têm feito o seu trabalho, tanto é que foram neutralizados esses indivíduos no distrito de Lioma, e esse combustível é destinado à venda ilegal, não é, no mercado negro, a preços especulativos, e foram neutralizados e o combustível todos serão encaminhados para o Ministério Público.
7: Belarmino Henriques apela aos gestores das bombas e à população no geral a não se envolverem na venda ilegal de combustível.
6: Queremos aqui deixar um apelo para a nossa comunidade, os nossos cidadãos, para que não possa optar por atos desta natureza. É crime e os mesmos serão responsabilizados assim que forem neutralizados.
8: E para as bombas que vendem?
6: E para as bombas que vendes também é crime, porque todo aquele que vende combustível nas bombas está credenciado. E fora isso, a polícia também vai autuar e serão responsabilizados criminalmente por outras instâncias.
7: Belarmino Henriques, porta-voz do Comando Provincial da Polícia da República de Moçambique, na Zambésia. A partir de Quelimane, Ernesta Missage.
9: Até outubro, o próximo sede do posto administrativo de Insaso, no distrito de Chifunda, em Tete, será eletrificado através de uma central fotovoltaica, tal como nos conta o Nézio John.
10: A garantia foi dada pelo presidente do Conselho de Administração do Fundo Nacional de Energia, FUNAI, que esta sexta-feira visitou o empreendimento, cujas obras iniciaram em 2023 e encontram-se paralisadas desde o início deste ano. Trata-se de uma infraestrutura com a capacidade de produzir 200 megawatts, construída no âmbito do Programa Nacional Energia para Todos. Mete Gondola afirmou que a sua instituição já identificou a solução definitiva do problema que atrasou a energização da sede do posto administrativo de Insaso. Gondola, que falava aos jornalistas depois de ter visitado os compartimentos daquela central elétrica, avançou que em setembro próximo iniciam os trabalhos de montagem de transformador elevador, uma peça em falta considerada fundamental para o fornecimento de energia elétrica para os residentes desta parcela da província de Tete.
11: Pensamos que no máximo dentro de uns 10 dias vamos iniciar com o transporte do transformador elevador para trazer, vir posicionar aqui. É capaz de nos levar cerca de 30 dias, porque o percurso é um pouco desafiado. Há algumas linhas por onde vai passar, as estradas são complicadas e é um material que tem que se fazer transporte com alguma comodidade e algum cuidado para que ele possa chegar em boas condições. E uma vez chegado, pensamos que nós, em mais de um mês no máximo, conseguimos terminar com os trabalhos aqui e energizar. O que significa que até o final deste mês termos aqui o transformador elevador, até o final do mês de setembro termos já as condições todas para que primeira semana de outubro já tenhamos energia. Esse aqui é o nosso compromisso.
10: Mete Gondola, presidente do Conselho de Administração do Fundo Nacional de Energia, FUNAI, garantindo a entrada em funcionamento este ano da central fotovoltaica de Insaso, no distrito de Chifunda, em Tete, para impulsionar o desenvolvimento desta região que faz fronteira com a República da Zâmbia. A partir de Insaso, Onésio Jô.
9: A província de Niassa vacinou mais de 279 mil animais contra várias doenças nos primeiros 6 meses deste ano, Margarida Nchembo.
12: Trata-se de gado bovino, caprino, ovino e suíno, que beneficiarão de vacinas contra carbúnculos hemático e sintomático e contra a raiva, de modo a garantir a sanidade animal na província. A diretora provincial de Agricultura e Pesca de Nunias, Flávia Langa, fez saber que a imunização em massa de animais contra as doenças acima referidas ainda continua a decorrer em todos os distritos. A fonte disse igualmente que mais de 6 milhões de aves foram vacinadas contra Newcastle no período em referência no Nias. Por outro lado, disse que a província não recebeu este ano a vacina antirrábica.
13: Infelizmente não tivemos a segunda vacina ou a segunda dose da vacina que devia ser feita ou administrada, melhor palavra, em julho. E aguardamos que tenhamos a terceira dose em novembro para podermos imunizar as nossas aves. Também este ano fizemos a vacina contra a raiva. Infelizmente não temos nos nossos estoques, nem recebemos já faz anos as vacinas contra a brucelose, assim como a dermatose nodular.
12: Diretora Provincial de Agricultura e Pescas no Niassa, Flávia Langa.
9: O Jornal da Tarde vão hoje enterrar no Santuário de Nossa Senhora de Lourdes, em Xunguene, Gaza, os restos mortais do cardeal e bispo emérito da Diocese de Xai-Xai, Dom Júlio Langa, que perdeu a vida na última segunda-feira em Maputo, vítima de doença. Nicolau Cavelo.
14: O bispo da Diocese de Chimoi, Dom Lúcio Andrés Moandula, enaltece o legado do cardeal e bispo emérito da Diocese de Xai-Xai, Dom Júlio Duarte Langa, descrevendo-o como um exemplo de fé viva e compromisso com a paz. Dom Lúcio Moandula falava este sábado durante a homilia da missa das Exéquias do cardeal Dom Júlio Langa no Santuário de Nossa Senhora de Lourdes, em Xongueni. Na sua homilia, o bispo Dom Lúcio Moandula, que trabalhou na Diocese de Xai-Xai, recordou igualmente o testemunho do cardeal durante os períodos difíceis da história de Moçambique, em que Dom Júlio Langa manteve-se firme na sua missão de expansão da palavra de Deus e reconciliação entre os homens.
15: Um dos capítulos mais luminosos da sua vida tenha sido o testemunho dado durante os anos difíceis que se seguiram à independência nacional, quando a Igreja conheceu momentos de perseguição, limitações e incompreensões. Dom Júlio permaneceu firme na fé, corajoso na defesa da liberdade da Igreja e sereno na proclamação do Evangelho. Não respondeu à violência com violência, mas com a perseverança dos pastores, que sabem que Cristo continua a conduzir a sua Igreja, mesmo nas horas mais escuras.
14: Entretanto, alguns crentes que participaram das Exéquias de Dom Júlio Langa destacaram o amor ao próximo como um dos principais legados do cardeal.
16: Falando de Dom Júlio, estamos a falar de uma grande figura. Eu que cresci, crismei, batizei na Igreja Católica, eu sinto e sei o quão é uma perda quando se trata do desaparecimento físico desta grande figura da nossa Igreja.
17: Para mim, Dom Júlio é uma figura muito importante para a Igreja Católica, para a nossa paróquia. Ele teve um impacto assim muito diferente durante a sua jornada e é muito gratificante estarmos aqui nessa despedida.
14: Além de centenas de crentes católicos, as Exéquias de Dom Júlio Langa contaram com a presença de Verônica Macamo, em representação do Presidente da República, do Secretário de Estado em Gaza, Jaime Neto, e do Governador da província, Alfeu Cunha. Rádio Moçambique, Distrito de Xongueni, Nicolau Mucavel.
9: Vão hoje enterrar no Santuário de Nossa Senhora de Lourdes, em Xunguene, Gaza, os restos mortais do cardeal e bispo emérito da Diocese de Xai-Xai, Dom Júlio Langa, que perdeu a vida na última segunda-feira em Maputo, vítima de doença. Os restos mortais de Maria Luísa Neto da Fonseca Lázaro Massamba foram hoje enterrar no cemitério de Ilhanguene, Maputo. Polinius.
18: Governantes, familiares e amigos despediram-se hoje de Maria Luísa Massamba, membro do Conselho de Estado e viúva do herói nacional General Bonifácio Groveta Massamba, falecida na última quarta-feira, vítima de doença. No velório realizado no Passos do Conselho Municipal de Maputo, a ministra dos Combatentes, Nhilete Mundiane, descreveu Maria Luísa Massamba como uma mulher íntegra e de convicções fortes, que dedicou a sua vida à edificação e desenvolvimento da nação.
19: A senhora Luísa Massamba será lembrada pelo seu exemplo de dedicação ao país, pela sua postura de integridade e pelo valioso contributo que prestou a Moçambique. A sua contribuição à vida nacional vai permanecer associada ao fortalecimento das instituições de Estado e ao serviço prestado à nossa nação, constituindo uma referência para as presentes e futuras gerações.
18: A presidente da Assembleia da República, Margarida Talapa, disse que Maria Luísa Massamba era uma mulher meiga e acolhedora, sempre comprometida a ajudar o próximo.
20: Luísa era uma mulher muito meiga, muito simples, muito humilde e acolhedora. Eu penso que deixa uma lição para todos nós, mas em particular a juventude moçambicana. Por isso, choramos por uma mulher profundamente dedicada à causa nacional, uma mulher que não apenas educou os filhos, mas educou a sociedade moçambicana.
18: O ex-presidente da República e também antigo colega de trabalho, Felipe Nhusse, considera que a juventude deve se inspirar na calma e ponderação da finada.
21: Uma mulher muito forte, convicta, honesta, exigente, mas uma mulher com características mais de gestão de momentos, de ocasiões.
22: Como preservar o seu legado muito mais do que ter com o patriotismo?
21: É haver mais calma, mais paciência e saber usar os conhecimentos que obtivemos ao serviço do país, ao serviço da nação e do povo moçambicano.
18: Em mensagem do Partido Frelimo, a secretária do Comitê Central para a Formação e Quadros, Selmira da Silva, disse que Maria Luísa Massamba dedicou a sua vida à causa da liberdade, justiça social e emancipação da mulher.
23: Para além do trabalho político consistente de transmissão das principais decisões do partido, foi forjadora de consciências, educadora de gerações e guardiã intransigente dos valores que nortearam a libertação de Moçambique e a construção do Estado moçambicano. Como membro da Organização da Mulher Moçambicana, OMM, contribuiu para a emancipação da mulher, educação da rapariga e promoção da mulher na vida política do país.
18: Já Chiluva Massamba, filha da malograda, descreve a mãe como o maior exemplo de coragem, humildade e generosidade.
24: Foste uma amiga, sempre presente, a cada momento das nossas vidas. O teu coração nunca conheceu limites quando se tratava de amar, cuidar e acolher. Características estas que desde a nossa tenra idade podemos vivenciar.
18: Os restos mortais de Maria Luísa Neto da Fonseca Lázaro Massamba foram hoje a enterrar no cemitério de Lhangeni e o velório contou com a presença do presidente da República, Daniel Chapo.
9: O primeiro secretário do Comitê Provincial da Frelimo, em Maputo, defende o reforço da união e coesão dos membros desta formação política, visando fazer face aos desafios que o país atravessa. Rigoberto Chissan.
25: Carlos Zavala entende que só com a união e coesão dos membros do partido e não só, é que será possível o registro de progressos para o desenvolvimento do país. Zavala falava esta sexta-feira no encerramento da 8ª sessão ordinária daquela formação política que teve lugar na cidade da Matola com o objetivo de avaliar o grau de implementação dos planos do partido e do grau de desenvolvimento dos órgãos de governação descentralizada.
26: A Frelimo, desde a sua fundação, tem demonstrado capacidade de liderança, visão estratégica e profundo compromisso com a unidade nacional, a paz, o desenvolvimento econômico e social e a melhoria contínua das condições de vida da população. É nesse espírito que hoje nos reunimos para analisar o estágio de implementação das nossas decisões, avaliar o desempenho de nossas estruturas e traçar orientações que permitam responder com maior eficácia aos desafios que se colocam à nossa província, em particular ao nosso país de Moçambique. O partido espera dos seus quadros, capacidade de mobilização das populações, aproximação com a comunidade, portidão na resolução das preocupações da população e firme compromisso com a consolidação da paz, da estabilidade e desenvolvimento sustentável da nossa província. Camaradas, a história da Frelimo ensina-nos que as maiores conquistas do nosso povo foram alcançadas através da unidade, da disciplina, da coragem e do espírito sacrifício. Estes valores continuam a ser a base da nossa atuação política e devem orientar todas as nossas decisões.
25: Primeiro secretário do Comitê Provincial da Frelimo, em Maputo, Carlos Zavala, no encerramento esta sexta-feira da 8ª sessão ordinária desta formação política. Rigoberto Chissano, da Terqueira Matola.
27: A caminho da 11ª Conferência Nacional de Quadros da Frelimo.
28: Frelimo triunfará.
0: Joana Francisco Cunha. E queremos ver a mulher cada vez mais alavancada, a mulher ter a independência econômica, deixar de ser aquela mulher dentro da nossa província que depende para o seu autossustento.
1: Crisanto Catangola, o regadio de Baixo Limpopo, é preciso que tenhamos uma reabilitação de raiz para que a população da província de Gaza possa produzir a alimentação.
2: Delegados à 11ª Reunião Nacional de Quadros da província de Gaza.
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9: Jornal da Tarde. Na cidade de Inhambane está tudo a postos para o arranque esta tarde da segunda edição do Festival Turístico Cultural denominado Nhemba. Horácio Romão.
3: O evento, que irá juntar no mesmo palco artistas de Moçambique, África do Sul e Áustria, é organizado pelo Estúdio Bom Dia e pelo Centro Cultural Wagaya, localizado em Machavenga, por sinal, o local onde vão decorrer as atividades. Roland Mutungaz, da equipa de organização deste certame, diz que tudo foi preparado ao pormenor para que o Festival Nhemba seja um sucesso. Mutungaz convida o público a correr ao local do evento em Machavenga.
4: Todos estão convidados, por favor, chegam, não vai faltar, vai ter muita dança, muita comida, muita alegria. E se todos apoiamos e todos chegamos, a festa ainda vai ser muito melhor.
3: A segunda edição do Festival Turístico Cultural Nhemba será caracterizada por atuação de grupos de dança tradicional, exposição gastronômica com pratos típicos da chamada Terra de Boa Gente, sendo que o ponto mais alto será o mega concerto musical. Majid Moussa é um dos músicos que vai partilhar o palco com os artistas da Áustria e da África do Sul. Majid promete um espetáculo de encher o olho.
5: É um espetáculo que vai ser de maravilhas, um espetáculo que vai criar uma alegria para as pessoas, porque pronto, estarei eu aí a cantar com a minha banda local, uma banda muito boa. Até ontem eu terminei os ensaios com eles, tudo correu às maravilhas, então significa que o espetáculo de Nhemba de Machavenga vai ser um sucesso, vai extravasar as expectativas.
3: Majid Moussa, um dos artistas convidados para atuar na noite de hoje durante o Festival Turístico Cultural denominado Nhemba, a ter lugar na região de Machavenga. Horácio Romão, Nhemba.
9: A 16ª edição do Festival Nacional de Jogos Esportivos Escolares em Moçambique realiza-se de 30 de agosto a 7 de setembro do ano em curso na província de Inhambane. O evento vai custar 121 milhões de meticais aos cofres do Estado, jornalista Castro Jorge.
6: Este valor foi avançado na manhã deste sábado no programa Linha Direta da Rádio Moçambique pelo diretor adjunto de Saúde Escolar e Assuntos Transversais do Ministério Moçambicano de Educação e Cultura, Salazar Picardo. Este valor não é necessariamente que seja em dinheiro, tanto é que nesta altura o Ministério, que tem falta de dinheiro, está a encontrar alternativas para fazer face às despesas desta 16ª edição. Salazar Picardo fala de uma intervenção que tem sido preponderante e que garante a realização do festival.
8: Temos padrinhos, por exemplo, que estão distribuídos por todas as províncias, colocando-se ainda desafio para a cidade de Maputo e provavelmente um pouco a província de Maputo, que tem a responsabilidade de fazer a compra do equipamento desportivo, de transportar a província até Inhambane e vice-versa.
6: Diretor Adjunto de Saúde Escolar e Assuntos Transversais do Ministério da Educação e Cultura, Salazar Picardo, e as alternativas para viabilizar a 16ª edição do Festival Desportivo de Jogos Escolares. A província de Inhambane diz-se pronta para acolher o evento, tanto é que o seu chefe de Departamento de Direção e Saúde Escolar, Belarmino Tivani, diz que as infraestruturas desportivas, essas estão quase completamente reabilitadas.
28: Temos as nossas infraestruturas desportivas em condições, faltando duas infraestruturas que já a próxima semana poderão ter alguma intervenção. Falo do campo polivalente da Escola Secundária de Mulé e o campo polivalente da Escola Secundária 29 de Setembro.
6: Relativamente ao alojamento, há ainda alguns retoques a serem feitos.
28: Faltando alguns aspectos como é a questão dos colchões, que ainda estamos a fazer a transferência de alguns pontos para os locais identificados para alojamento, bem como as beliches. Portanto, achamos nós que, neste momento, há condições, daqui a 20 dias, provavelmente possamos acolher o festival num ambiente saudável.
6: Chefe do Departamento de Nutrição e Saúde Escolar na Direção Provincial de Educação em Inhambane, Belalmino Tivani, e o estágio de preparação da 16ª edição do Festival Desportivo dos Jogos Escolares, cujo arranque está marcado para 29 de agosto corrente.
9: O Jornal da Tarde da Rádio Moçambique, no seu receptor, dois acidentes de aviação registados no dia de ontem nas províncias de Maputo e Manica provocaram 8 mortos e 13 feridos graves e 19 feridos ligeiros, segundo comunicado do Instituto Nacional dos Transportes Rodoviários, INATRO. Os sinistros envolveram 3 veículos e causaram avultados danos materiais. Segundo o INATRO, a avaliação preliminar aponta o excesso de velocidade e a falta de sinalização de perigo como possíveis causas dos acidentes, estando a peritagem ainda em curso. A instituição apresentou condolências às famílias enlutadas e apelou aos automobilistas para uma condução prudente. Na província de Nampula, foram registrados durante o primeiro semestre deste ano uma produção global de 114,6 mil milhões de meticais, o equivalente a 70,3% da meta anual. Olívio Mateus.
7: Os dados indicam que Nampula está largamente avançado para o alcance do plano de produção global anual, fixado em 162,9 mil milhões de meticais para o ano 2026. São informações saídas da 10ª sessão ordinária do Conselho Executivo Provincial de Nampula, que serviu para fazer a avaliação do desempenho semestral deste órgão de governação descentralizada provincial nos diversos setores, realizada esta sexta-feira. O porta-voz do Conselho Executivo Provincial de Nampula, William Tuzine, explicou que os setores reinventaram-se depois das intempéries e outras forças negativas que fustigaram a província.
10: Estes números significam que até junho de 2026, a província de Nampula ultrapassou largamente o referencial expectável para a metade do ano. Portanto, nós estamos acima de 50%, portanto, conseguimos avançar 70% da nossa meta anual.
7: Já em relação aos principais indicadores, ações de desenvolvimento da província, Domingos Nacon disse que houve um bom desempenho.
11: Nós podemos afirmar de viva voz que o desempenho do Conselho Executivo Provincial em relação aos principais indicadores estamos em 68%. E 68% era

0: Mestre da este ano, Olívio Mateus, Nampula.
1: Da atualidade internacional, o Congresso Nacional Africano admite que vai enfrentar as eleições mais difíceis de sempre em novembro do ano em curso. Eduardo Figurão.
2: O secretário-geral do partido, Fikile Mbalula, afirma que os 40% obtidos nas eleições gerais de 2024 obrigam um trabalho árduo. O objetivo é conseguir um resultado satisfatório nas próximas autárquicas. Mbalula assegura que a reunião do Comitê Executivo do ANC, que decorre em Boksburg, serve para finalizar o manifesto eleitoral para o poder local. O documento será lançado oficialmente no sábado da próxima semana. Para já, o secretário-geral do ANC afasta a possibilidade de coligações pré-eleitorais. Vamos fazer campanha para evitar coligações, porque foram elas que nos trouxeram à situação em que estamos hoje. O ANC está a trabalhar para uma vitória esmagadora no país. Conhecemos as sondagens, mas tudo dependerá da afluência no dia do voto. Se o nosso povo não for a votar em grande número, o ANC será afetado. Os beneficiários serão a Aliança Democrática e os pequenos partidos. Se isso acontecer, regressamos às coligações. A participação eleitoral é o mais importante para o ANC. É isso que nos vai garantir a maioria e é para aí que caminhamos. Não dei dinheiro a ninguém e isso é um facto. O nosso plano de ação é claro. A primeira opção é remeter o assunto para a Comissão de Integridade. Será aí decidido o que fazer de acordo com os estatutos do ANC. Em segundo lugar, irei avançar pela via legal para apurar a origem desta história. Esta é firmemente a minha posição. E também o ministro Ronald Lamola já reagiu e exige uma retratação pública. O governante garante que um pedido de desculpas evitaria levar em costas Arantamini Zuma à barra do tribunal. A reunião do Comitê Executivo do ANC termina este domingo. Rádio Moçambique, Eduardo Figurão, Joanesburgo.
1: Congresso Nacional Africano admite que vai enfrentar eleições mais difíceis de sempre em novembro. Um drone com explosivos despenhou-se hoje no nordeste da Bulgária, perto da fronteira com a Roménia. Sem causar danos materiais ou vítimas, informou o primeiro-ministro búlgaro, Rumen Radev. A segunda fonte, o drone explodiu perto do gasoduto que liga a Turquia e a Ucrânia. Um incidente, o primeiro desde o início da guerra da Ucrânia, em 2022, ocorreu de manhã e precisou a fonte considerando o pró-russo devido à sua oposição à ajuda militar. É pronto, amigo ouvinte, o Jornal da Tarde da Rádio Moçambique fica por aqui. Dissemos nos destaques que até outubro do próximo ano, a sede do posto administrativo de Insanza, o distrito de Chifunda em Tete, será eletrificada através de uma central fotovoltaica. O Congresso Nacional Africano admite que vai enfrentar as eleições mais difíceis de sempre em novembro deste ano. Esteve na companhia de Hermínio Abel na sonorização, Ernesto Chauque na edição e apresentação. Boa tarde.

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São 13 horas já em todo o território nacional.

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1: 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E seja muito bem-vindo a este início de tarde de sábado. Vamos seguir nesta hora 13 com a melhor seleção musical, passando também toda a energia positiva que só o sábado consegue trazer. Se acabou de almoçar, votos de um bom apetite, se fez o seu pequeno almoço um pouco mais tarde e agora está a desfrutar de uma pausa, que tudo corra bem. Está também a caminho de um programa especial por ser fim de semana. Descontraia-se, deixe-se ficar connosco. Bem, quando chega o fim de semana, às vezes o almoço sai um pouco mais tarde, porque às vezes há alguma necessidade de desligar o telefone, esquecer que o despertador existe e só voltar a recordar amanhã à noite, por ser domingo, porque mais uma semana certamente vai iniciar. Então fica connosco, já sabe que é um gosto absoluto.

Gordinho num chambão com Famba 4. A melhor canção 2025 num Goma. É uma verdadeira lição de amor, onde o progenitor aconselha a filha a seguir os ensinamentos da família e ao mesmo tempo pede à nova família que acolha, e cuide muito bem dela. É o que muito acontece quando as meninas crescem, vão, e quando já se tornam mulheres, seguem para o lar, constituem.

em família. E estes conselhos, esta proteção também faz todo sentido, e esta música não poderia sentar-se melhor com o dia de hoje, sábado. Afinal, por excelência, o dia do amor e das grandes celebrações por todo o país. Há muitos casamentos a acontecer, outros foram de manhã. E neste preciso momento, nas próximas horas, outros tantos vão então a dizer sim, vão a acontecer. E se está-nos a escutar a caminho de um copo d'água, ou se faz parte de uma dessas novas famílias que se unem hoje, ou simplesmente está a celebrar o amor, bem, penso que a música era mesmo dedicada para si. Esperamos que tenhamos acertado em cheio. Ainda nesta senda, enaltecendo o amor, Mr. Bau, traz aqui uma outra dinâmica. Penso que aqui conta a história de um homem que segue para um outro destino em busca de melhores oportunidades. E o pedido para a sua amada é que ela saiba esperar, que tenha paciência, porque tudo vai ficar bem. Vão conseguir vencer na vida. É uma verdadeira inspiração para jovens que iniciam a vida.

Eu, Mr. Bau, caprichou neste Guilhermina. Aliás, ele é uma máquina de fabricar hits. E esta é para todos os guerreiros e também guerreiras, porque não, que passaram a semana inteira a pandar, como se tem dito, por cá, a lutar pela vida e pela família. O pão pode subir, as rendas em Machaquena ou em qualquer bairro podem apertar, mas o moçambicano é sempre forte e bastante focado, e quando chega o fim de semana quer aproveitar e celebrar todas as conquistas que foram alcançadas ao longo da semana. Já sabes, estamos aqui 24 horas para celebrar, inspirar, informar, entreter e manter sempre a nossa sintonia. 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Boa tarde, Moçambique.

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0: Tarde.
1: Chegamos.
0: Ei,
1: chegamos.
0: Ei,
1: chegamos.
0: Chega.
1: Chegamos.
0: Chegamos. Ei.
1: Meus pares. Sim! Este é o programa Sábado Mais da Rádio Moçambique. E com muita alegria, com uma voz masculina ao lado da feminina. Ah, literalmente. Mari Danina!
0: A ouvinte, são pontualmente 13 horas e 38 e 39 minutos. O nosso programa já está no ar. Eu sou Maria Danina e estou aqui com o nosso querido Roosevelt Botão, o nosso Mano Guide lá na caixa de som a nos fazer dançar mesmo sentados cá no estúdio. E o nosso querido tio Gil do Mac, né? O nosso coordenador do programa.
1: Exatamente. E hoje a festa continua. Atenção que as bolsas ainda estão disponíveis. É, daqui a pouco teremos connosco a nossa convidada que já se vê.
2: Ali no fundo.
1: Já se vê.
2: Ali no fundo.
1: Já se vê.
2: Ali no fundo.
1: E na semana passada esteve connosco Lourenço Soares, que também ofereceu bolsas de estudo para o curso de informática básica. E hoje continuamos a fazer a festa, até porque educação de qualidade e enfoque no ritmo da globalização é o que precisamos.
0: Sim, os jovens, como dissemos, alegrem-se, porque as bolsas ainda não estão esgotadas. Uhum. Mas antes terão que cumprir com o desafio que vos será estabelecido.
1: Exatamente.
0: Neste programa. Nossa convidada, ela está ali.
1: Está ali, bem está atenta.
0: Ali.
1: E a dizer que os nossos ouvintes têm de ter conhecimento básico de informática. Para conseguir responder essas questões.
0: Que é algo muito essencial na sociedade, que no ambiente do trabalho mais computalizado, mais assim, nem...
1: É. Digital, porque a inteligência artificial já veio tomar conta de tudo. Razão pela qual o Sábado Mais já apareceu e levanta a questão para a juventude. Será que a inteligência artificial vem para tirar o pão do ser humano?
0: Será?
1: Será que vamos perder espaço? Participe do nosso programa ligando para nós por intermédio do número qual sempre estamos juntos e sintonizados para interagir. Guidão Jerónimo disse que ainda não posso citar, não posso ditar, mas daqui a pouco vou ditar qual é o número para poder ligar e participar, amigo ouvinte, porque este contacto nos permite estarmos ligados. É, fenómeno da globalização, o fenómeno do desenvolvimento das novas tecnologias. Então, qual é o número, Mari?
0: Amigo ouvinte, se quiseres participar do nosso programa, liga ou manda mensagem para o número 87-42-61-76-7. Repito, amigo ouvinte, preste bem atenção e anota aí o nosso contacto. 87-42-61-76-7. É o número para o qual o amigo ouvinte pode ligar ou mandar mensagem.
1: É, e durante a semana tive a oportunidade de fazer parte de uma sessão onde a Universidade Rovuma fez cobertura da mesma. Era uma espécie de campanha de prevenção de combate ao tráfico e consumo de drogas.
0: Sim, sim,
1: mas
0: sim.
1: Para além disso, houve entrega de certificados de kits de STEAM, onde se desenvolviam atividades relacionadas a as ciências exatas, matemática, física, tecnologias, informação, inteligência artificial. Então, há estudantes e professores que se beneficiaram. Então, tenho a anunciar que o governo, o executivo provincial, melhor dizendo, ofereceu computadores para essas escolas que se beneficiaram. Então, alunos, estejam atentos. Este mês de agosto é a oportunidade de se inscreverem para se beneficiarem desses kits do STEAM e setembro receberem.
0: Sim, amigo ouvinte.
1: Ok. Uma volta de mais ou menos 2 mil itens disponibilizados.
0: Desde aos
1: computadores,
0: jovens.
1: Aos jovens, aos professores formados.
0: Sim.
1: Então, aí está. Boa tarde, amigo ouvinte. Já está a participar. Seja muito bem-vindo a mais um Sábado Mais. Como está?
3: Boa tarde.
1: Como está?
3: Estou bem, você aí?
1: Deste lado também, ótimo, na graça divina. Com quem temos o prazer de falar?
3: Jorgito Pento, em Tocone.
1: Fala-nos de onde?
3: Como?
1: Está a falar a partir de onde?
3: Seu nome é Jorgito Bento em Tocolo.
1: Tocolo?
3: Sim.
1: Ok, sim. Então quais são as novidades aí? Opa, caiu. Ou desligou, caiu. Não sei. Mas liga, insista, persista, porque estamos aqui para dar...
0: falar com os nossos ouvintes. Alô, boa tarde. Alô?
4: Boa tarde. Alô, boa tarde.
0: Boa tarde, estamos a conseguir ouvir. Estamos a pedir para diminuir um pouco aí. Opa, caiu. Mas amigo ouvinte, liga, insista, persista e não desista. Nós estamos aqui para ouvir aquilo que são as vossas preocupações. Acréscimos. Alô, boa tarde.
4: Boa tarde, como estás?
0: Estou bem, graças a Deus. Qual é o teu nome?
4: Samuel,
1: caiu, Samuel. Caiu, Samuel, 8757-93858. Não, não. Ok. Insista, persista.
0: Alô, boa tarde. Boa tarde.
5: Como está?
0: Estou bem. E tu, como estás? Qual é o teu nome? De onde nos fala?
5: Estou a falar com o Lourinho.
1: Com quem?
0: Podia repetir aqui o seu nome, não conseguimos perceber.
5: Antônio?
0: Qual é o teu nome?
5: Lourenço.
0: Ah, Lourenço. E de onde nos fala, Lourenço?
5: Antônio?
0: De onde nos fala? Qual é a cidade, a província? Que o Lourenço...
5: Nampula.
0: Pode... Nampula, bairro?
5: Mohala Expansão.
0: Ah, Mohala Expansão. Como é que está Mohala Expansão? Está frio, está calor? Ou...
5: Está calor.
0: Está calor. O que é que o Lourenço...
1: quer sim partilhar para nós? Porque sim, nós temos bolsas de estudo para dar à juventude. E Lourenço está disposto para responder algumas questões e ganhar bolsa de informática básica.
5: Sim, sim.
1: Muito bem, Lourenço. Aguente, o contacto é o mesmo. A partir... das 14h05, comece a ligar, porque já estaremos, sim, sim, com a nossa convidada, ok?
5: Sim, sim, sim.
1: Mantenha-se sintonizado à Rádio Moçambique, ao programa Sábado Mais. O programa não vai acabar. Das 14h às 14h05, é momento de irmos às notícias. Quando, sim, regressarmos, vamos passar a oferecer bolsas.
0: Ao desafio para poder adquirir as bolsas.
1: Percebeu? Então, muito obrigado. Fique atento, Lourenço.
0: Ative mais crédito para não desligar.
1: para não cair a linha. É verdade.
0: Reforcem nos créditos, amigo vinte.
1: E também se acha que não tem idade suficiente, porque, sim, a ideia é até 25 anos. Ok? 25 anos ou menos, pode assim concorrer para esta bolsa. Gideon diz que temos mais ligação. Alô, boa tarde. Alô?
6: Alô, como está?
1: Bem, como é que está?
6: Tudo normal.
1: Então?
6: Em casa.
1: Epa, eu não estou em casa. Eu não estou, eu não estou em casa. Eu estou na rádio.
6: Fala na rua.
1: Eu não estou em casa. Não percebi?
0: Disse
1: Juma, faz o quê? Disse falar macua. Oh.
0: Mas pode voltar a ligar.
1: Liga.
0: Sim, vamos falar no nosso, na nossa língua aqui. Amigo ouvinte, Rally, então... liguem.
1: A Mari disse, amigo ouvinte, Rally, liguem. Então, dentro em breve iremos às notícias da semana para ser possível fazermos a distribuição das bolsas, porque 30 minutos...
0: Alô, boa tarde. Alô? Amigo ouvinte, boa tarde.
1: Deve diminuir o volume do rádio para que seja, sim, possível interagirmos com melhor qualidade. Dentro em breve dizia que iremos às notícias da semana, claramente com a Mari, que trouxe notícias bombásticas. cómicas, informativas e para o amigo ouvinte. Gideon, tudo pronto para irmos às notícias? Ele me diz para acalmarmos. Fora isso, será que temos música da semana? Não? Não, mais logo, mais logo, mais logo, mais logo. Para já, vamos às notícias. Mari Danina já foi para outra área e nos atualizar. Mário, quais são as novidades aí no estúdio? No estúdio onde se encontras? Bem-vinda às notícias.

queridíssimo ouvinte, estamos agora no momento das notícias que mais bombaram nesta semana. Eu sou a Maria Danina, escuta só. As campeãs moçambicanas estão inseridas no grupo B da fase de qualificação para a lista dos campeões africanas e terão pela frente um enorme desafio. O clube ferroviário de Nampula somou uma vitória importante ao derrotar o Xingalo de Tete por 2-0 com golos e reforçando que, desta forma, a confiança para a sequência de Moçambola 2026, três pontos importantes para os locomotivas que fazem sorrir os adeptos na entrada do mês da terra dos Axinenes. Depois de conduzir Cabo Verde à história campanha no Mundial 2026, Bobista deixa o comando dos Tubarões Azuis para assumir o cargo de treinador principal. O jovem de 17 anos, que foi recentemente anunciado como atleta da Curitiba no Brasil, aceitou o convite para representar os Mambinhas sub-20 na Taça COSAFA, após pela primeira vez ter rejeitado. Angola e Moçambique reforçam laços no universo digital com parceria estratégica focada na juventude, inovação e economia criativa. Como caso insólito na Arábia Saudita. Um homem saudita de 50 anos se casou com quatro mulheres ligadas à mesma escola. Uma estudante, uma professora, a diretora e a supervisora educacional. Um indiano revelou que deseja processar os pais por tê-lo colocado no mundo sem seu consentimento. Homem de 26 anos é preso após subir no telhado do hospital usando fantasia da morte do diabo e por ter assustado os pacientes. Bem, queridíssimo ouvinte, estas foram as notícias da semana. Eu sou a Marina Nina. Fiquem ligados ao programa porque está tudo top. Vamos oferecer bolsas. Tchau e até a próxima.

0: 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Estamos de volta, queridíssimo amigo ouvinte. Este é o programa Sábado Mais da Rádio Moçambique, o programa da juventude. Recordar que 12 de agosto celebrar-se-á o Dia da Juventude Moçambicana e também virá o Dia, da Dia Internacional da Juventude, mas as celebrações centrais aqui em Moçambique serão em Pemba, Cabo Delgado. A equipa de marcha que compõe o Ministro da Juventude, Kaivadine Manasse, o Presidente do Conselho Provincial Nacional, melhor dizendo, da Juventude, Kino Caetano, já avançou de Maputo rumo a Pemba. Forte abraço também à Presidente Irene Leite, do Conselho Provincial da Juventude em Nampula, e todo o grupo envolvido para fazer realizar esta data, refletindo pelo bem da juventude moçambicana. Mari, normalmente as pessoas não celebram o Dia da Juventude.
1: Alô, boa tarde. Caiu.
0: Ah, o número é o mesmo, 87-42-61-767. Então, estava a dizer com relação ao Dia da Juventude.
1: Sim,
0: as pessoas já estão habituadas a celebrar o 22 de agosto, sim, 7 de abril e companhia. Então, como é que é? Qual é o plano? Dia 12 de agosto vais celebrar Dia da Juventude?
1: Eu acho que vou ficar em casa lá, nem a ler alguns manuais.
0: Porque
1: sim, não, a preparar algumas lições. Mas visto que é uma data dos jovens comemorar assim, né? Eu acho que os jovens podiam singir em festival mais. No dia 12, não no dia 22.
0: Qual é o mal de celebrar dia 22? Temos uma chamada.
1: Alô, boa tarde.
2: Tarde.
1: Boa tarde. Qual é o teu nome e de onde nos fala?
2: Lígade.
1: De onde nos fala?
2: Lígade.
1: Qual é o teu nome?
2: Mana.
1: Mano, qual é o teu nome?
2: Mano.
1: Ah, é Ali. E hala, amigo ouvinte, hala!
2: Salama, que hala, mana!
1: Salama, salama, ensina ninho!
2: Lixa de mana, lixa de mana!
1: Não me peguei ninho, Shani!
2: Eu vou fazer uma casa, mana!
1: Ayo, ensina ninho! Oh, caiu, amigo ouvinte!
0: Liga, participa do programa Sábado Mais de hoje. Está, é bilingue hoje, é bilingue. Hora jovem das 17 de ontem, passou para hoje 13. E não é Celestina Pedro na apresentação, atenção, é a Mari Danina. Liga, alô, boa tarde, já está a participar. Diminua o volume do rádio, por favor.
3: Boa tarde.
0: Diminui o volume do rádio e fale conosco pelo celular.
3: Sim?
0: Sim. Como está?
3: Estou bem, graças a Deus, na sua saúde.
0: Deste lado também, na mesma graça, com quem temos o prazer de falar e de onde?
3: Não percebi.
0: Com quem falo?
3: Aqui, António Caetano. Mama, posto de Xalawa, localidade de Ilocol, Prefeitura de Mina.
0: Ok, como é que vão as coisas por aí? A juventude controlada?
3: Ah, aqui, acho que graças a Deus, vão bem, está correndo um pouco normal.
0: Hoje é sábado, tem planos?
3: Sim.
0: Vai fazer o quê?
3: Como?
0: Vai fazer o que hoje? É sábado.
3: Não, hoje, estou-me a preparar. Quero ir lá na feira, ir ver as pessoas. Está na feira mesmo.
0: Ok, não vai comprar nada lá?
3: Ah, tenho um meu 50 mil de caixa. É para ir arranjar lá. Carine também, aproveitar e arranjar carine.
0: Ok. Vai gerir os 50.
3: Sim.
0: Beijos e abraços para quem manda?
3: Como?
0: Manda beijinhos e abraços para quem?
3: Mando
0: beijos, abraços, cumprimentos para a família.
3: Ah, sim, mando um cumprimento para meu mano e...
0: Caiu, mas pelo menos deu para fazer chegar a informação. O mano já recebeu com todo o gasto, com todo o gosto. Temos, Gideon, notícias dentro em breve, em simultâneo com a Antena Nacional. Agora, em sintonia. Boa tarde.
4: Vamos às notícias a esta hora, apresentadas por Ernesto Chauk. Boa tarde.
5: Olga da Glória, ouvinte, boa tarde. A 16ª edição do Festival Nacional de Jogos Esportivos Escolares a realizar-se este ano em Iambane vai custar 121 milhões de meticais aos cofres do Estado. Jornalista Castro Jorge.
6: Este valor foi avançado na manhã deste sábado no programa Linha Direta da Rádio Moçambique pelo diretor adjunto de Saúde Escolar e Assuntos Transversais do Ministério Moçambicano de Educação e Cultura, Salazar Picardo.
7: Temos padrinhos que estão distribuídos por todas as províncias, colocando-se ainda desafio para a cidade de Maputo e provavelmente um pouco a província de Maputo. Disponibilizar material de higiene pessoal, estamos a falar de colgate, sabonete, incluindo dois lençóis, pelo menos isso. A alimentação durante a viagem e, em alguns casos, a pernoita. Por exemplo, a província de Niassa, Cabo Delegado, Nampula, Zambésia.
6: Diretor Adjunto de Saúde Escolar e Assuntos Transversais do Ministério da Educação e Cultura, Salazar Picardo, e as alternativas para viabilizar a 16ª edição do Festival Desportivo de Jogos Escolares. A província de Inhambane diz-se pronta para acolher o evento, tanto é que o seu chefe de Departamento de Educação e Saúde Escolar, Belarmino Tivani, diz que as infraestruturas desportivas, essas estão quase completamente reabilitadas.
5: Dois acidentes de viação registados de ontem nas províncias de Maputo e Manica provocaram 8 mortos, 13 feridos graves e 19 feridos ligeiros, segundo o Instituto Nacional dos Transportes Rodoviários Inatro. Em comunicado, o Inatro indica que os sinistros envolveram 3 veículos e causaram avultados danos materiais. Segundo a instituição, a avaliação preliminar aponta o excesso de velocidade e a falta de sinalização de perigo como possíveis causas dos acidentes, estando a peritagem ainda em curso. A instituição apresentou condolências às famílias enlutadas e apelou aos automobilistas para uma condução prudente, bem como a correta sinalização e desobstrução das vias em caso de avaria dos veículos. A ministra dos Combatentes descreve Maria Luísa Massamba como uma mulher íntegra e de convicções fortes que dedicou a sua vida na edificação e desenvolvimento da nação. Nhelete Mondlane considera que a juventude deve se inspirar no seu percurso e legado.
8: A senhora Luísa Massamba será lembrada pelo seu exemplo de dedicação ao país, pela sua postura de integridade e pelo valioso contributo que prestou a Moçambique. A sua contribuição à vida nacional vai permanecer associada ao fortalecimento das instituições de Estado e ao serviço prestado à nossa nação, constituindo uma referência para as presentes e futuras gerações.
5: A governante falava hoje em uma

0: da história de Moçambique, em que Dom Júlio Langa manteve-se firme na sua missão de expansão da palavra de Deus e a reconciliação entre os homens.
1: Um dos capítulos mais luminosos da sua vida tenha sido o testemunho dado durante os anos difíceis que se seguiram à independência nacional, quando a Igreja conheceu momentos de perseguição, limitações e incompreensões. Dom Júlio permaneceu firme na fé, corajoso na defesa da liberdade da Igreja e sereno na proclamação do Evangelho.
0: Além de centenas de crentes católicos, as exéquias de Dom Júlio Langa contaram com a presença de centenas de crentes católicos, familiares e representantes do Estado. Na atualidade internacional, o Congresso Nacional Africano admite que vai enfrentar as eleições mais difíceis de sempre em novembro deste ano. Correspondente Eduardo Figurão.
2: O secretário-geral do partido, Fikile Mbalula, afirma que os 40% obtidos nas eleições gerais de 2024 obrigam um trabalho árduo. O objetivo é conseguir um resultado satisfatório nas próximas autárquicas. Mbalula assegura que a reunião do Comitê Executivo do ANC, que decorre em Boksburg, serve para finalizar o manifesto eleitoral para o poder local. O documento será lançado oficialmente no sábado da próxima semana. Para já, o secretário-geral do ANC afasta a possibilidade de coligações pré-eleitorais. Rádio Moçambique, Eduardo Figurão, em Joanesburgo.
0: Foram as notícias das 14 horas. Próximas quando forem 18 horas.

0: voltamos. Este é o programa Sábado Mais. Agora são pontualmente 14:07. Estamos aqui de volta, né, em estúdios, com os nossos convidados que já se encontram aqui posicionados para nos deixar a saber o que eles realmente fazem como jovens criativos. Não é isso, Luzinaldo?
1: É isso mesmo, Mari. Eles trouxeram para nós muita informação com relação ao Centro Profissional Tech Vision. Invista no seu futuro, invista no aprendizado. Hoje, transforma amanhã. É isso. Mas para não falar à toa o que não se sabe, porque Roosevelt não dá espaço aos convidados, vou deixar para que eles se apresentem e também reforçar a informação ao amigo ouvinte que estamos a oferecer bolsas. Então fique atento no que vão dizer para conseguir e ser capaz de responder às questões. O número é 8742-61767. Bem-vindos.
0: Apresente-se.
2: Muito obrigado, Roosevelt Botão, Maria Danina. É sempre um prazer voltar à nossa casa mãe, a Rádio Moçambique. Quem escutou o programa do último sábado, quero acreditar que vai se recordar. O meu nome é Lourenço Soares, represento a Tech Vision neste momento, um centro de formação profissional de curta duração. Hoje, como na última vez, vamos oferecer mais bolsas de estudos para o curso de informática. Mas não venho sozinho hoje, venho com uma colega que também vai falar um pouco, que é estudante de informática e veio dar o seu depoimento sobre o curso, como está a ser e mais detalhes. Vamos conversar e vamos

0: oferecer bolsas de estudos. Passo a palavra para a minha colega, Laura.
1: E a Laura vai fazer das palavras do Lourenço as suas. Bem-vinda, Laura.
2: Muito obrigada. Boa tarde. Eu sou a Laura Júnior Rui. Eu sou uma das formandas do Centro Profissional Teixe Vision. E o nosso lema do Instituto é investir no futuro. Eu estou a investir o meu futuro hoje, para amanhã, transformar. Então, é isso.
1: Bem, bem-vindos, bem-vindos. Então, o que seria Centro Profissional Tech Vision?
0: Boa, de forma resumida, o Centro de Formação Tech Vision é um centro de formação de curta duração. Nós oferecemos cursos com duração de 3 meses, dentre os cursos a informática básica, informática avançada, designer gráfico, inglês comunicativo, eletricidade instaladora, serralharia, confeitaria, a soldadura, entre outros cursos que nós temos oferecido no Centro de Formação Profissional Tech Vision, com uma mensalidade de 1.250 e a inscrição é de 350. As aulas decorrem de segunda a sexta-feira e também temos o período final de semana para quem não tem tempo durante a semana poder inscrever-se. Tem aulas durante a semana, sábado e domingo, com a duração de 120 minutos, e enquanto durante a semana, segunda a sexta-feira, as aulas são de 60 minutos. Estamos localizados na cidade de Nampula, bem em frente ao museu, bem em frente à FIPAC. 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Então, logo em frente é onde nós estamos e a pessoa que tiver interesse pode vir se inscrever. As inscrições terminam já na próxima sexta-feira e as aulas arrancam no dia 17 de agosto. Então, tem uma semana para quem ainda não se inscreveu, para vir se inscrever num dos nossos cursos no Centro de Formação Profissional Tech Vision.
1: São 8 cursos e dos 8 cursos são de interesse da juventude em destaque, que vão de acordo com o desenvolvimento e ao ritmo da globalização. Faço aqui menção: informática básica, designer gráfico, serralharia, designer gráfico, já citei, não é?
0: Sim, sim, sim, sim.
1: Mas que me traz curiosidade é o facto da soldadura, não é?
0: Sim, sim. Soldadura é um curso que nós estamos já a colocar numa primeira fase.
1: Porque parece acreditamos... ser semelhante à serralharia, ou nem por isso?
0: É mesmo curso. Soldadura, serralharia, trabalham na mesma área. Nós colocamos este curso porque em Nampula há a maior parte de jovens desempregados e boa parte destes tem alguma necessidade de fazer alguma coisa. Então colocamos o curso de serralharia ou soldadura, como preferir, para, após a formação de 3 meses, este adolescente jovem poder abrir uma soldadura, uma serralharia no seu bairro e poder ter alguma coisa no final do dia. A ideia é autoemprego. Nós estamos a promover o autoemprego. Aprenda para depois ganhar dinheiro através do seu conhecimento. Porque, como sabemos, em Nampula, em Moçambique e no mundo, estamos a enfrentar a crise. Em Moçambique, principalmente, a falta de emprego é uma realidade. E nós estamos a oferecer esses cursos para que os adolescentes e jovens aprendam para depois criarem algum sítio, algum lugarzinho para poderem ter um sustento. Emprego não há, mas podemos fazer alguma coisa. Maria?
3: E depois do término da formação, por exemplo, de um formando, é dado os certificados ou nem por isso?
0: Damos certificado. Nós temos dado certificado a todos os estudantes que se formam no nosso Centro de Formação Profissional. Além disso, damos acompanhamento para quem tiver a sorte de entrar para a fase de estágio, porque o estágio é condicionado, os melhores é que vão para a fase de estágio nesta fase. Ainda estamos em contato com algumas organizações para... Nós gostaríamos que fossem todos os formados irem para a fase de estágio, mas estamos a fazer o máximo para que os melhores vão para o estágio e após o estágio nós damos acompanhamento. Para quem não tiver acesso ao estágio, damos acompanhamento os primeiros 3 meses para quem quiser criar o seu pequeno negócio.
1: Muito bem, invista no seu futuro, aprendendo hoje, transformando amanhã.
0: Realmente.
1: Então, este é o momento de ligar para tornar possível. Já temos ligação, Guilherme. Alô, boa tarde. Já está a participar do programa Sábado Mais, dia que reservamos para oferecer bolsas à juventude. Como está?
4: Boa tarde.
1: Boa tarde.
4: Mário Simões, eu estou bem. E desse lado, como é que está?
1: Tudo ótimo, na graça divina. Sempre um prazer tê-lo cá no programa. Já
4: sim.
1: Tenha a bondade de conversar com o nosso convidado.
4: Ok.
0: Boa tarde.
4: Eu sim, sim. Na semana passada disse que o meu filho estava atento, né?
0: Sim, sim, sim, sim.
4: E
0: sim.
4: Agora ficou mais atento ainda porque, como ele está a fazer industrial, ensino técnico, meio de semana não tem tempo. Agora, quando viu que é possível ter formação ao longo dos finais de semana, ele está aqui comigo.
0: Sim, sim.
4: Perdão, para ver se ganha uma bolsa. Mas antes de eu entregar o telefone a ele, gostaria de saber se vocês dão algum kit no final do curso.
0: Neste momento, não. Nós estamos a oferecer kits. Caiu a linha, mas vamos continuar a responder a pergunta. Neste momento não estamos a dar kit, porque para aquisição de kits para todos os estudantes que nós temos, por exemplo, para o curso de eletricidade instaladora, estamos aí a rondar nos 328 candidatos para as próximas fases e vamos para outro curso de serralharia, já temos 250 por aí estudantes e é difícil dar kits a todos os estudantes. É um investimento que ainda não podemos garantir, mas buscando parceiros, nós acreditamos que podemos começar a dar kits só a partir do próximo ano. Neste momento, só damos a formação e só podemos dar acompanhamento para quem tiver o seu fundo próprio, para iniciar o seu próprio negócio. Nós podemos dar acompanhamento, pois além desses cursos que mencionamos aqui, temos a questão de gestão de negócios. Na primeira e segunda semana temos dado aulas de indução, de gestão de negócios, de empreendedorismo, que é para, após a formação, o que nós queremos é o estudante colocar em prática, abrir o seu negócio. Então, é neste sentido que damos o acompanhamento após a formação, para ver se o estudante captou o que nós demos aula, o que informamos, e não exatamente oferecer um kit. Boa. Não sei se cheguei a responder exatamente a pergunta do nosso convidado.
1: Foi claro, até extensivo. Gideon, temos alguém em linha? Alô, boa tarde.
4: Sim, novo Mário Sena, rede no Estado Facultário.
1: Então
4: vou passar o telefone ao meu filho para ver se consegue concorrer para a bolsa.
1: À vontade.
4: Filho.
0: A rede não está a facilitar mais uma vez. Desta vez as nossas perguntas vão ser mesmo sobre a nossa conversa. Queremos que as pessoas estejam muito atentas ao que estamos a conversar.
1: Esteja à vontade, fazer... já está a participar. Sou.
0: Olá, boa tarde.
5: Sim, boa tarde.
0: Está tudo bem? O seu nome?
5: Bem, não sei como está.
0: Tudo bem, tudo bem. Uma pergunta. Onde localiza-se o Centro de Formação Profissional TechVision?
5: Eu estou aqui na Ampula, para na Pipina.
0: Ok.
1: Na Pipina.
5: Sim, sim.
1: Gideon, é eu mesmo...
0: Parece que é um...
1: É um outro ouvinte.
0: É um ouvinte diferente.
1: É diferente. Tudo bem.
5: Percebi?
0: Pretende concorrer para a bolsa no curso de informática? Estamos com dificuldades.
1: Quando ligar, é só se apresentar, dizer de onde nos fala e se é que pretende concorrer para a bolsa. Será mais viável.
0: Mais um ouvinte em linha. Boa tarde. Alô, boa tarde.
6: Boa tarde.
0: Está tudo bem? De onde é que nos fala?
6: Obrigado. Tudo bem. Na Rádio Sonic.
0: Está tudo bem, está tudo bem. Pretende concorrer para a bolsa de estudos no curso de informática?
1: Ai, ai, ai.
0: A rede não está a facilitar hoje.
1: Na verdade, nem é a culpa do ouvinte, Mari. É a rede mesmo. Como é que é? Estamos a precisar mesmo de técnicos informáticos no
0: realmente
1: país. Então, se tivéssemos muito mais, era possível mexermos com o satélite. Alô, alô? Boa tarde, já está a participar.
5: Alô?
1: Boa tarde.
7: Sim, muito boa tarde.
1: Com quem temos o prazer de falar e de onde?
7: É, aqui José Dias, Manuel.
1: Sim, José Dias, fala-nos de onde?
7: Falo aqui na Pipine, na Pula.
1: Na Pipine. Quer concorrer para a Bolsa? Ai, ai, ai. O que é que se passa? O que é que se passa? O que é que se passa com a rede? O que é que se passa, meus caros? Vamos acreditar que será possível o amigo ouvinte atender, poder falar com os nossos. Esteja à vontade.
0: Mais uma vez, boa tarde. Alô?
8: Boa tarde.
0: Sim, sim. O seu nome e de onde nos fala?
8: Meu nome é Guilherme Sebastião.
0: E de onde é que nos fala?
8: Aqui no distrito costeiro de Larde.
0: Larde, está tudo bem aí em Larde?
8: Aqui em Larde está tudo bem.
0: Ok, ok. Infelizmente não temos como oferecer-lhe bolsa para o curso de informática a partir de Larde. Só estamos a oferecer para quem está ao redor da cidade de Nampula. Voltamos a repetir, somos o Centro de Formação Profissional TechVision. Estamos a oferecer cursos de curta duração a um valor de inscrição 350 meticais, a mensalidade de 1.250 com a duração de 3 meses. 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Alô, boa tarde, temos ouvinte em linha.
1: Pois, e recordar que tem 8 cursos disponíveis, mas para a bolsa é a de informática básica. Boa tarde, já está a participar do programa Sábado Mais, pretende concorrer para a bolsa?
9: Boa tarde.
1: Como está?
9: Estou bem, não sei como está.
1: Deste lado também tudo bem. De onde nos fala e com quem temos o prazer de falar?
9: Estou aqui em Mutavarrex.
0: Mutavarrex. Então, pretende concorrer para a bolsa, para o curso de informática? Pergunta muito simples. O Centro de Formação Profissional TechVision tem aulas no final de semana, sim ou não? Tem aulas. Perfeito, parabéns, acaba de ganhar uma bolsa de estudos para o curso de informática no Centro de Formação Profissional TechVision. Conhece onde se localiza o nosso Centro de Formação? Pai, não temos como... Recomendamos que o ouvinte que acabou de ligar agora traga uma cópia de bilhete de identidade. Fica difícil, nós devíamos ter... O nome
1: para dele, registrar. Exatamente, porque assim qualquer pessoa pode dirigir-se às instalações.
0: Mas disse-nos que vivem em Mutavarrex, há muita gente que vive.
1: Mas pode voltar a insistir, não é? Ligar realmente. E dizer que sim, sou eu. Boa tarde, já está a participar do programa Sábado Mais. Com quem temos o prazer de falar?
10: Boa tarde.
1: Sim, com quem falamos?
10: A Mr. Bardet de Maivir Expansão, me dá de Nadinanou.
0: Maivir Expansão, o nome?
10: A Missy.
0: Pretende concorrer para a última.
10: Mas se é uma parte que eu não precisei me dizer e quero ficar bem esclarecido.
0: Ok, ok. Fique à vontade.
10: Eu vi que os concorrentes serão selecionados os melhores para o estágio.
0: Isso, isso.
10: Agora, aqueles do restante têm direito a certificado sem estágio ou não?
0: Perfeito, obrigado pela pergunta, é muito importante. Todos os estudantes que passam pela nossa formação têm certificado. Só que há alguns, os melhores, nós estamos a dizer os melhores, que é para explorarmos o máximo do estudante, dar o seu máximo a aprender para a fase de estágio. Nós queríamos que todos fossem à fase de estágio. Mas, boa parte, a chamada caiu, mas continuamos a responder. Os estudantes que passam pelo Centro de Formação TechVision têm certificados todos. Todos têm acesso a certificado. Porém, nem todos vão para a fase de estágio. E nós gostaríamos que todos fossem à fase de estágio. Mas nesta fase estamos a levar os melhores.
1: Os melhores.
0: Dediquem-se, sejam os melhores.
1: E se tiverem muitos melhores, todos terão estágio. Alô, boa tarde, já está a participar do programa Sábado Mais.
11: Boa tarde, é Latifa Urbano, diretamente aqui na barragem.
0: Sim.
11: Era para saltar, não tenho que querer para o Vicente. Estamos juntos.
1: Grato, do fundo dos nossos murrima. Para quem nos acompanha, de Natikira na Pacala, de Rovuma ao Maputo, do Zumba ao Índico. Este é o programa Sábado Mais, que toma conta da juventude, das 13h30 até bem próximo das 14h.
3: O Mário Ceni não voltou a ligar, mas que ele queria concorrer.
1: Mas eu acho que está a insistir. Sim. Já temos mais um ouvinte. Alô, boa tarde.
12: Boa tarde.
1: Com quem temos o prazer de falar e de onde? Alô? Caiu a linha. Invista no seu futuro. Aprenda hoje, transforma amanhã. São 8 cursos, desde informática básica, informática avançada, designer gráfico, inglês comunicativo, eletricidade instaladora, serralharia, confeitaria e soldadura. Podes sim te beneficiar destes cursos. Mas hoje vais poder ganhar bolsa de informática básica, só basta responder às questões que serão levantadas aqui. Boa tarde, já está a participar e com quem temos o prazer de falar?
13: Alô, boa tarde.
1: Sim, com quem falamos?
13: Ao telefone Wilson Litos Vapina.
1: De onde?
13: Nampula.
1: Nampula, exatamente que Namicopo. Bairro? Que bairro?
13: Namicopo.
1: Namicopo. Que idade tem? Quantos anos tem?
13: Não percebi?
1: Anos. Quantos anos tem?
13: Tenho 21.
1: 21 anos. Muito bem. Quer concorrer para a bolsa?
13: Sim, sim.
1: Esteja à vontade, Lourenço Soares.
0: Ficou atento à nossa conversa, não é?
13: Sim, sim, acompanhei.
0: Perfeito. Vamos fazer-lhe uma pergunta. Qual é o valor de inscrição no curso de... nos nossos cursos no Centro de Formação Profissional Tech Vision? Qual é o valor de inscrição?
13: É 350 metros.
0: Perfeito, perfeito. Parabéns, ficou atento, perfeito. São 350 meticais a inscrição e parabéns. Vamos anotar o seu nome. Peço que volte a repetir o nome completo.
13: Wilson Litos Faquina.
0: Wilson Litos, certo?
13: Sim, sim, Litos Faquina.
0: Perfeito. Pedimos que traga a sua cópia de bilhete de identidade na segunda-feira, no horário entre as 8 às 15h30, no nosso Centro de Formação Profissional Tech Vision. Sabe onde se localiza?
13: É, na rua Eduardo Montalan, perto do Cibac.
0: Do museu, perfeito. Por aí. Então traga a sua cópia de bilhete na Avenida Eduardo Montalan, bem em frente à FIPAC do museu. Parabéns e até segunda-feira. Boas aulas, boa sorte nas aulas que arrancam dia 17 de agosto.
13: Obrigado.
0: Tudo bem, até.
1: Temos alguém aqui conosco que já é estudante de lá. Partilhe aqui como é que é ser membro
3: da Tech Vision.
1: Membro, na verdade, como estudante, né?
3: Sim.
1: Como é que é estudar lá?
2: Estudar no Centro Profissional Tech Vision. Muito bom, e o formador explora os formandos. Eu, estando lá, estou a aprender muito. Estou no curso de informática básica. Eu entrei lá sem saber nem mexer nenhum teclado, não
1: ai,
2: sabia.
1: Ai.
2: Sim, mas estando lá no centro, aprendi bastante. Agora consigo montar um PC, consigo ligar, consigo criar a conta de usuário.
14: Mário Ceni.
1: Mário Ceni. Temos mais um ouvinte, o Mário Ceni. Já está a participar do programa Sábado Mais. Tenha a bondade de conversar com Lourenço Soares.
0: Ora viva, ora viva, Mário Ceni. Está tudo bem? De onde é que nos fala?
14: Egas do Ceni.
0: Ah, Egas do Ceni. Ok, Egas. Pretende concorrer para as nossas bolsas, certo?
14: Sim, sim.
0: Perfeito. Pedimos que mencione 3 cursos lecionados no Centro de Formação Profissional Tech Vision. 3 apenas.
14: Não percebi?
0: 3 cursos lecionados no Centro de Formação Profissional Tech Vision. 3.
1: Ainda está em linha? Caiu? Guido, está em linha? Está em linha.
0: Alô?
1: A questão é a mesma. Parece-me que está a pensar ainda. Os cursos, sim, que estão disponíveis no centro.
14: Informática, soldadura e manutenção.
12: Manutenção.
0: Informática, informática, sim. Soldadura sim. E falta mais a última opção. Mais um. Mais um, menciona.
12: Sim, quer ganhar a bolsa.
14: Gráfica.
0: Ah, tava quase, mas tudo bem. É designer gráfico, tudo bem, tudo bem. Ah, sim, podemos dar a esta bolsa. Qual é o nome? Peço para voltar a repetir.
14: Não percebi?
0: Pedimos para voltar a repetir o seu nome.
14: Egas Mário
0: Sene. Acaba de ganhar mais uma bolsa de estudos para o Centro de Formação Profissional TechVision. Traga a sua cópia de bilhete de identidade na segunda-feira no nosso Centro de Formação Profissional, está bem? Conhece onde se localiza?
14: Sim.
0: Ok. Onde é?
14: Na Avenida Eduardo Mondilani, em frente do FIPAG.
0: Perfeito.
1: Muito obrigado pelas participações, muito obrigado também à TechVision. Muito obrigado, TechVision, por ter conversado connosco. O tempo já se foi.
12: Sim.
1: Assim termina o Sábado Mais.
12: Bem, queridíssimo ouvinte, este foi o programa Sábado Mais, recheado de convidados incríveis que deixaram aqui e que deram oportunidade a grandes jovens. Eu sou a Maria Danina, com o Roosevelt Butão, Guilherme Jerónimo lá na caixa de som e o nosso tio Gildo Máquina na coordenação.
1: Feliz sábado e até a próxima.
12: Tchau.

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0: 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trenador entraram na 14ª jornada como líderes, mas contrariamente são derrotados por uma equipa, se a menor me falha, da 5ª posição. O que tem a dizer em relação, quais são os aspectos que fizeram com que perdessem neste jogo?
3: Aspectos são vários. Primeiro entramos em falso, não é? Sofremos golo logo no primeiro minuto, conseguimos reagir, fomos ao intervalo, no marcador, empatar. Segunda parte, chamamos a atenção aos jogadores, que tinham que ficar mais concentrados, mas, por uma bola parada, acabamos sofrendo mais outro gol. Andamos atrás do prejuízo, futebol é assim, quem não marca, está sujeito a perder. Há que parabenizar a equipa adversária por os golos que eles tiveram, né? Tiveram oportunidades e concretizaram o gol, tanto parabéns.
0: Tem a dizer em relação, ainda é verdade, senhora, que não está perdido o campeonato, como vai trabalhar a equipa para o próximo confronto?
3: Perdemos um jogo, não perdemos a batalha, mas há mais jogos por frente. Vamos chamar a consciência aos jogadores, não desanimem, futebol tem essas coisas. Vamos nos concentrar para o próximo jogo.
0: Obrigado, Mr.
3: Obrigado.
1: 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significa deixar cair um leão um jogo em que entraram em verdade a vencer, houve empate e depois na segunda parte conseguiram dar o texto à volta. O que tem a dizer em relação a esta vitória saborosa, é verdade?
4: Muito obrigado pela equipe fazer a cobertura aqui. Realmente foi um jogo difícil, mas vínhamos já com o TPC já estudado, depois do empate que tivemos fora de casa, na jornada passada, e nós tivemos um encontro onde nós decidimos que aqui em casa mandamos nós. E todos que passarem daqui, ninguém vai conseguir sair com 3 pontos. Então, esse é o nosso objetivo. Abriu o caminho para nós lutarmos agora pelo título. Vamos até lá. Aguardamos o próximo jogo contra Cotas Montanha. Vamos jogar fora, mas com a cabeça erguida, com o objetivo de 3 pontos.
1: Edgar, este objetivo de ganhar o título está para ser agora.
3: Não foi desde o início.
4: É uma equipe nova, formada em 2026, em janeiro. Estávamos mais para rodar a equipe. Mas os jogadores estão todos motivados e eles querem o título. Então, eu só posso apoiar a eles. Vamos até o fim.
1: E fez com que vencessem hoje? Qual foi o segredo?
4: O segredo foi o controle do jogo, o domínio da bola, em primeiro lugar, e jogarmos aquilo que a gente sabe fazer melhor. Maturidade, eu disse que nós somos maduros.
1: Obrigado. 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Loka Himiaka, equipa da EDM, Evolongwe, Mpantraola, Wampianiola, Rene, Mpantra, Rene, primeiro classificado, então, Cooper Derrick. Então, disse aí, Karnaka, o Himio Kalawira, o Himiawi, 18 horas, em Roa, o Kayanea, Kreno, Pavilhão de Esporto, a Pula. 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
1: Para música chata lambumba. Então não tenho nenhum problema com a dama, mas quando

0: As notícias a seguir apresentadas por Nelson Moando. Nelson, boa noite.
1: Boa noite, Sérgio. Gostaria de ouvir-te. 7 pessoas morreram e outras 10 ficaram feridas, 7 das quais com gravidade, na sequência de um acidente de viação ocorrido na noite desta sexta-feira no posto administrativo de Messica, a província de Manica. Detalhes por Daniel Oliveira.
2: O sinistro envolveu um transporte semicoletivo de passageiros e um veículo pesado articulado de mercadorias que seguiam no mesmo sentido em direção à cidade de Chimoio. Segundo o chefe do Departamento de Imprensa no Comando Provincial da Polícia da República de Moçambique, Mozinho Manasse, o transporte de passageiros embateu no caminhão que se encontrava estacionado ao longo da via. Mozinho Manasse aponta a velocidade excessiva e a falta de sinalização do veículo pesado estacionado na via como fatores que terão contribuído para a ocorrência do acidente. De Chimoio, Daniel Oliveira.
1: Ainda ontem, 2 pessoas morreram no distrito de Marraquém, província de Maputo, após a viatura de transporte coletivo de passageiros ter despistada ao longo da Estrada Nacional número 1. O mesmo acidente causou 5 feridos graves, 16 ligeiros e danos materiais avultados no veículo envolvido. De acordo com um comunicado do Instituto Nacional dos Transportes Rodoviários, INATRO, o excesso de velocidade poderá ter sido a causa do sinistro. A ministra dos Combatentes descreve Maria Luísa Massamba como uma mulher íntegra e de convicções fortes, que dedicou a sua vida na edificação e desenvolvimento da nação moçambicana. Nhelete Mondlane considera que a juventude deve se inspirar no seu percurso e legado.
3: A senhora Luísa Massamba será lembrada pelo seu exemplo de dedicação ao país, pela sua postura de integridade e pelo valioso contributo que prestou a Moçambique. A sua contribuição à vida nacional vai permanecer associada ao fortalecimento das instituições de Estado e ao serviço prestado à nossa nação, constituindo uma referência para as presentes e futuras gerações.
1: A governante falava hoje em Maputo no velório de Maria Luísa Massamba, membro do Conselho de Estado e viúva do herói nacional, o general Groveta Massamba, falecida na última quarta-feira vítima de doença. O bispo da Diocese de Chimoio, Dom Lúcio Andrés Moandula, enaltece o legado do cardeal e bispo emérito da Diocese de Xai-Xai, Dom Júlio Duarte Langa, descrevendo-o como um exemplo de fé viva e compromisso com a paz. Dom Lúcio Moandula falava este sábado durante a homilia da missa das Exéquias do cardeal Dom Júlio Langa no Santuário de Nossa Senhora de Lourdes, em Xunguen. O bispo Dom Lúcio Moandula, que trabalhou na Diocese de Xai-Xai, recordou igualmente o testemunho do cardeal durante os períodos difíceis da história de Moçambique, em que Dom Júlio Langa manteve-se firme na sua missão de expansão da palavra de Deus e reconciliação entre os homens.
4: Um dos capítulos mais luminosos da sua vida tenha sido o testemunho dado durante os anos difíceis que se seguiram à independência nacional, quando a Igreja conheceu momentos de perseguição, limitações e incompreensões. Dom Júlio permaneceu firme na fé, corajoso na defesa da liberdade da Igreja e sereno na proclamação do Evangelho.
1: Participaram nas exéquias de Dom Júlio Langa centenas de crentes católicos, familiares e representantes do Estado. Atualidade internacional, a Comissão Eleitoral da África do Sul registrou 312 partidos políticos para as eleições municipais de 4 de novembro. Do total, 55 concorrem a nível nacional e 257 a um nível distrital. A lista e a localização das assembleias de voto serão anunciadas na próxima semana. Entretanto, as forças políticas ultimam as listas de candidatos e os manifestos eleitorais. A Arábia Saudita, a Jordânia e o Bahrein condenaram hoje o ataque do Irã a um navio petroleiro dos Emirados Árabes Unidos que transitava pelo Estreito de Hormuz. Os 3 países classificam o ataque como sendo inaceitável e uma violação do direito internacional. Em comunicado, estas nações asiáticas responsabilizam o Irã pelas consequências da continuidade destes ataques. O tempo. A cidade de Tete poderá restar amanhã 32 graus centígrados de temperatura máxima, seguida de Maputo com 30. Para Xai-Xai, Pemba e Nampula prevê-se 29 graus centígrados de máxima. Quilimane 28, Beira 27, Inhambane, Vilanculo e Chimoio 24 graus. A cidade de Lixinga, no norte do país, poderá ser a mais fresca, com 24 graus centígrados de temperatura máxima prevista. Apresentamos as notícias próximas às 19 horas e 30 minutos inseridas no Jornal da Noite.

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1: A Polícia da República de Moçambique, em coordenação com o Serviço Nacional de Investigação Criminal de Nampula, está a trabalhar na investigação para a localização dos proprietários das três viaturas envolvidas no contrabando de combustível para a posterior especulação de preço. Os representantes das equipas que passaram para a fase decisiva do Campeonato Nacional de Futebol da 2ª Divisão Fase Provincial de Nampula são unânimes em afirmar que mantém o foco total na conquista do nampulense e representar a província Nampula Zonal Norte de acesso a Moçambola. Formulado o convite, fique desse lado e acompanhe ao detalhe o Jornal de Nampula, do Missão Provincial da Rádio Moçambique. Mamudo Mar e Calixto Pedro fazem votos para que tenham uma ótima audição. A Polícia da República de Moçambique, em coordenação com o Serviço Nacional de Investigação Criminal de Nampula, SERNIC, está a trabalhar na investigação para a localização dos proprietários das três viaturas envolvidas no contrabando de combustível para a posterior especulação do preço. Lá vamos! Para já, o distrito de Malema, na província de Nampula, está a registrar, nos últimos anos, uma redução significativa da desistência da rapariga à escola e uniões prematuras. Albão Xavier.
2: O chefe da repartição de educação geral no Serviço Distrital de Educação, Juventude e Tecnologia de Malema, Abdul Afia, assim avançar os números da redução destes dois fenómenos, acrescentou que os avanços registados são graças ao trabalho coordenado levado a cabo pelos líderes comunitários, parceiros e os gestores escolares a nível de base. Abdul Afia disse que a introdução do lanche escolar em todas as zonas de influência pedagógica e o reforço das palestras de sensibilização constituem outros fatores decisivos para a redução da desistência e surgimento das uniões prematuras no seio das raparigas. Segundo ele, desde o ano de 2024 a esta parte, que a região não reporta casos alarmantes destes dois fenómenos.
3: Estas palestras não só são feitas ao nível da comunidade, mas também nas escolas. Em todas as concentrações, a orientação que nós temos aos nossos gestores é todas as concentrações, após o hino nacional, reservem um espaço para dar uma palestra em 2-3 minutos em relação à situação de uniões prematuras.
2: O chefe da repartição de educação geral no Serviço Distrital de Educação, Juventude e Tecnologia de Malema, Abdul Afia, e os esforços empreendidos para reduzir a desistência e uniões prematuras no seio das raparigas nas escolas da região.
1: O distrito de Malema, na província de Nampula, está a registrar nos últimos anos uma redução significativa da desistência da rapariga às escolas e uniões prematuras. As autoridades governamentais da província de Nampula estão a privilegiar sensibilizações aos cidadãos para pagarem o imposto da reconstrução nacional de modo a contribuir para o desenvolvimento das comunidades. Olívio Mateus.
4: A província de Nampula alcançou durante o primeiro semestre deste ano uma produção global de 114,6 mil milhões de meticais, o equivalente a 70,3% da meta anual. Os dados indicam que Nampula está largamente avançado para o alcance do plano de produção global anual fixado em 162,9 mil milhões de meticais para o ano 2026. São informações saídas da 10ª Sessão Ordinária do Conselho Executivo Provincial de Nampula, que serviu para fazer a avaliação do desempenho semestral deste órgão de governação descentralizada provincial nos diversos setores, realizada esta sexta-feira. O porta-voz do Conselho Executivo Provincial de Nampula, William Tuzina, explicou que os setores reinventaram-se depois das intempéries e outras forças negativas que fustigaram a província.
5: Estes números significam que até junho de 2026, a província de Nampula ultrapassou largamente o referencial esperado para a metade do ano. Portanto, nós estamos acima de 50%, portanto, conseguimos avançar 70% da nossa meta anual.
4: Já em relação aos principais indicadores de ações de desenvolvimento da província, o diretor de Plano e Finanças de Nampula, Domingos Nacon, disse que houve um bom desempenho.
6: Nós podemos afirmar de viva voz que o desempenho do Conselho Executivo Provincial em relação aos principais indicadores estamos em 68%. E 68% era expectável que até o primeiro semestre nós tivéssemos pelo menos 50%. Então já ultrapassamos, estamos em 68%. Significa 18 vezes mais em relação àquilo que nós já teríamos realizado como meta semestral. Então estamos num bom caminho.
4: Diretor de Plano e Finanças de Nampula, Domingos Nacorre. E o nível de execução de ações de desenvolvimento da província de Nampula durante o primeiro semestre deste ano?
1: Enquanto isso, a província de Nampula registrou uma redução significativa

0: aquilo que nós conseguimos controlar através dos nossos órgãos de saúde. Comparando com o ano 2025, nós tínhamos cerca de 219, portanto subimos significativamente em casos de sarampo. Temos 8 distritos com casos de sarampo. Estamos a falar de Nampula, que já controlamos cerca de 436 casos e tivemos 2 mortes por conta de sarampo. Vamos a falar, segundo plano, de Malema, que tivemos cerca de 283 casos. Mas também temos casos no distrito de Herate, Memba, Nacala, Nacaroa, Mugovolas e Micobora.
1: William Tuzini, porta-voz do Conselho Executivo de Nampula, e a situação epidemiológica da província, um dos temas debatidos na 5ª sessão ordinária do órgão.
2: A província de Nampula registrou uma redução significativa da malária no primeiro semestre deste ano, ao registrar cerca de 790 mil casos em comparação com 2025. Cerca de 200 pacientes padecendo de cancro de diferentes tipologias estão em tratamento no Hospital Central de Nampula. Nelson Tatanha.
3: São doentes referidos a partir de diferentes bairros da cidade de Nampula pela Associação Ombro Amigo, agremiação dedicada à difusão de informações dos malefícios da doença na sociedade. Esta sexta-feira, falando em entrevista à Rádio Moçambique, à margem da palestra de consciencialização sobre a prevenção do cancro aos funcionários do Conselho Municipal de Nampula, a representante da Associação Ombro Amigo em Nampula, Darcília Batista, instou a todos os cidadãos para a necessidade de fazer um rastreio precoce para saber o estado em relação à doença. Darcélia Batista acrescentou que, de entre vários tipos de cancro, o do colo de útero é o que mais afeta maior número de pacientes.
4: Temos o cancro do colo do útero, que vamos dizer que o maior portador, parece que não, mas é o homem. Então, o que causa esse cancro é que, quando uma mulher, primeiro pode ser hereditária. Depois, quando tem vários parceiros, é muito fácil que ela tenha o cancro do colo do útero.
3: E como prevenir?
4: Primeiro, evitar trocar de parceiros e fazer o rastreio o mais cedo possível, mas sempre temos o tratamento. Quanto mais cedo, melhor.
3: A representante da Associação Ombro Amigo em Nampula, Darcília Batista, e a palestra proferida esta sexta-feira aos funcionários do Conselho Municipal da cidade de Nampula sobre a prevenção da doença. Dentre vários temas, dominou a palestra a importância de diagnóstico precoce dos principais tipos de cancro.
2: Cerca de 200 pacientes padecendo de cancro de diferentes tipologias estão em tratamento no Hospital Central de Nampula. Agora sim, voltamos a uma das notas do destaque. Neste jornal, a Polícia da República de Moçambique, em coordenação com o Serviço Nacional de Investigação Criminal de Nampula, SERNIC, está a trabalhar na investigação para a localização dos proprietários das 3 viaturas envolvidas no contrabando de combustível para posterior especulação de preço. De novo em antena, Albano Xavier.
5: A atividade decorreu da operação de recolha de combustível que é comercializado ilegalmente na via pública, conduzido pela PRM, a SERNIC, Serviço Provincial de Infraestruturas e o Conselho Municipal. O chefe de Departamento de Relações Públicas no Comando Provincial da PRM, Adércio Samuel, informou que as operações multissetoriais vão continuar por forma a desencorajar a venda de combustível na via pública, colocando em perigo os utentes.
6: Pedimos também a denúncia àqueles que tiveram conhecimento daqueles pontos que são tanto as residências ou pontos que denuncia as autoridades competentes para que essas possam intervir de modo a garantir a livre circulação das pessoas com segurança.
5: Por seu turno, o chefe do Departamento de Inspeção e Fiscalização de Energia e Combustíveis na Delegação Provincial de Inspeção Geral de Recursos Minerais e Energia em Nampula, Mohamed Abdul Karimo, disse que está em marcha um programa de gestão de controle de estoque de combustível em todos os postos de abastecimento.
7: Os colegas diariamente fazem-se passar em todos os postos de abastecimento de combustível para fazer o DIP, ver quais são as quantidades existentes naquele dia. E porque há situações em que há alguns operadores de postos de abastecimento de combustível, eles tentam especular em algum momento aquilo que é o estoque. Então, esse trabalho é para garantir que todo combustível que esteja nos postos de abastecimento de combustível seja vendido ao consumidor final.
5: A chefe do Departamento de Inspeção e Fiscalização de Energia e Combustíveis na Delegação Provincial de Inspeção Geral de Recursos Minerais e Energia em Nampula, Mohamed Abdul Karimo.
2: Desporto. Os representantes das equipas que passaram para a fase decisiva do Campeonato Nacional de Futebol da 2ª Divisão Fase Provincial de Nampula são unânimes em afirmar que mantêm o

0: Foco total na conquista do Nampulense e representar a província Nampula Zonal Norte de acesso à Moçambola. Estes dizem que têm na mente que esta etapa elimina a margem de erro e exige preparação máxima, como gestão da pressão extrema, recuperação rápida entre jogos, estudo detalhado dos adversários e adaptação rápida aos locais das decisões. Os nossos entrevistados sabem que êxitos nesta fase exige uma sincronia perfeita entre múltiplos fatores que vão muito além do talento individual, mas os triunfos os interessam.
1: Eugênio Tomás Mamar, chefe de departamento do Sporting Clube de Nampula. A expectativa é ascender a outra fase, que é a fase da pool. Já alcançamos o objetivo prioritário, que era passar para outra fase e trabalhar na fase que já qualificamos, no sentido de aceder à outra fase, que é a fase da pool. Estamos muito confiantes, temos trabalhado diariamente no sentido de alcançar os objetivos, que é alcançar a fase da pool.
2: É Adamo Giomar Mousset, presidente da Associação dos Esportes de Angos. Já conheço o meu adversário, é o Sporting de Nampula, expectativas, e vamos preparar o jogo, já conhecemos o adversário, apesar de vamos viajar, vamos preparar o jogo na perspectiva de termos um bom resultado.
3: César Gemunce, diretor desportivo da Academia Militar. Já conhecemos sim o nosso adversário, que é Monapo. Vamos deslocar ao campo do Sporting de Monapo. Nós estamos de forma anímica e fisicamente preparados para fazermos face a essa segunda fase do Nampulense. Nós vamos realizar o nosso jogo de forma humilde, sempre a respeitar os adversários e, quem sabe, lá à frente, der para irmos para outra fase, vamos passar.
4: Cristóvão Alfredo, gestor do Sporting Recreativo de Monapo. A expectativa é lutar tapa a tapa e vencer quem será melhor no campo. Mas a equipa de casa sempre em casa manda, né? É de animar os adeptos, dar alegria e continuar a sonhar com a fase do pool de apuramento, que é a nossa meta.
0: Representantes das equipas que vão disputar a fase decisiva do Nampulense, ávidos em passar para a pool zonal norte de acesso a Moçambola. A segunda fase do Nampulense arranca no próximo dia 9 de agosto corrente. Estão contadas as histórias e fechamos assim as cortinas desse Jornal de Nampula, sábado 8 de 8 de 2026. Recebo as despedidas de Mamudo Marca, Listo Pedro. Nós voltamos a cruzar o caminho se que pudermos. Até lá, bom fim de semana.
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6: Dezenove horas e 15 minutos, para trás ficou o Jornal de Nampula na sua segunda edição.

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2: Da Kirmar Resources, recebemos o presente anúncio de cancelamento e reagendamento das reuniões de consulta pública face à apresentação dos resultados do censo e inventário patrimonial da proposta do projeto da nova mina de Mualade da Kenmar, na província de Nampula. A Kenmar Moma Mining Mauritius Limitada informa ao público em geral e às partes interessadas que a ronda de reuniões de consulta pública para a apresentação dos resultados do censo e inventário patrimonial da proposta do projeto da nova mina de Mualade, anteriormente agendada para decorrer entre os dias 14 e 16 de julho de 2026, foi cancelada. Pelo facto, a Kenmar apresenta as suas sinceras desculpas por quaisquer inconvenientes que esta alteração possa causar. As reuniões de consulta pública serão realizadas nas novas datas, horários e locais que indicaremos dentro de instantes. A Kenmar agradece a compreensão de todos e reforça o seu compromisso com um processo de consulta pública transparente, participativo e em conformidade com a legislação ambiental em vigor na República de Moçambique. Para a elaboração do plano do reassentamento do projeto da mina de Mualade, foi contratada a empresa Coastal Environmental Services Mozambique Limited, que está a elaborar o plano de reassentamento de acordo com o Decreto nº 31/2012, regulamento sobre o processo de reassentamento resultante de atividades econômicas e diploma ministerial nº 156/2014, diretiva técnica do processo de elaboração.
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0: Boa noite. Indivíduos a monte assaltam e agridem fisicamente irmãs católicas no distrito de Mecubura, em Nampula. Comissão Eleitoral da África do Sul registra 312 partidos políticos para as eleições municipais de 4 de novembro. Está a começar o Jornal da Noite da Rádio Moçambique. Nelson Moando está na apresentação e Estevão Mucavel Júnior na sonorização. Fique conosco. É bem-vindo. 7 pessoas morreram e outras 10 ficaram feridas, 7 das quais com gravidade, na sequência de um acidente de viação ocorrido na noite de ontem no posto administrativo de Messica, província de Manica. O essencial da informação por Daniel Oliveira.
1: O sinistro envolveu um transporte semicoletivo de passageiros e um veículo pesado articulado de mercadorias que seguiam no mesmo sentido, em direção à cidade de Chimoio. Segundo o chefe do Departamento de Imprensa, no Comando Provincial da Polícia da República de Moçambique, Mozinho Manasse, o transporte de passageiros embateu no caminhão que se encontrava estacionado ao longo da via. Mozinho Manasse aponta a velocidade excessiva e a falta de sinalização do veículo pesado estacionado na via como fatores que terão contribuído para a ocorrência do acidente. As autoridades apelam aos automobilistas para que conduzam com prudência e respeitem os limites de velocidade, de modo a prevenir acidentes e evitar sangue nas estradas.
2: Tivemos registro das seguintes consequências: 7 óbitos, 7 feridos graves e 3 ligeiros. A polícia fez-se ao local, socorreu as vítimas ao hospital distrital. Queremos aqui deixar ficar o nosso apelo para os automobilistas, sempre que se fizerem a estrada, conduzirem com prudência e evitarem a velocidade excessiva. São causas desse acidente a velocidade excessiva e falta de sinalização pelo transporte de carga que encontrava-se estacionado ao longo da via.
1: As vítimas foram socorridas e encaminhadas ao Hospital Distrital de Manica, onde os feridos recebem cuidados médicos. De Chimoio, Daniel Oliveira.
0: Ainda ontem, 2 pessoas morreram no distrito de Marraquene, província de Maputo, após a viatura de transporte semicoletivo de passageiros que seguiam ter-se despistado ao longo da Estrada Nacional número 1. O mesmo acidente causou 5 feridos graves, 16 ligeiros e danos materiais avultados no veículo envolvido. De acordo com um comunicado do Instituto Nacional dos Transportes Rodoviários, INATRO, o excesso de velocidade poderá ter sido a causa do sinistro. 19:33, autoridades governamentais do distrito de Mecubura, em Nampula, confirmam a invasão da casa de freiras católicas por desconhecidos que roubaram e agrediram fisicamente 2 irmãs e 1 guarda. Jornalista Olívio Mateus.
3: O incidente deu-se na madrugada deste sábado, quando um grupo de desconhecidos atentam a monte, introduziram-se nas moradias das irmãs, molestaram o guarda, recolheram telefones das alunas que vivem com as irmãs e de seguida escalaram os quartos das irmãs para exigir dinheiro. Segundo relatou a Rádio Moçambique, o secretário permanente de Mecubura, José Toteleca, os maleantes, não tendo encontrado o dinheiro, desferiram golpes às 2 irmãs e puseram-se em fuga. José Toteleca disse que as irmãs e o guarda foram socorridos ao Centro de Saúde de Mecubura e mais logo transferidos para o Hospital Central de Nampula, onde recebem cuidados médicos.
4: Entraram lá os desconhecidos. Esses desconhecidos estavam encapuçados. Foram onde estava o guarda. Catanaram. Realmente eu vi sangue lá. Depois, vasculharam lá gavetas. Eles sempre diziam de que nós queremos dinheiro. Saíram com as irmãs até fora do quintal. Deixaram numa mata perto mesmo do lar das irmãs. Segundo as irmãs, foram espancadas. Conseguimos recuperar as irmãs naquela mata onde estavam. Levaram junto ao quarto lá no hospital. E o centro de saúde optou em transferir tanto aquelas 2 irmãs e o próprio quarto para o hospital central. Agora, os seguimentos lá no hospital, o Estado. Então, assim, não recebemos qual é a informação.
3: Secretário permanente do distrito de Mecubura, José Toteleca, Sobre o incidente, contactamos o comandante distrital da PRM, Mecubura, e este remeteu-nos ao chefe do Departamento de Relações Públicas do Comando Provincial de Nampula, que, por sua vez, disse que a corporação só vai pronunciar-se sobre este assunto na segunda-feira. Olívio Mateus, Nampula.
0: A ministra dos Combatentes descreve Maria Luísa Massamba como uma mulher íntegra e de convicções fortes que dedicou a sua vida na edificação e desenvolvimento da nação moçambicana. Nhelete Munjano considera que a juventude deve se inspirar no seu percurso e legado.
5: A senhora Luísa Massamba será lembrada pelo seu exemplo de dedicação ao país, pela sua postura de integridade e pelo valioso contributo que prestou a Moçambique. A sua contribuição à vida nacional vai permanecer associada ao fortalecimento das instituições de Estado e ao serviço prestado à nossa nação, constituindo uma referência para as presentes e futuras gerações.
0: A governante falava hoje em Maputo no velório de Maria Luísa Massamba, membro do Conselho de Estado e viúva do herói nacional, o general Gruveta Massamba, falecida na última quarta-feira, vítima de doença. Em Gaza, foram hoje a enterrar no santuário de Nossa Senhora de Lourdes, em Xunguen, os restos mortais do cardeal e bispo emérito da diocese de Xai-Xai, Dom Júlio Duarte Langa. O prelado perdeu a vida na última segunda-feira em Maputo, vítima de doença. Jornalista Nicolau Mucavel.
6: Os restos mortais de Dom Júlio Duarte Langa foram depositados na capela do Santuário de Nossa Senhora de Lourdes em Xunguene, onde passam a repousar, conforme a tradição e costume da Igreja Católica. Durante as cerimônias fúnebres, o núncio apostólico em Moçambique, Dom Luís Miguel, transmitiu a mensagem da Santa Sé, destacando as virtudes do cardeal Dom Júlio Langa, com particular enfoque para a sua humildade e dedicação ao próximo.
7: Dele aprendeu a arte da proximidade no pastoreio das almas, entregando-se com simplicidade, zelo e perseverança ao rebanho que lhe foi confiado, sem deixar abater pelas dificuldades, antes vislumbrando a partir delas lugares sedentos da boa nova, em especial quando se impôs o anúncio do Evangelho da Paz e da Reconciliação para um futuro de fraternidade entre todos os moçambicanos. Neste momento, que de perda, mas sobretudo de esperança na ressurreição, ao louvar a Deus pela longevidade de Dom Júlio e pela graça do seu sacerdócio para Moçambique e a Igreja Universal, concedo a quantos participam nas celebrações exequiais confortadora bênção apostólica.
6: Em representação do Presidente da República, Verônica Macamo destacou o legado do cardeal Dom Júlio Duarte Langa e o seu contributo para a expansão da Igreja Católica na província de Gaza e no país, garantindo que o Estado vai continuar a valorizar o papel de figuras que trazem harmonia para o país.
8: Gostaria de usar essa oportunidade para endereçar as nossas sentidas condolências à Igreja Católica, à família e manifestarmos a nossa solidariedade. Estamos juntos, continuaremos na nossa parceria com a Igreja Católica, nos aproximando para servir melhor os moçambicanos.
6: As cerimônias fúnebres do cardeal e bispo emérito da diocese de Xai-Xai, Dom Júlio Duarte Langa, foram marcadas por vários momentos de homenagem, com cânticos e leituras de mensagem de reconhecimento da vida e obra deste prelado, que perdeu a vida aos 99 anos de idade, dos quais mais de metade dedicados ao serviço da Igreja. Rádio Moçambique, cidade de Xai-Xai, Nicolau Mucavel.
0: Está a acompanhar o Jornal da Rádio Moçambique, transmitido a partir da capital moçambicana, Maputo. Continuamos em Gaza, onde mais de 3 mil pessoas de diferentes comunidades do distrito de Xgubu voltam a ter acesso à água potável. O facto resulta da reabilitação de dois sistemas multifuncionais de abastecimento. Hortência Matavel.
9: Trata-se das comunidades de Nhamaxetua, Chilefo e Xixi, onde, além de ligações domiciliárias, os sistemas fornecem água para o abeberamento de gado e irrigação de pequenas áreas de produção agrícola. O administrador de Xigubo, Almeida Guilume, diz que a reabilitação das duas infraestruturas enquadra-se no plano de ações antecipadas face à iminência da ocorrência do fenômeno El Nino, que vai afetar aquela região da província de Gaza nos próximos meses, e os resultados são animadores.
10: Vamos a ter resultados bastante animadores, porque estamos, neste momento, com a disponibilidade de alface, couve, cebola e tomate, que estamos neste momento a vender, a sair diretamente desta estufa para o mercado local. A estufa de Nhamaxetua, com um sistema multifuncional, também neste momento está no processo de produção. Portanto, vai, de certa forma, aliviar um pouco aquilo que é o sofrimento da nossa população. Ano passado, até esta altura, tudo que era produto verde, estamos a falar de alface, cebola, couve e tomate, provinha do distrito de Xokwe ou Mapalane. Mas neste momento estamos a produzir e a consumir diretamente de Xigubo.
9: Entretanto, para o governante, ainda constitui desafio fazer chegar água a toda a população, pois durante a possível ocorrência do fenômeno climático El Nino, algumas comunidades como Chove e Kenneth Kaunda vão necessitar de assistência do precioso líquido.
10: Que é uma comunidade que não é sequer temos um reservatório de água por perto, ou bacias de retenção de água por perto. Portanto, o que nós temos estado a incentivar através de tração animal é que a população vai recorrendo àquelas zonas baixas, pelo menos para juntar aquela água, no mínimo para, não para o consumo, mas para poder usar para as atividades de domésticas. Portanto, vai ser sempre um desafio, como tivemos no ano passado, através do NGD, o abastecimento de meios de transporte, usando tanques, cisternas, e ajudou de certa forma. Mas este ano, como tivemos um pouco a queda da chuva, acreditamos que vamos puxar um pouco até mais ou menos outubro e novembro, que achamos que podem ser períodos de pico para o nosso distrito.
9: Administrador do distrito de Xigubo, Almeida Guilume, e algumas ações em curso visando garantir o fornecimento de água à população daquela região do norte de Gaza face à iminência da ocorrência do El Nino. De Xaxai, Hortência Matavel.
0: Continuamos com o jornal em teto. As autoridades exortam a comunidade empresarial a aumentar os esforços para atrair investidores nacionais e estrangeiros. Um detalhe por Diolinda Matavel.
11: A secretária de Estado na província de Tete desafia o empresariado local a desenvolver as suas atividades com os olhos postos na atração de investimentos que galvanizem o desenvolvimento económico no país. Segundo Cristina Mafumo, Tete é uma província rica em recursos naturais, minerais e com oportunidades para investimentos em várias áreas que podem contribuir significativamente para o crescimento económico no país. A secretária de Estado falava este sábado na abertura da Expo Tete Conecta 2026, uma feira de negócios e promoção do network empresarial e que também serviu para o fortalecimento do ambiente empresarial e criação de parcerias estratégicas. Cristina Mafumo reiterou na ocasião sobre a importância dos empresários locais realizarem as suas atividades em um ambiente de união como forma de obterem resultados satisfatórios e contribuírem no fortalecimento da rede de negócios.
12: Temos consciência de que o futuro da nossa economia passa necessariamente pelo fortalecimento das cadeias de valores locais. Vimos ali o jovem que produz frango que não tem mercado. Se todos nós ali que estamos a fazer catering, pegarmos naquele jogo e dizermos a partir de hoje vamos fazer contratos, a tua produção nós vamos levar. Então uma mão ajudou o outro e estamos juntos a andar.
11: Secretária de Estado na província de Tete, Cristina Mafumo, e a necessidade de fortalecimento da cadeia de valores locais. Na ocasião, o presidente do Conselho Empresarial Provincial, CEP, António Sayan, reiterou o comprometimento do empresariado local na melhoria do ambiente de negócios e maior atração de investimentos.
13: Queremos igualmente que esta plataforma contribua para a atração de investimento interno, assim como também de investimento externo, posicionando o Tete como o destino competitivo para o investimento, valorizando as enormes potencialidades económicas existentes na nossa província.
11: A Expo TET Conecta 2026 reuniu empresários de vários ramos que demonstraram as potencialidades da província e oportunidades existentes para parcerias de investimento. De TET, de Olinda Matavel.
14: A caminho da 11ª Conferência Nacional de Quadros da Frelimo.
15: Joana Francis Concuna, e queremos ver a mulher cada vez mais alavancada, a mulher ter a independência econômica, deixar de ser aquela mulher dentro da nossa província que depende para o seu autossustento.
16: Crisanto Katangola, o regadio de Baixo Limpopo, é preciso que tenhamos uma reabilitação de raiz para que a população da província de Gaza possa produzir a alimentação.
17: Delegados, a 11ª Reunião Nacional de Quadros da província de Gaza.
14: A caminho da 11ª Conferência Nacional de Quadros da Frelimo.
0: Frelimo, 19 horas, 47 minutos. O governador de Cabo Delgado afirma que a falta de comunicação atempada está na origem da polémica sobre a formação inicial de jovens no Instituto Industrial e Comercial da Matola, na província de Maputo, promovida pela Total Energies em parceria com o Ministério da Educação e Cultura. Jornalista Carmo Ana Luiz.
18: Balista Oabo reagia assim aos pronunciamentos de vários segmentos da sociedade à volta do assunto, indicando uma suposta marginalização desta província que aloja um megaprojeto de exploração do gás.
19: Talvez se tivesse havido uma comunicação, nem seria assunto, não seria problema. O que os empresários e a sociedade civil fez é dizer que nós estamos presentes, queremos a todo momento acompanhar o que é que está em curso. E como aconteceu sem ter havido esse encontro, agora é que são necessários para serem explicados o que é que houve. Com base nisso, aqueles que assim reagiram precisam de ser esclarecidos. É apenas isso. E o esclarecimento, portanto, passa por perceberem em que circunstâncias é que isso foi feito. Então, vamos ter a paciência.
18: Para o governador de Cabo Delgado, o gás não é apenas desta província, mas sim de todo o país.
19: Toda e qualquer coisa no nosso país pode se realizar em qualquer parte do país. Mas nós somos o governo, nós não estamos a olhar como um país e tudo que é do benefício, tudo que existe na nossa província é de benefício de todo o país.
18: Balista Oabo, governador de Cabo Delgado, reagindo aos pronunciamentos de vários setores da sociedade face à decisão de formação de jovens em Maputo para a indústria do gás nesta província. Carmona Luiz, em Pemba.
0: Enquanto isso, mais de 40 jovens concluíram esta sexta-feira na cidade da Beira, em Sofala, a formação profissional nas áreas de gestão de empresas, transporte e logística no âmbito do autoemprego, disse-nos da Conta Santos Nunes.
20: A ação, iniciativa no projeto Ocupa Moça, tem como objetivo reforçar as competências técnicas da juventude e ampliar as oportunidades de inserção no mercado de trabalho através de uma formação alinhada com as necessidades atuais das empresas e da economia. Os graduados afirmam estar preparados para enfrentar os desafios do mundo do trabalho, quer através da integração em empresas, quer pela criação dos seus próprios negócios.
21: Eu chamo-me Núria Gregório Macome, gestão empresarial. Eu estou muito feliz, estou muito ansiosa, acima de tudo, porque tenho muitas expectativas após a formação. Espero conseguir mais oportunidades com a formação que eu fiz. E, acima de tudo, também quero usar a formação para os meus projetos pessoais.
22: Gabriel Felício Madureira. Frequentei o curso de Transportes e Logística. Após concluir este curso, tenho o objetivo de trazer uma diferença naquilo que é o corredor logístico da cidade da Beira. Implementar os conhecimentos adotados pelo projeto do Ocupa Moça. É uma grande iniciativa. Somos jovens que entramos sem conhecimentos sólidos, mas saímos jovens com conhecimento conhecimento aprofundado da matéria, podemos trazer uma grande diferença naquilo que é o ramo profissional.
20: O chefe do Departamento do Emprego na Direção Provincial da Juventude, Emprego e Desporto em Sofala, Armando Mbesso, afirma que o governo aposta na capacitação de jovens para a redução do desemprego.
1: Representa mais uma vez aquilo que é a resposta do governo, do setor do emprego, na questão da empregabilidade, na questão de capacitar e de formar mais jovens para poder ter as ferramentas para poder responder aquilo que é a demanda do mercado.
20: O chefe do Departamento do Emprego na Direção Provincial da Juventude, Emprego e Desporto em Sofala, Armando Mbesso. Da Beira, Santos Nunes.
0: E no Niassa, jovens consideram promissoras as oportunidades de empreendedorismo face ao desafio do desenvolvimento da província. É uma reportagem de Pinto Catau.
2: As necessidades que as comunidades enfrentam são apontadas como base para os jovens encontrarem soluções ajustadas aos problemas dos cidadãos. O pensamento foi defendido por jovens empreendedores do Niassa, participantes da 4ª Feira Provincial de Empreendedorismo Juvenil, realizada este sábado na cidade de Lixinga. Para além de demonstração de capacidades, cada arte apresentada na feira conta uma história sobre o dia-a-dia dos artistas e a relação com as suas comunidades.
4: Eu chamo Benel Dinita Salomão. Este vaso pode ser colocado no jardim, pode ser colocado na varanda, pode ser colocado no escritório, pode ser colocado num canto do corredor da sua casa. Qualquer sítio onde você achar e ficar confortável dentro da sua casa, este vaso serve.
23: Domingos Martinho, Simão. Porque muitas crianças vão na escola sem pastas. Às vezes levam a caderno ou livro nas mãos, nas sacolas e perdem facilmente aqueles livros, caderno, muitas das vezes voltam sem caderno. Então, quando eu vi aquilo ali, eu pensei que talvez seja o motivo que muitas crianças vão na escola sem pasta, por falta de onde encontrar pastas com custos baixos.
2: Jovens empreendedores da província do Niassa e a paixão pelo empreendedorismo. A governadora do Niassa, Judite Massingeli, encoraja os jovens desta província a apostarem no empreendedorismo para suprir a demanda pelo emprego e de fonte para a melhoria das condições de vida. Entretanto, Judite Massingeli avançou que o governo vai continuar a promover várias iniciativas para incentivar os jovens ao autoemprego.
24: Alocados 168 kits de autoemprego aos jovens, tendo beneficiado 322 jovens, dos quais 216 do sexo feminino. Foram financiados 960 projetos de jovens no âmbito do FIDEL, criando 1.772 empregos.
2: Governadora da província do Niassa, Judite Massingeli, e as ações do governo para responder aos desafios de oportunidade de emprego e autoemprego na camada juvenil. De Lixinga, Pinto Catawa.
0: O presidente do Conselho de Administração do Fundo Nacional de Energia, FUNAI, diz que as infraestruturas complementares dos postos de abastecimento de combustível construídas pela instituição em Tete estão em situação de subaproveitamento, facto que agrava o nível de vida das comunidades que residem distante dos centros urbanos. Jornalista Onésio Jô.
25: Mete Gondola, que se encontra de visita à província de Tete para monitorar e avaliar o funcionamento das bombas de combustíveis e das centrais elétricas construídas nas zonas rurais, não gostou do que viu em alguns locais. A título de exemplo, Mete Gondola constatou esta sexta-feira que o posto de abastecimento de combustíveis localizado próximo da Vila de Luia, sede do distrito de Chifunde, não oferece outros serviços úteis aos utentes. Naquele local, o dirigente conversou com o gerente, tendo explicado que a sua instituição está a investir somas de dinheiro na implantação dos postos de abastecimento de combustíveis para ajudar os automobilistas e, por outro lado, para contribuir na melhoria da qualidade de vida da população circunvizinha.
26: Quando se coloca as bombas, nós não estamos a olhar só para as bombas.
27: Sim.
26: Estamos a dizer que quem está a viajar, quando tem que levar combustível, tem que encontrar combustível. Mas também ele pode ter problema de alguma comida, ou às vezes esquecer a escova. Esqueceu o Colgate. Então, vocês têm que ter aqui aquelas coisas principais.
3: Yeah.
26: Não é só combustível para nós.
3: Yeah, yeah.
26: É para quem está a viajar, quando viaja não tem problema. Ou quando tem problema, vir aquilo que dizer, ei, já encontrei. Tens refrescos?
3: Não.
26: Essa geleira não funciona?
3: Não, funciona.
26: Funciona?
3: Sim, sim.
26: Diz lá, gestor, já eles disseram que não, estamos já. Aquilo funciona, o congelador?
3: Sim.
26: E tem alguma coisa?
3: Não.
26: Também não tem?
3: Ah, não, pô, sim.
26: A copo quando?
3: Ah, muito tempo.
25: Mete Gondola, presidente do Conselho de Administração do Fundo Nacional de Energia, FUNAI, e os propósitos da construção de postos de abastecimento de combustíveis nas zonas rurais da Vila de Luia, Onésio Jô.
0: No estrangeiro, 257 municípios da África do Sul vão a votos no próximo dia 4 de novembro. A Comissão Eleitoral da Terra do Rand registrou 312 partidos políticos concorrentes. Jornalista Eduardo Figurão.
5: Do total, 55 concorrem a nível nacional e 257 a nível distrital. A lista e a localização das assembleias de voto serão anunciadas na próxima semana. Entretanto, as forças políticas ultimam as listas de candidatos e os manifestos eleitorais. A Aliança Democrática, o segundo maior partido sul-africano, apresentou este sábado seu programa no centro de Joanesburgo. O líder do partido, Jordan Hill Lewis, prometeu criar postos de trabalho, melhorar os serviços públicos e garantir uma gestão municipal responsável.
6: You see, when you ask South Africans what they want from their local governments, their answer is not difficult or complicated.
5: E quando pergunta aos sul-africanos o que querem do governo local, a resposta é simples. Querem água nas torneiras, luz em casa e ruas seguras e iluminadas. Querem a recolha do lixo e as estradas reparadas. Querem gestores competentes e honestos. Na África do Sul de hoje, o básico tornou-se um privilégio extraordinário. Onde o meu partido governar, o dinheiro dos impostos será protegido. Cada cêntimo para água ou eletricidade será usado para reparar condutas, manter subestações e substituir cabos. O vosso dinheiro deixará de ser um fundo político secreto. Por seu lado, o ANC continua reunido em sessão do Comitê Executivo Nacional para adotar o seu manifesto eleitoral, que será apresentado ao público no próximo dia 23. Rádio Moçambique, Eduardo Figurão, em Joanesburgo.
0: Ainda no estrangeiro, a Arábia Saudita, a Jordânia e o Bahrein condenaram hoje o ataque do Irão a um navio petroleiro dos Emirados Árabes Unidos que transitava pelo Estreito de Hormuz. Os três países classificam o ataque como sendo inaceitável e uma violação do direito internacional. Em comunicado, estas nações asiáticas responsabilizam o Irão pelas consequências da continuidade destes ataques. Estamos a chegar ao fim desta edição do Jornal da Noite. Vamos olhar as temperaturas máximas previstas para amanhã. A cidade de Tete poderá registrar 32 graus centígrados de temperatura máxima, seguida de Maputo com 30. Para Xai-Xai, Pemba e Nampula prevê-se 29 graus centígrados de máxima, Quilimane 28, Beira 27, Inhambane, Vilanculo e Chimoio 24 graus. A cidade de Lixinga, no norte do país, poderá ser a mais fresca, com 24 graus centígrados de temperatura máxima prevista. Os assuntos que foram destaques nesta edição: indivíduos ainda monte e assaltam e agridem fisicamente irmãs católicas no distrito de Mecubura, em Nampula. Comissão Eleitoral da África do Sul registra 312 partidos políticos para as eleições municipais de 4 de novembro. 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Às 21 horas vem um curto bloco informativo. O jornal fica por aqui. Recebe os cumprimentos de Nelson Moando na apresentação e Estevão Cabelo Júnior na sonorização. Boa noite e continuação de um bom fim de semana.

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20 horas e 18 minutos. A caminho das 21 horas, continuamos então com a música aqui nos estúdios da Rádio Moçambique, emissão provincial de Nampula, noite de sábado. Hoje, dia 8 de agosto do ano 2026. Vamos ouvir então Samuel Keller.

0: Caro ouvinte, as notícias a seguir apresentadas por Nelson Moando. Boa noite.
1: Boa noite, Sérgio Guissamoli, ouvinte. A Santa Sé destacou este sábado as virtudes do cardeal Dom Júlio Duarte Langa, com particular enfoque para sua humildade e dedicação ao próximo e serviço à Igreja durante as cerimónias fúnebres realizadas no Santuário de Nossa Senhora de Lourdes, em Xungwen, província de Gaza. A mensagem foi transmitida pelo Núncio Apostólico em Moçambique, Dom Luís Cárdaba, que recordou o percurso de vida e o legado do cardeal, cujo corpo foi sepultado no mesmo santuário conforme a tradição da Igreja Católica.
2: Dele aprendeu a arte da proximidade no pastoreio das almas, entregando-se com simplicidade, zelo e perseverança ao rebanho que lhe foi confiado, sem deixar abater pelas dificuldades, antes vislumbrando a partir delas lugares sedentos da boa nova, em especial quando se impôs o anúncio do Evangelho da Paz e da Reconciliação para um futuro de fraternidade entre todos os moçambicanos.
1: Dom Júlio Duarte Langa, cardeal e bispo emérito da diocese de Xai-Xai, morreu na última segunda-feira em Maputo, vítima de doença, depois de mais de 5 décadas dedicadas ao serviço da Igreja. As autoridades governamentais do distrito de Mecubura, na província de Nampula, confirmam a invasão da casa das freiras por indivíduos até aqui desconhecidos que agrediram fisicamente 2 religiosas e 1 guarda. O incidente ocorreu na madrugada deste sábado, quando um grupo de indivíduos ainda a monte introduziu-se nas instalações onde vivem as freiras e algumas alunas. Os invasores agrediram primeiro o guarda, recolheram os telefones das alunas e, de seguida, dirigiram-se aos quartos das religiosas onde exigiram dinheiro. Segundo o secretário permanente do distrito de Mecuburi, José Toteleque, os indivíduos não encontraram o dinheiro que procuravam e acabaram por agredir as 2 freiras antes de abandonarem o local e colocarem-se em fuga. O governador de Cabo Delgado, Valigi Tawabo, atribui a falta de comunicação atempada à polémica em torno da formação de jovens no Instituto Industrial e Comercial da Matola, promovida pela Total Energies em parceria com o Ministério da Educação e Cultura. A iniciativa ligada à preparação de jovens para a indústria do gás gerou críticas em Cabo Delgado por a formação decorrer fora da província que acolhe o megaprojeto. Valigi Tawabo diz não haver intenção de marginalizar Cabo Delgado e sublinha que os recursos do gás pertencem a todo o país.
3: Talvez se tivesse havido uma comunicação, nem seria assunto. Não seria problema. O que os empresários e a sociedade civil fez é dizer que nós estamos presentes. Queremos a todo momento acompanhar o que é que está em curso. E como aconteceu sem ter havido esse encontro, agora é que são necessários para serem explicados o que é que houve. Com base nisso, aqueles que assim reagiram precisam de ser esclarecidos.
1: Ao nível de Cabo Delgado, o Conselho Empresarial Provincial e o Fórum da Sociedade Civil manifestaram insatisfação com a decisão e defendem maior envolvimento da província nas iniciativas ligadas à indústria do gás. Mais de 3 mil pessoas de diferentes comunidades do distrito de Xigubo, no norte da província de Gaza, passam a beneficiar da reabilitação de 2 sistemas multifuncionais de abastecimento de água. Trata-se das comunidades onde, para além das ligações domiciliárias, os sistemas asseguram água para o abeboramento do gado e irrigação de pequenas áreas de produção agrícola. O administrador de Xigubo, Almeida Guilume, explica que a reabilitação das 2 infraestruturas enquadra-se no plano de ação a antecipadas face à possibilidade de ocorrência do fenómeno El Niño que poderá afetar aquela região da província de Gaza nos próximos meses.
4: Vamos a ter resultados bastante animador porque estamos neste momento com a disponibilidade de alface, couve, cebola e tomate que estamos neste momento a vender, a sair diretamente desta estufa para o mercado local. A estufa de Nhamahlel, com um sistema multifuncional, também neste momento está no processo de produção. Portanto, vai, de certa forma, aliviar um pouco aquilo que é o sofrimento da nossa população.
1: O governo de Xigubo reforça, assim, as medidas para garantir o abastecimento de água às comunidades mais vulneráveis face à possível ocorrência do fenómeno El Niño. Atualidade internacional. A Arábia Saudita, a Jordânia e o Bahrein condenaram o ataque atribuído ao Irã contra um petroleiro dos Emirados Árabes Unidos no Estreito de Hormuz, considerando uma violação do direito internacional e uma ameaça à navegação marítima. A Arábia Saudita responsabiliza o Irã pelos ataques e apela à preservação da segurança e estabilidade no Médio Oriente, enquanto a Jordânia manifesta apoio aos Emirados Árabes Unidos. O Bahrein, por sua vez, apela ao Conselho de Segurança da ONU para adotar medidas que garantam a segurança da navegação no Estreito de Hormuz. O ataque não causou vítimas. O tempo. A cidade de Tete poderá registar este domingo 32 graus centígrados de temperatura máxima, seguida de Maputo com 30. Para Xai-Xai, Pemba e Nampula prevê-se 29 graus centígrados de máxima, Quilimane 28, Beira 27, Inhambane, Vilanculo e Chimoio 24 graus. A cidade de Lixinga, no norte do país, poderá ser a mais fresca, com 24 graus centígrados de temperatura máxima. Apresentamos as notícias próximas à meia-noite.

0: Charles Nankondo, cadê com 23 horas e 8 minutos, 5032-9830-86-5058-88. Rafa, em linha, boa noite.
1: Sim, boa noite.
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0: Boa noite às notícias a esta hora apresentadas por Nelson Monte. A Santa Sé destacou este sábado as virtudes do cardeal Dom Júlio Duarte Langa, com particular enfoque para sua humildade e dedicação ao próximo e serviço à Igreja, durante as cerimónias fúnebres realizadas no Santuário de Nossa Senhora de Lourdes, em Xunguém, província de Gaza. A mensagem foi transmitida pelo Núncio Apostólico em Moçambique, Dom Luís Cárdaba, que recordou o percurso de vida e o legado do cardeal, cujo corpo foi sepultado no mesmo santuário, conforme a tradição da Igreja Católica.
1: Dele aprendeu a arte da proximidade no pastoreio das almas, entregando-se com simplicidade, zelo e perseverança ao rebanho que lhe foi confiado, sem deixar abater pelas dificuldades, antes vislumbrando a partir delas lugares sedentos da boa nova, em especial quando se impôs o anúncio do Evangelho da Paz e da Reconciliação para um futuro de fraternidade entre todos os moçambicanos.
0: Dom Júlio Duarte Langa, cardeal e bispo emérito da diocese de Xai-Xai, morreu na última segunda-feira em Maputo, vítima de doença, depois de mais de 5 décadas dedicadas ao serviço da Igreja. As autoridades governamentais do distrito de Mecubura, na província de Nampula, confirmam a invasão da casa das freiras por indivíduos até aqui desconhecidos, que agrediram fisicamente 2 religiosas e 1 guarda. O incidente ocorreu na madrugada deste sábado, quando um grupo de indivíduos ainda a monte introduziu-se nas instalações onde vivem as freiras e algumas alunas. Os invasores agrediram primeiro o guarda, recolheram os telefones das alunas e, de seguida, dirigiram-se aos quartos das religiosas, onde exigiram dinheiro. Segundo o secretário permanente do distrito de Mecubura, José Toteleque, os indivíduos não encontraram o dinheiro que procuravam e acabaram por agredir as 2 freiras antes de abandonarem o local e colocarem-se em fuga. O governador de Cabo Delgado, Valigi Tawabo, atribui a falta de comunicação atempada à polémica em torno da formação de jovens no Instituto Industrial e Comercial da Matola, promovida pela Total Energies em parceria com o Ministério da Educação e Cultura. A iniciativa ligada à preparação de jovens para a indústria do gás gerou críticas em Cabo Delgado por a formação decorrer fora da província que acolhe o megaprojeto. Valigi Tawabo diz não haver intenção de marginalizar Cabo Delgado e sublinha que os recursos do gás pertencem a todo o país.
2: Talvez se tivesse havido uma comunicação, nem seria assunto. Não seria problema. O que os empresários e a sociedade civil fez é dizer que nós estamos presentes, queremos a todo momento acompanhar o que é que está em curso. E como aconteceu sem ter havido esse encontro, agora é que são necessários para serem explicados o que é que houve. Com base nisso, aqueles que assim reagiram precisam de ser esclarecidos.
0: Ao nível de Cabo Delgado, o Conselho Empresarial Provincial e o Fórum da Sociedade Civil manifestaram insatisfação com a decisão e defendem maior envolvimento da província nas iniciativas ligadas à indústria do gás. Mais de 3 mil pessoas de diferentes comunidades do distrito de Xegubo, no norte da província de Gaza, passam a beneficiar da reabilitação de 2 sistemas multifuncionais de abastecimento de água. Trata-se das comunidades onde, para além das ligações domiciliárias, os sistemas asseguram água para o abeboramento do gado e irrigação de pequenas áreas de produção agrícola. O administrador de Xegubo, Almeida Guilume, explica que a reabilitação das 2 infraestruturas enquadra-se no plano de ação a antecipadas face à possibilidade de ocorrência do fenómeno El Niño, que poderá afetar aquela região da província de Gaza nos próximos meses.
3: Vamos a ter resultados bastante animadores, porque estamos neste momento com a disponibilidade de alface, couve, cebola e tomate, que estamos neste momento a vender, a sair diretamente desta estufa para o mercado local. A estufa de Nhamaxel, com um sistema multifuncional, também neste momento está no processo de produção. Portanto, vai, de certa forma, aliviar um pouco aquilo que é o sofrimento da nossa população.
0: O governo de Xegubo reforça, assim, as medidas para garantir o abastecimento de água às comunidades mais vulneráveis face à possível ocorrência do fenómeno El Niño. Atualidade internacional. A Arábia Saudita, a Jordânia e o Bahrein condenaram o ataque atribuído ao Irã contra um petroleiro dos Emirados Árabes Unidos no Estreito de Hormuz, considerando uma violação do direito internacional e uma ameaça à navegação marítima. A Arábia Saudita responsabiliza o Irã pelos ataques e apela à preservação da segurança e estabilidade no Médio Oriente, enquanto a Jordânia manifesta apoio aos Emirados Árabes Unidos. O Bahrein, por sua vez, apela ao Conselho de Segurança da ONU para adotar medidas que garantam a segurança da navegação no Estreito de Hormuz. O ataque não causou vítimas. O tempo. A cidade de Tete poderá registrar este domingo 32 graus centígrados de temperatura máxima, seguida de Maputo com 30. Para Xai-Xai, Pemba e Nampula prevê-se 29 graus centígrados de máxima, Quilimane 28, Beira 27, Inhambane, Vilanculo e Chimoio 24 graus. A cidade de Lixinga, no norte do país, poderá ser a mais fresca, com 24 graus centígrados de temperatura máxima. Apresentamos as notícias próximas às 5 horas.
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Madrugada de domingo, hoje dia 9 de agosto do ano 2026. Pablo Malico está na sua companhia ouvinte, na central técnica Abdoulaye da Palma. Juntos até muito perto das 3 da manhã. Mamãe na condição da emissão. E estamos juntos.

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0: Inicleit, projetos para este ano 2026?
1: O projeto é de trabalhar mais para o público, trazer aquilo que as pessoas gostam. E sempre há humor na música e na mensagem na música.
0: Inicleit tem tido ultimamente na cidade de Nampula, como um homem que está a abandonar um pouco a música e está a entrar mais um pouco para o humor. Será que é isso que o Inicleit quer?
1: Não, eu sempre trouxe a música e o humor. Tanto tipo paulada, que se faz de humor. É. E trago a mensagem na música para uma pessoa refletir. Eu desde criei esse tipo de música. Não estou a fazer humor, mas sim humor na música. Trazer mensagem e alegria. Não faço humor, mas sim humor na música. Sempre faço música.
0: Certo. E Inicleit, como é que o público recebe os seus trabalhos?
1: Qualquer erro que eu recebo das pessoas, eu sigo, e quando as pessoas gostam, é mais força que eu tenho que ter para entreter o povo. É algo que sempre quis.
0: Inicleit, o público tem olhado para si como um artista fechado, um artista que não sai, não anda, fecha-se muito, está sempre em estúdios, não fica assim avulso. Como é que Inicleit olha para essa percepção do ouvinte?
1: Eu olho bem e as pessoas dizem que deve ser assim mesmo, sempre se esconder para o público ter mais saudades. E quando você lança algo, as pessoas logo correrem para perseguir ouvir o que trouxeste de novo. Quando você já fica avulso, quando lança algo, novidade, já não fica novidade para o povo.
0: Okay.
1: Sempre tem visto assim andar. Então, assim, cada vez mais que eu me escondo, fico assim privado. As pessoas ficam mais à espera do meu trabalho novo.
0: Inicleit, são dois trabalhos que marcaram o público. O primeiro é a história da Eva.
1: Trabalhaste
0: muito nas montanhas do Kossore, não é? E depois tem agora uma história de aqui fui eu, ali fui eu quando chega dezembro. Esses trabalhos todos, quais dos trabalhos que colocaram o Inicleit no topo da carreira, ou tanto nessa subida em termos musicais aqui na província de Nampula?
1: O primeiro trabalho que foi esse Adão e Eva, do Jardim do Edo, de Não Muito Mais Fruta.
0: Sim.
1: Então, depois, portanto, houve umas baixas. Depois levantou o público com dezembro. Ali, Cuio, aqui Cuio. Já o pessoal já sabe que quando chega dezembro, eu sou Cuio. Depois trouxe Filhas de Maria, as pessoas receberam. Filhas de Maria, trouxe Jesus Volta, pedindo que Jesus volte aqui na terra, estamos mal.
0: Certo.
1: E o público também recebeu. E são músicas que sempre recebem. E ano passado, para esse ano, trouxe a música de dezembro, que intitulada Se Salva. O público também recebeu aquela música.
0: Com a da cidade, Inicleit.
1: Sim.
0: Uhum. Inicleit, eu só quero perceber uma coisa. Nós, eu e o público, queremos perceber só uma coisa. Inicleit, futuramente, o que pretende lançar mais para os seus fãs?
1: Tem
0: um trabalho em estúdio? Como é que é isto?
1: Eu tenho um trabalho no estúdio, e depois desse trabalho que está no estúdio, tenho um que acabei de lançar agora, de coisa. Essa coisa de marca, não marca, aconselhando o pessoal para não poder... Mas não aconselhar meu filho para não poder entrar nessa linhada.
0: Produtos não saudáveis, não é?
1: Sim. Que intitulada nicotina.
0: Nicotina, ok.
1: Sim. Então, tenho mais um trabalho que estou a preparar antes de lançar em dezembro. Tenho um trabalho que estou a preparar, que vou lançar, que diz que me apaixonei por bandida.
0: Uhum.
1: Sim. Estou apaixonado por uma bandida, sim.
0: Certo. E Inicleit, para além de cantar, também é ativista social?
1: Sim. Faço alguns trabalhos sociais, né? Privados.
0: Uhum.
1: Sim.
0: Como é que é isso para entrar, então, para o ativismo social, Inicleit? Fale-nos da sua experiência nessa parte do ativismo social.
1: A minha experiência, eu sou barbeiro profissional desde 2008 até então. E nunca abandonei, mesmo viajando para onde dar show, quando eu volto, sempre estou no local de trabalho. Corto o cabelo dos fãs, dos clientes. Eba, não tenho estresse, não tenho desprezo com ninguém. Atendo chamadas de todos. Sou alfaiate também.
0: Também é alfaiate, Nicleide.
1: Sim.
0: E Nicleide, seu sonho tá metido em três áreas. Tanto é a música, é o ativismo social, é a barbearia, também é alfaiate. E Nicleide, o que quer abraçar mais lá para o futuro?
1: Ser
0: Sim,
1: mais
0: Nicleide.
1: conhecido, gostaria de ser mais conhecido, as pessoas me pegarem em boas mãos, eu estar em boas mãos, tenho que ter um patrocinador anônimo para me apoiar, minha arte de música, e ter um trabalho fixo, mesmo que seja no privado.
0: Certo.
1: Sim.
0: Muito bem. Nicleide, uma mensagem para a Rádio Moçambique, nesse momento.
1: Uma mensagem para a Rádio Moçambique, sempre agradecer pelo convite e pela ligação, o apoio todo, e continuem a trabalhar bem, como sempre, eu sempre escuto a Rádio Moçambique com minha família em casa, então gostaria de ter esse apoio, encontrar um patrocinador anônimo ou um alguém para me colocar num trabalho privado, não só na música. A música é entretenimento e é algo que uma pessoa gosta do coração. Eu faço a música pela livre vontade e trago novidades e a mensagem para o povo. Eu gosto, a minha música passa sempre na rádio. Agradecer, só agradecer.
0: Obrigado. E Nicleide, eu sei que vives no Cossore e no Cossore também temos o Lemo Kim. Vocês são dois artistas, portanto, meramente conhecidos. Qual tem sido a sua relação entre a Nicleide? Qual tem sido a relação, aliás, entre a Nicleide e o Lemo Kim?
1: A nossa relação foi de aquela amizade normal, de se mandar a ela, porque ele tem coisas dele que ele gosta, que eu não sei, que não faço, já é dificilmente estarmos juntos. No local onde ele está, tem algumas coisas que ele faz que eu não sei e não faço. São coisas que ele anda a fazer que no momento dele livre.
0: Mas
1: Então.
0: tem a ver com a música ou a arte dele, qualquer coisa assim, Nicleide.
1: Só pode ser a arte dele, não tem nada a ver com a música. Se tivesse nada a ver com a música, sempre estaríamos juntos. Sim. Mas sempre se mandamos ala, se cumprimentamos, ninguém tem não um a outro. Sempre trabalhamos para o povo do Cossore, somos os únicos artistas que estamos a nível aqui no Cossore. Então, agradecemos também o povo do Cossore, que sempre nos apoia, nos dá força,
0: Certo.
1: além do povo de fora. O próprio povo do Cossore também gosta das nossas músicas e escuta muito.
0: Certo. Nicleide, só para terminarmos, portanto, tem indicações de que no Cossore há um agente econômico,
1: Sim.
0: tanto com uma versatilidade, tanto um homem com um olhar à música, chama-se Nambuiriri Yamungo. É um agente econômico com instâncias turísticas. Como é que vocês artistas têm lidado com o Yamungo aí no Cossore?
1: Ele nunca nos desprezou, ele sempre toca nossas músicas, porque ele sabe que o povo gosta, é o que ele encontrou, ele como um estrangeiro, ele vê o que o povo está a gostar e ele sempre segue as regras do povo.
0: Certo.
1: Ele sempre toca nossas músicas porque sabe que esses são daqui e o pessoal também gosta músicas daqui.
0: Qual é o nome completo do Iniclei?
1: Meu nome completo é Suleimani Soler.
0: Suleiman Soleil, um
1: Sim.
0: bilhete de identidade, mas portanto,
1: Artístico,
0: na arena artística
1: artístico.
0: do Iniclei.
1: Sim, Nicleise do Maite.
0: Iniclei no mic. Iniclei, nós podemos ouvir um pouco só a história da Eva, na sua legítima voz. Pouco só, um cheirinho.
1: Sim, não tem problema, não tem problema.
0: Não te dou mais, mas para mim tem que dar alguma coisa, né? Não te dou mais.
1: Não tenho como dar, ainda não vou dar mesmo.
0: Então vamos, Nicleide, vamos a um cheirinho, só apenas um cheirinho.
1: Adão, pai, onde você está? Estou atrás da árvore. Você tem vergonha? Quem te disse? Quem te falou? Você comeu a fruta da árvore que eu proibi? Não fui eu. Foi a mulher que papá me deu. Me enganou. Me deu a maçã. E eu comi. Por isso que estou nu. Pai, por isso que estou nu. Vocês cometeram o maior erro da vossa vida. Não vos dou mais comida. Não vos dou. Vocês sofrerão na vossa vida. Terão arrastado sem rasque. Não vos dou mais fruta. Não vos dou mais comida. Não vos dou mais nada.
0: Mas não vos dou. Por que não nos dar mais nada? Nós também estamos mal. Queremos comer, pai.
1: Não, quando... Aí Deus, essa parte Deus zangou porque comeram fruta dele proibida.
0: Então o Nicredo leu muito a Bíblia, não é?
1: Ah?
0: Leu muito a Bíblia, é isso?
1: É, um pouco, um pouco.
0: Música bonita, Iniclésio, muita força para si. Portanto, é um desejo nosso aqui na Rádio Moçambique.
1: Sim,
0: obrigado
1: sim.
0: por nos conceder esta conversa, é, tanto muito interessante, não é?
1: Sim, sim.
0: E muita força para si, força para também o seu parceiro, amigo, o Lemo aqui, o David, sim, sim. inclusive. Iniclésio, sempre que puderes, para a nossa linha da Rádio Moçambique, sempre disponível. Iremos conversar sim, sim. em torno do seu trabalho. E Nicolese, seu contato então para os que querem ouvir o seu serviço, o seu trabalho, querem te convidar para alguns dias de lazer.
1: O mesmo contato para shows, para apoio, é o mesmo contato, que é 87-79-50-947. 87-79-50-947 84-60-220-58
0: Em nome de Suleiman
1: Soalé.
0: Suleiman Soalé. Muito obrigado. Foi um prazer enorme então ter conversado contigo. Aquele abraço. Estamos juntos.
1: Estamos juntos. Obrigado.
2: Negro chique.
3: Meia-noite e 30 minutos. Foi então a conversa com o músico Nicolas. Entramos então com o nosso espaço de emissão aqui na Rádio Moçambique. É muito perto das 3 da manhã.

Era horas e 40 minutos. Lá mais adiante iremos então colocar à disposição a nossa linha telefónica para conversarmos consigo este lado do ouvido.

0: comunicação termos o primeiro ouvinte em linha. Estimado ouvinte, muito bom dia.
1: Bom dia, mamãe.
0: Estamos comigo, aí, Rala, tu conhece? 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
0: 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Muito obrigado. Ficou para trás, portanto, este ouvinte a partir de Napome, na zona de Terela. Vamos conversar com mais alguém que está em linha neste momento. Ouvinte, muito bom dia.
2: Bom dia, Pablo.
0: Bom dia, ouvinte. Seu nome é? De onde é que nos liga, por favor?
2: Orlando Mano Horácio Omaivira, para o Tatam.
0: Orlando Mano Horácio Omaivira.
2: Ah.
0: Omaivira, o Enreirão de Renal, vale?
2: Cadê?
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0: Yamano, Hino de Pochabela. Muito obrigado, continuação de uma ótima escuta à emissão da Rádio Moçambique, 1:04. Continuamos então a conversar com o nosso estimado ouvinte aqui nos estúdios da Rádio Moçambique. Ouvinte, muito bom dia.
3: Muito bom dia, mamãe.
0: Ouvinte, bom dia. Seu nome e de onde que nos liga, por favor?
3: A partir de Xalawa, em Moma, bairro de Mina, Eugênio Mário.
0: Eugênio Mário, Xalawa do bairro de Mina. Como é que estamos aí no Régulo Mina?
3: Aqui no Récolo Mina, ontem passamos um dia feliz.
0: Sim, sim.
3: Exatamente como era um dia da feira.
0: Exato.
3: Exatamente.
0: Muito bem.
3: Uhum.
0: E a família como é que está?
3: O resto da família, tudo bem.
0: Sim.
3: Não aconteceu de nada, não ouvi de nada.
0: Exato.
3: Ah, não sei em casa quando saía.
0: Também tudo controlado e nada mal.
3: Muito bem.
0: É verdade. Então, assim que amanhecer na totalidade, qual é a agenda aí no Régulo Mina?
3: Na totalidade, é assim, quando amanhecer, vou realizar uma atividade da mesquita.
0: Uhum.
3: É.
0: Ok.
3: Ao regresso, estarei aqui em casa.
0: Com a família.
3: Com a família, a conversar, a divertir, uma
0: certo.
3: Boa.
0: Sim, sim.
3: Exatamente.
0: Muito bem. Vamos às mensagens.
3: A primeira mensagem vai para o Mamuni.
0: Muito obrigado.
3: Meu pai, Mário João. Meu irmão, Felizardo Mário. Minha mãe, Lúcia Marita. Amigos da Rádio Moçambique. Constantino Mário. Eurico Maiva. Mestre Feliciano. O meu mestre também, que sempre costuma reparar meu rádio. Mestre Mahanto. Junto com a mulher. Meu amigo Magaia, Enna Iloconi, meu amigo Xavier, Mirma Rória, Senhor Nabacoto, Sorensiwi, meu mano, en Cormola, señor Sabino, de todos los amigos de esta radio Mozambique, que está Caixaque, que está Santino Mario, y todos los amigos de esta radio Mozambique.
0: Es todo.
3: Es todo.
0: Muito obrigado. Continuação, então, de uma ótima escuta à emissão da Rádio Moçambique.
3: Muito obrigado e bom trabalho também.
0: Estamos juntos, 1:07. Portanto, a conversa continua nos estúdios da Rádio Moçambique. Estamos a conversar com o nosso estimado ouvinte para percebermos, então, sobre a sua agenda neste domingo. Portanto, ouvinte, bom dia.
4: Muito bom dia, mamãe.
0: Bom dia, ouvinte. Seu nome aí? De onde é que nos liga, por favor?
4: Meu nome é Mário Antônio, a partir da localidade de Imputo, na bairro Naquipiche.
0: Mário Antônio, localidade de Imputo, bairro Naquipiche.
4: É verdade, é verdade.
0: Muito bem, como é que estamos aí em Naquipiche?
4: Ah, para a minha parte, com a minha esposa aqui, estamos
0: Sim.
4: bem.
0: Ok. Muito bem, então qual é a agenda assim que amanhecer?
4: A minha agenda, quando amanhecer, vou na feira brincar, depois de brincar... regressar para casa, brincar com a minha mulher.
0: Sim, sim.
4: Sim, é que é a minha agenda.
0: Então é muito amigo da sua esposa, né?
4: Sim, sim.
0: Oh, é muito bom. É muito bom. Vamos às mensagens.
4: A primeira mensagem mando para a mamãe, né?
0: Muito obrigado.
4: A segunda mensagem manda para Fátima Antônio.
0: Uhum.
4: Meu filho... Kenny Mário, Tinha Mário, Telma Mário, manda mensagem para meu amigo Waila aí no coiso, Cavina, manda mensagem para Paulo Nivedele, manda mensagem para meu amigo Virgílio que está a viver lá em Murupura, manda meu mensagem para o meu tio Aline, senhor Nipadigue, manda meu mensagem para ali também, meu chefe em Tupé. Epa, para mim é tudo.
0: Estamos juntos e continuação de uma ótima escuta à emissão da Rádio Moçambique.
4: Muito obrigado, mamãe.
0: Obrigado, 1:09. Portanto, a conversa continua nos estúdios da Rádio Moçambique nesta madrugada de domingo, hoje dia 9 de agosto do ano 2026. Temos mais um ouvinte em linha. Bom dia, ouvinte.
5: Bom dia, mano, mamãe, bom dia.
0: Bom dia, ouvinte. Seu nome aí, de onde é que nos liga, por favor?
5: Esse é o irmão Evaristo Batista, aqui em Xalawa, bairro de Mujerana.
0: Evaristo Batista, Xalawa, bairro de Mujerana.
5: Sim, sim.
0: Muito bem, como é que estamos aí em Mujerana?
5: Eba, aqui em Mujerana, graças a Deus, já anoitecemos pé.
0: Sim, sim.
5: Aliás, parece que já amanhecemos pé, porque quando foi acontecido alguma coisa aí no bairro, possível é ligar, mas assim não ligou nada.
0: Exatamente.
5: Graças a Deus, parece que já amanhecemos.
0: Muito bem, muito bem. Então, qual é o programa? Qual é o programa mais logo aí?
5: Mas graças a Deus, e quando amanhecer normalmente, vou na igreja.
0: Sim, sim.
5: É, o regresso da igreja, estou aqui em casa com a família, a brincar como hoje é domingo, só sim, sim. A gente aí na igreja, o regresso da igreja é descansar aqui em casa.
0: É descansar em casa.
5: Sim, sim.
0: Muito bem, muito bem. Vamos às mensagens.
5: A mensagem primeiro vai para aí no estúdio Mama, né?
0: Muito obrigado.
5: A segunda mensagem vai para minha mulher, Dina Alfredo. Okay. Meus filhos, Carlos e Evaristo. Amílcar Evaristo, Ilora Evaristo, Olga Evaristo, Edmilsa Evaristo, Olte Evaristo e Susta Evaristo.
0: Uhum.
5: Meu pai é Batista Francisco, minha mãe Marmina Mtukula, meus amigos Eugênio Mário, Constantino Mário, Dionísio Amito, Lázaro Lourenço, Montaus José Macário, Teófilo Caetano Arthur, meu amigo lá em Matronhane, que é Mussiwi, e todos os filhos do senhor Mussiwi, só que tenho esquecido os nomes deles.
0: Ok.
5: E todos vindo de extrato de Moçambique.

0: Também está tranquilo.
1: Sim.
0: Nada mal. E assim que amanhecer, conta Bilar, o que é que se faz aí na Miete?
1: Quando amanhecer, eu vou sair longe.
0: Sim.
1: Estarei aqui em casa, esperando a minha cunhada que está, que vai ver aqui mesmo.
0: Ok.
1: Vou fazer uma visita especial.
0: Uma visita especial, é importante, sim.
1: Sim.
0: Ela vem de onde?
1: E vai sair de coisa lá. Até posso me esquecer, mas estarei à espera dela.
0: Ok.
1: Sim.
0: Muito bem. É sempre bom receber visita em casa, é importante.
1: Não percebi?
0: É sempre bom receber visita em casa, é importante.
1: Sim, sim, mano.
0: Sim, sim. Muito bem. Vamos às mensagens, então, conta Bilay.
1: As mensagens, primeira mensagem vai cair por aí mesmo.
0: Muito obrigado.
1: A segunda, mando uma mensagem para a minha esposa, Filomena Rosário.
0: Sim.
1: Meus filhos, Sofito, Ibrahimo, Mineque, Rosalina.
0: Ok.
1: E eu paro por aí, mano.
0: Muito obrigado, Cota Bilay. Continuação de uma ótima escuta à emissão da Rádio Moçambique. E tanto fica aí então a receber a sua cunhada, né? Mais logo.
1: Obrigado e tenha um bom trabalho, mano.
0: Obrigado. Estamos juntos. 1h13. Estivemos a conversar com Cota Bilay, portanto, a partir da zona de Namiepe. E continuamos então a conversar com o nosso ouvinte aqui nos estúdios da Rádio Moçambique, emissor provincial de Nampula. Indicação de termos mais um ouvinte em linha. Ouvinte, bom dia. Não, não é desta vez, portanto, não é desta vez que temos um ouvinte em linha. Vamos tentar fazer um compasso de espera, vamos atender mais um ouvinte que está em linha neste momento. Ouvinte, bom dia.
2: Bom dia.
0: Bom dia, ouvinte. Seu nome é de onde é que nos liga, por favor?
2: Júlio Tomás Mojoali, a partir de Imala.
0: Júlio Tomás, a partir de Imala. Muito bem, como é que estamos em Imala? É Moicato logo. Como é que estamos?
2: Aqui normal, você aí na Rádio Moçambique.
0: Também, tudo controlado e nada mal. Qual o programa aí no Imala, mais logo?
2: Programa tem aqui em Imala. Se amanhecer, quero ficar na igreja.
0: Uhum.
2: E rezar a Deus. Sim.
0: Exatamente.
2: Sim.
0: É importante, muito importante. Então vamos às mensagens.
2: As mensagens, mando para a minha mulher aqui.
0: Uhum.
2: Clementino Luciano. Meu pai, Tomás Mochoabi. Minha mãe, Rosa Shaine, meu irmão, Henrique Tomás, minha filha, Celita Júlio, Otávia Júlio, Clara, é tudo.
0: Muito obrigado. Continuação de uma ótima escuta à nossa emissão.
2: Obrigado.
0: Muito obrigado. 1h15.

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1: Sim, me estava a recordar Cota Balu, Nampula, eu te amo, estás comigo no coração. Ouvinte, bom dia.
2: Bom dia, como está?
1: Tudo bem, não sei como está o ouvinte.
2: Bem, obrigado também.
1: Muito bem, ouvinte, seu nome aí, de onde é que nos liga, por favor?
2: É de Mano Simone Júlio, conhecido por Rei Caia.
1: Rei Caia.
2: Caiwa.
1: Rei Caiwa.
2: Sim.
1: Como está, grande rei?
2: Já estou bem.
1: Sim, sim, de onde é que nos liga, rei?
2: E o último, é Tony, escrito no comando.
1: Distrito de Mugovola, em Yulote. Muito bem. E como é que estamos aí no Yulote?
2: Yulote está
1: bem. Sim, sim.

0: Muito bem. Então, assim que amanhecer, qual é o programa aí, o rei?
1: Depois de amanhecer, é só ir na igreja e me entregar ali em casa.
0: Sim, sim. Muito bem. Vamos às mensagens.
1: Mensagem lá para a minha esposa, Edita Bernardo. Lá para os meus pais, Simone Júlio, Marcaria da Marca. Os irmãos, Clara Simone, Antônio Simone, Isabela Simone, Ania Simone, Violenta Simone, Janete Simone, Márcio Simone. Lá para os meus sobrinhos, irmãos amigos. A mensagem termina por aí, no pecado.
0: Muito obrigado. Ótima escuta a nossa emissão. Muito obrigado. São, tanto neste momento, 1h18. Estivemos em Yuluti. Começamos então com o rei. Vamos atender mais um ouvinte que está em linha neste momento. Ouvinte, bom dia.
2: Muito bom dia, Rádio Moçambique. Bom dia a todos os ouvintes da Rádio Moçambique.
0: Muito bom dia. Parece que estamos a falar com a Aide Vanchela.
2: É verdade. É ele mesmo, a Aide Vanchela, a partir de Murupula Moçambique.
0: A partir de Murupula Moçambique.
2: É verdade.
0: Muito bem. Como é que estamos aí em Murupula? Como é que estamos aí em Moçambique?
2: Não, aqui em Moçambique tudo está tranquilo. Não disse vale.
0: Sim, sim.
2: É verdade. Assim estamos bem.
0: Sim, sim.
2: É verdade. Não sei se tudo diz.
0: Também está tudo controlado.
2: Exatamente.
0: Muito bem. Então assim que amanhecer, qual é o programa aí em Moçambique?
2: Não, assim quando amanhecer... Vou na machamba, vou trabalhar um pouco. A volta da machamba, estarei aqui em casa.
0: Ok.
2: Sim, visitar famílias.
0: Sim, sim.
2: É verdade, é que é meu agente.
0: Muito importante. Vamos às mensagens.
2: É, a primeira mensagem... A primeira mensagem deixo aqui em casa, para minha mulher. Minha mulher, Célia Alberto.
0: Sim.
2: Meus filhos. Michael, Isaac, Eda, Janete e Francisco. E vai para a Serra Taina, Valeria Show, Instituto Bocândido, Flora Chucuru, Manuel Chucuru, Anja Bandalhão, e vai Jalil, filho de Halilo, Arthur, Adelino Manuel, Abdul Ngruye, Mandido, vai para Ana Magitério, a mulher do Abdul Ngruye, a Faida Fernando, e vai para Henrique Chimena, Mandido Nátama, Malimo Lino Hati, Lucas Alberto, Bonito Número, e vai para. Murabela, Patrício Montero, e vai para Hermelinda Nacaledo, vai para Diniz Tinichi, vai para Inácio Vicente, vai para Laça Lourenço, Eugênio Mário, Laça Lourenço, que anda a esquecer-me, e vai para Eugênio Mário, Constantino Mário, Matheus Semagário, Joãozinho, Lito Álvaro, Avelino Rawa, Janeiro Pampani, que é meu vinho, que vive lá em Mulhaniwa, José Muleva, Bruno Mariano, Joaquim Rosário, Equipo Jumur, Sete Caído, Elias Tíngole, Adjet Teófilo, Tarcísio Áuela, e vai para Mano Luciano, Gonçalo, Mano Félix, Chagarraca, e vai para o Dora Quimo, e vai para Tio Alaina, que vive aí em Nampula, e vai para Chitava, e todos os vinhos da Rádio Moçambique, inclusive o Mama que está no Gustavo, muito obrigado. Tchau.
0: Muito obrigado. Tchau. Estamos juntos. Continuação de uma ótima escuta à emissão da Rádio Moçambique.
2: Muito obrigado. Bom trabalho.
0: Estamos juntos. 1h21. A conversa continua a fluir aqui nos nossos estúdios. Portanto, vamos atender mais um ouvinte em linha. Estimado ouvinte, muito bom dia.
3: Bom dia, Rádio Moçambique. Bom dia.
0: Bom dia, ouvinte. Seu nome e de onde é que nos liga, por favor?
3: Chamo-me Paulo Francisco, conhecido por Futuro.
0: Paulo Francisco, conhecido por Futuro.
3: Sim, sim, sim.
0: Muito bem. Sou Futuro, como está então?
3: Acho que aqui no meu lado, muito controlado.
0: Sim, sim. Sou Futuro, liga-nos de onde?
3: Aqui estou falando do Grande Maitaki, em Grácio, bairro de Nacuculo.
0: Está no Grácio, bairro de Nacuculo.
3: Sim.
0: Em Mecate.
3: Sim, sim.
0: Muito bem. Como é que estamos aí, Nacuculo?
3: Acho que aqui não vi nada em nenhum lado.
0: Muito bem. Então, assim que amanhecer, o que, se faz aí na Cuculo?
3: Se amanhecer, eu nascer em Brasil. Temos feito ali em 12 de agosto.
0: Ok.
3: Na quarta-feira, sim.
0: Sim, sim.
3: Então, as pessoas estão preparadas para essa festa.
0: Ok. É a festa da feira?
3: Não, não, não, não, não. 12 de agosto, dia de Grácio.
0: Ah, 12 de agosto é dia de Grácio.
3: Sim, sim.
0: Então aí há muita festa aí.
3: Oh, acho que sim. Dou ver cabrito, sair de lá, galinha, farelo.
0: Sim, sim. Para comemorar o dia do Grácio. Muito bem, muito bem. É sempre bom comemorar assim em família, né?
3: Sim.
0: Tá certo. Vamos às mensagens.
3: A primeira mensagem mando aí na rádio para todos os locutores que trabalham aí.
0: Ok.
3: Em minha casa. Mensagem primeiro vai para minha mulher, Joanita Mari, meus filhos, a Bessi, Juliette, Aisa, Inésio, Joana, Belinda, meu sobrinho, a Gelsie, Delphi e os meus dois irmãos aqui na minha casa.
0: Ok.
3: Família, Alberto, Samuel, Daniel e Mario, que é chamado por Dalma, meu sogro Maré, Alberto Macuxa e Cosi Nawawane, a minha mãe, e a sogra, Maria Santoni, a mamãe que me nasceu, mulher do Nimone Mahala, e todos os ouvintes desta rádio que estão aqui, os meus amigos também que brincam juntos comigo.
0: Ok.
3: Muito obrigado.
0: Muito obrigado. Continuação de uma ótima escuta à nossa emissão e também continuação aí de uma boa preparação da festa do Dia do Grácio.
3: Ok, muito bem. Muito bom.
0: Muito obrigado. 1:24. Continuamos então a conversar com o nosso ouvinte nos nossos estúdios. Ouvinte, muito bom dia.
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0: Muito obrigado. 1:28. A conversa continua nos estúdios da Rádio Moçambique, emissão provincial de Nampula. Ouvinte, muito bom dia.
5: Dia Rádio Moçambique.
0: Bom dia, ouvinte. Seu nome e de onde é que nos liga, por favor?
5: Mil do José, parteiro de
0: Nampula. Mil do José.
5: A partir de Napoma em Caramaja.
0: A partir de Napoma em Caramaja.
5: Sim.
0: Mr. Mildo, como é que estamos aí em Caramaja?
5: Aqui em Caramaja está tudo bem. Não ouvi nada mal.
0: Sim, sim.
5: Apesar que é noite.
0: Exatamente. E assim que amanhecer na totalidade, qual é o programa?
5: Não, o programa quando amanhecer estou aqui mesmo em casa.
0: Sim, sim.
5: Sim.
0: Ok, vai ficar com a família, né?
5: Sim, com a família. Como hoje é no domingo.
0: Sim.
5: Estarei aqui mesmo, só... Não tenho viagem.
0: Não tem viagem nenhuma.
5: Sim.
0: Está certo, então vamos às mensagens.
5: É, a mensagem vai... Primeira mensagem vai para a minha mãe. Chama-se Cecília Bakeleke. A segunda para o meu mano, a Pacari. A Telino, o Lanto Chual, a Missy. Minha mano, Maite Vaki. Maite Célia. Maite Levi. E meu sobrinho Vaki, Elício, Cito, para mim é tudo.
0: É tudo?
5: Sim.
0: Muito obrigado, continuação de uma ótima escuta à emissão da Rádio Moçambique.
5: Obrigado.
0: 1:30.

0: Uma hora e 34 minutos. Ouvinte, bom dia.
1: Bom dia.
0: Bom dia, ouvinte. Seu nome e de onde é que nos liga, por favor?
1: Meu nome é Felipe, chamo-me Felipe Silenta, conhecido pelo melhor fotógrafo de Natala.
0: Melhor fotógrafo de Nacala.
1: Natala,
0: De
1: sim,
0: Napala.
1: Moicati. Natala, sim, Moicati.
0: Ok, grande fotógrafo. Como está então?
1: Eu estou muito bem, não sei como está aí na rádio.
0: Na rádio também está tudo controlado.
1: Sim.
0: Então é melhor fotógrafo mesmo.
1: Sou o melhor fotógrafo mesmo.
0: Ok. Muito bem, muito bem.
1: Basicamente era melhor fotógrafo, mas no momento aqui, epa, como o telefone já está no ar, né?
0: Sim. Já não é melhor fotógrafo. Só há muito tempo que era melhor fotógrafo.
1: Já era melhor fotógrafo, mas sou conhecido por melhor fotógrafo de Natala.
0: Melhor fotógrafo de Napala. Muito bem, então, sou fotógrafo. Como é que estamos aí em Napala?
1: Aqui está tudo controlado.
0: Sim. Assim que amanhecer, qual é a agenda?
1: Quando amanhecer, vou na igreja. Depois das 15, vou assistir cola.
0: Ok. Tem um estádio aí em Napala, não é?
1: Está tudo controlado. Eu sou doente, eu sou doente da cola aí.
0: Sim. Ok, muito bem. Vamos às mensagens.
1: A mensagem vai para minha cara de tata Carlota Inácio
0: Sim.
1: e a minha filha Joelle, a Fidelis Pertencia, a Neivalta, Citrência. Agora vai para minha irmã chamada Alcira Silença, meu irmão chamado Uniplama, Ângelo Pacheco, para meus amigos Alfredo Abílio, Rafiki Mualebi, Eugênio, Armindo Nequeleto, Adelino Mualebi, Aziao, Apotolo Enruye, vai para Diniz, Mondal, Aldura, Antônio Correia, Nantenga. Vai para todas as pessoas que estão a ouvir. E também não vou esquecer Mestre Jovem.
0: Ok.
1: Obrigado.
0: Muito obrigado. Continuação de uma ótima escuta à emissão da Rádio Moçambique.
1: Obrigado.
0: Obrigado. 1 hora e 36 minutos. A conversa, portanto, continua nos nossos estúdios. Estamos a conversar com o nosso estimado ouvinte. Indicação temos mais um ouvinte em linha. Ouvinte, muito bom dia. Ouvinte,
1: Muito bom
0: bom
1: dia.
0: dia. Ouvinte?
1: Alô?
0: Sim, ouvinte, bom dia.
1: Bom dia.
0: Sim, seu nome aí, de onde é que nos liga, por favor?
1: Rei Namila Barit Shalawa.
0: Rei.
1: Sim. Namilo.
0: Rei Namilo, a partir de Xalawa, como está, rei?
1: Estou bem, graças a Deus.
0: Sim. Então, aí, Xalawa, o que está a animar, rei Namilo?
1: Aqui ervilha está abundante, menos patrões é que não aparece.
0: Ok, há muita ervilha.
1: Sim.
0: E então o poder de compra está fraco.
1: Está fraco.
0: Ok. Então assim que amanhecer na totalidade, qual é a agenda aí, Reina Milo?
1: A gente foi para ir na Machamba a colher ervilha.
0: Vai para uma chama colher ervilha.
1: Sim.
0: Com a família.
1: Sim.
0: Muito bem. Então vamos às mensagens.
1: As mensagens vai para a minha mulher, a Margarita Monteiro,
0: Sim.
1: Lucinda João.
0: Sim, vamos.
1: E é os meus filhos, Janete Almeida.
0: Sim, vamos.
1: Sábado Almeida.
0: Sim.
1: Estofânia Almeida.
0: Vamos às
1: Júlia
0: mensagens.
1: Almeida.
0: Sim.
1: E meu cunhado Constantino Mário, Eugênio Mário, são os meus cunhados.
0: Ok.
1: Meu tio,
2: que vende Sony, que se chama Rapé.
0: Sim, sim.
2: Ele sabe de Almeida. Meu cunhado Bonifácio, que é um carpinteiro de madeira.
0: Ok.
2: Ah. E todos os ouvintes da Rádio Moçambique.
0: Muito obrigado.
2: Tchau, tchau.
0: Estamos juntos. 1:39. Vamos continuar então a conversar com o nosso estimado ouvinte aqui nos estúdios da Rádio Moçambique, a pessoa provincial de Nampula. Ouvinte, bom dia. Ouvinte, bom dia. Bom dia. Seu nome aí, de onde é que nos fala, por favor? Alô?
3: Nilda Salim.
0: Nilda Salim. Dona Nilda Salim, liga-nos de onde?
3: Nilda Salim, Mugovola.
0: Liga-nos de Mugovolas. Como é que está em Mugovolas neste momento, Dona Nilda?
3: Tenho nova queira ou varelinha.
0: Ah, não pode trovar linha?
3: Sim, moro. Tanto é lentiano, vou no mundial, ensinando não me como. É, que não é para número um.
0: Ah, eu? Mulher, vem aqui para rir.
3: Ah, que não é para número um, como. É, que bonita. Ah,
0: eu?
3: É, carro, rádio, salama, salama.
0: O rádio no salame, né? Carro, ânimo, um govole, eu. Ah, me namoro na Mitili?
3: Namoro na Mitili.
0: Ah, é? Ai, ó. Mas não trouxe.
3: Tirou a Celia que se rompe com que não vara linha.
0: Ai, ó. Movara?
3: Movara.
0: Aham.
3: O chucurela.
0: Ai, ó. Hinta no tempo, chucurela. Ah, vanto na Celia Salamene.
3: Na Celia Salamene, papai, me quem? 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
0: 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Querer o ima é pure, é aquele.
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3: Pela tia.
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0: 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Oh, macha, buchiquene, puiraño. Muito obrigado. Pronto. 1:43. Portanto, continuamos a conversar com o nosso ouvinte. Muita emoção nesta madrugada de domingo, aqui na Rádio Moçambique. Em questão, temos mais um ouvinte em linha. Ouvinte, muito bom dia.
4: Bom dia, Rádio Moçambique. Bom dia, Mano Mamene.
0: Muito bom dia. Grande altura.
4: É, altura a partir do Corano.
0: Altura a partir do Corano. Como está, grande irmão?
4: Aqui, mano, está muitíssimo bem, não sei como, mano, novidades.
0: Aqui também está tudo bem, nada mal.
4: Ah, estou muito desaparecido de falar com o Mamon na Rádio Moçambique.
0: Na Rádio Moçambique. O Mamon está aqui sempre pronto. E a precisar mesmo de falar com o grande altura.
4: Estava a tentar. É, como falar com o Mamon hoje?
0: Sim, sim.
4: Não, tenho que tentar esforço mesmo para falar com o Mamon.
0: Para falar com o Mamon. Já conseguiu.
4: É, a maneira, mano.
0: É verdade, conseguiu. Então, a maneira. Qual é a agenda aí, quando amanhecer a altura?
4: Já, a gente assim, vou na vila, meu primo é que está, é que faleceu o irmão dele, então, Boh, la memo,
0: ok, sì, sì. Stava doente?
4: Stava doente, sì, stava in casa del Elmas.
0: Ok.
4: Mi ricordo, a noi di dire che aquele meu irmão já perdeu, stavo là per aiutare.
0: Esattamente, è sempre bom.
4: È che è sempre di oggi.
0: Esattamente. Então vamos às mensagens.
4: As mensagens mando para cima, amanhã que faça um trabalho, eu regresso a casa.
0: Muito obrigado.
4: E mando mensagem para sua cunhada, Esmênia, tamo.
0: Ok.
4: Meu sogro, Adamo Antônio, Carlota Melita. Mando mensagem para meu tio Virawene. Mando mensagem para Ofélio Nakuru, Manuel Mchopocho, Mwaho. Mando mensagem na Vivi, Makula, Marco Sauti, Narrao, Atelino, Manueli, Carlos Naueta, João Selemani, melhor fotógrafo que me ligou agora aí, Vicky na Avião. Mando mensagem para Patrício Nomperu, Abele Tiki, Aiti Vanchela, Amor Apela, Lázaro Lourenço, Rafiki Maleti, Mano Pelmenos, Timóteo Estevão, Afonso Xelua, Alfredo Abílio, Hermelinto Anacleto, Eugênio Mário, Constantino Mário, Alberto Xexexe, Antônio Sololó, Mestre Jovem, Litos Álvaro, Ernesto Cirola, Onânio Mário, Mamulha Joaquim Corani, Manto Mensagem Rafael Virgílio, Bonito Nume, Angelina Virgílio, Tampé Vicente Caído, Egítio César, a Eugênio Mário, que é generale, manda mensagem a Anselmo Nintul, Jacinto Alberto, Janeiro Pampuela, Anvini Champaia, Sataka Isaki, Gabriele Demais, João Zinho, Anantrenka, Antônio Correa, Atuma Malhaku, Antônio Correa, Tontemo Hene, Armando, que é professor aqui em Corani, Montão José Macari, Ofélio Nakuru, Francisco Júnior, José Muleva, Nura Francisco, Samuel Cavona, mando mensagem para Henrique Chimuehe, Eurico Maiva e Dionísio Xerewa. E para mim, mano, é muito obrigado, bom trabalho, até outro time.
0: Grande altura, estamos juntos e até uma próxima oportunidade, continuação de uma ótima escuta à emissão da Rádio Moçambique.
4: Parabéns para ti, mano, todo dia de hoje, muito obrigado, mano.
0: Estamos juntos, 1h46, estamos a conversar com Grande Altura a partir de Currane. Indicação, termos mais um ouvinte em linha neste momento. Ouvinte, muito bom dia.
5: Muito bom dia, Pukul Malik.
0: Bom dia, ouvinte. Seu nome e de onde é que nos liga, por favor?
5: Meu nome é Rogelito Francisco Joaquim, a partir daqui, Reculado Cunque, localidade de Chapiro.
0: Muito bem. Como é que estamos aí, Chapiro, Gelito?
5: Aqui está tudo bem.
0: Sim, sim.
5: Não, nada demais.
0: Muito bem. Assim que amanhecer, qual é a agenda?
5: Sim, sempre... Minha agenda, vou a partir de 7 horas, vou na igreja, okay. Católica ali, Cunque, Santa Maria de Cunque.
0: Sim, sim.
5: Sim.
0: Muito bem.
5: O regresso, estou aqui mesmo em casa.
0: O regresso está em casa com a família.
5: Sim, sim, muito bem.
0: Muito bem. Vamos às mensagens, Gelito.
5: A mensagem deixa para minha esposa aqui, Elimina Pedro, minha mãe ali, a mulher de França, meu pai, França. E meu líder ali, Raquel Agostinho Leite. Sim.
0: Sim.
5: E daí, líder Alfredo também, que é segurista, mas não sei se encontra se ele é doente, rápidas melhores. Estou a rezar para o Deus.
0: Ok.
5: Sim. E todos ouvintes por Rádio Moçambique e por aí, eu também.
0: Muito obrigado, Gelito. Continuação de uma ótima escuta à nossa emissão.
5: Obrigado, doutor Neide.
0: Muito obrigado. 1h48, continuação, portanto, de uma ótima escuta à nossa emissão. Ouvinte, muito bom dia.
6: Bom dia.
0: Bom dia, ouvinte. Seu nome e de onde é que nos liga, por favor?
6: Lerence Anastácio, Ana Cincum, Kala Omachacha, Nupal, Iwana Omachacha.
0: Caniwa Lencinando Álvale.
6: Kindre, Levi-se, Ana Cincum.
0: Ah, Levi-se, Ana Cincum.
6: Alô?
0: Levi-se, Ana Cincum.
6: Ah.
0: Não liga no Machacha?
6: Estou calai, eu ana calipuino.
0: Ah, é. Enre, tchendo, ana calipuio.
6: Avô?
0: Enreira, ana calipuio, tchendo, alvale.
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0: Ayo, perdemos a comunicação com este ouvinte no momento, portanto, em que mandava aqui algumas dedicatórias à família. Perdemos a comunicação com este ouvinte. Vamos atender mais um ouvinte que está em linha neste momento. Ouvinte, muito bom dia.
7: Muito bom dia, mano. Muito bom dia, mano.
0: Bom dia, bom dia. Grande irmão, seu nome e de onde é que nos liga, por favor?
7: Meu nome é Chamuini, pelo Montão Macário, aqui em Xalau, no Régulo Caetano.
0: Montão José Macário, em Xalau, no Régulo Caetano. Como é que estamos aí nesse regulado?
7: Aqui no regulado tudo bem, não sei, nas antenas.
0: Nas antenas também tudo controlado.
7: Sim.
0: Exatamente. Assim que amanhecer, qual é a agenda?
7: Quando amanhecer, vou na igreja.
0: Exatamente. Ok?
7: Sim.
0: Regressado da igreja, fica em casa.
7: Ao regresso da igreja, vou assistir o pó lá na Arneia, lá.
0: Sim. Também gosta muito de futebol?
7: Gosto muito.
0: Ok?
7: Sim.
0: Muito bem. Vamos às mensagens, Montão José Macário.
7: A primeira mensagem vai para o senhor Padre Malico, mãe, pai do Coelho.
0: Muito obrigado. Muito obrigado. Muito obrigado.
7: Outra mensagem vai para os meus filhos. Montão, sábado Montão, Matilde Montão. Então fica Montão, manda mensagem para elas. Para os meus irmãos, manda mensagem para a Tindobana. Diz-lhe que é o meu irmão. Meu pai santo, lá na Missaco. Com a mulher, com os filhos. Mande mensagem para o meu cunhado Alves, lá na Missaco, junto com a mulher, com os filhos. Mande mensagem para o meu irmão Vicente, que é chefe da povoação lá em Minas. Mande mensagem para os meus amigos também de Tarápio também. Lázaro Lourenço, mando mensagem para ele, Constantino Mário, Teófilo Gatano Arturo, Dionísio Amito, Eugênio Mário, Honor Francisco. Altura, mando mensagem para ele, bonito nome. Mando mensagem para mestre Feliciano. Mando mensagem para Eurico Maiva, Lito Álvaro, Ainti Valichela. Mando mensagem para eles. E todos os 20 estarás em Moçambique, eu mando mensagem para eles. E todas as minhas famílias. Mande mensagem para o meu sobrinho Mavis Nupa, junto com a mulher. Para mim, é tudo.
0: Muito obrigado, continuação de uma ótima escuta à emissão da Rádio Moçambique.
7: Muito obrigado, contra o trabalho do senhor Pátio Marinho e do senhor Mãe, chamado Baito Coelho.
0: Estamos juntos.